0: 21 horas e 6 minutos.
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0: 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Que emoção! Que emoção muito grande ter recebido o convite de vocês para participar desse DVD, cara. 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
1: Obrigado, Leonardo.

22 horas e 12 minutos. Vinte e duas horas e 12 minutos.

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0: 3 horas e 6 minutos.
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0: 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Que emoção. Que emoção muito grande ter recebido o convite de vocês para participar desse DVD, cara. 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
1: Obrigado, Leonardo.

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2: 6 horas e 28 minutos.
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dia, bom dia, bom dia, meu irmão, bom dia, minha irmã. Bom dia, meu amigo, bom dia, minha amiga. Bom dia pra quem não faz guerra, bom dia pra quem acordou feliz, bom dia pra quem está de bem com a vida. Bom dia, minha gente, bom dia, Arroio do Silva. Bom dia, mãe natureza. E o bom dia mais que especial ao nosso Pai Salvador, ao Deus Pai Todo-Poderoso, que nos abençoa, que nos protege e que nos dá mais um lindo, maravilhoso e abençoado dia de vida. Bom dia, minha gente! Vamos lá, gurizada, vamos acordar, vamos que vamos! Vamos chegando para um novo dia, vamos chegando para esta manhã maravilhosa, segunda-feira, 24 de agosto de 2026. Agora são 6 horas e 40 minutos e nós já estamos por aqui com alegria de viver, transbordando o amor de Deus em nosso coração e desejando um bom dia, uma abençoada semana e segunda-feira para você, minha amiga dona de casa, meu amigo dono da casa, que Deus abençoe teu lar, a tua família, a tua vida nesta manhã maravilhosa de segunda-feira e todos os dias da tua existência, hein? Também quero mandar um bom dia maravilhoso aí pros meus amigos da Secretaria de Obras, gurizada que vai pegando no pesado, começando cedo a sua jornada de trabalho. Bom dia a todos aí da Secretaria de Obras. Bom dia, pessoal da coleta de lixo, os coletores, os recicladores, as recicladoras, pessoal do caminhão do lixo, bom dia e bom trabalho. Também bom dia pros meus amigos e minhas de trabalho. Bom dia a todos aí da Secretaria de Obras. Bom dia, pessoal da coleta de lixo, os coletores, os recicladores, as recicladoras, pessoal do caminhão do lixo, bom dia e bom trabalho. Também bom dia pros meus amigos e minhas amigas do SAMU, do Arroio do Silva e da região, os samuzeiros de plantão, bom descanso pra vocês que fizeram o seu plantão, um bom trabalho pra quem vai trabalhar nesta segunda-feira. Alô, meus amigos taxistas e motoristas de aplicativo que nos dão carona, que nos acompanham, bom dia e bom trabalho pra vocês aí, tá? Bom dia pras minhas amigas cozinheiras e os meus amigos cozinheiros que fazem a nossa alimentação. Bom dia, uma abençoada segunda-feira de trabalho pras minhas amigas diaristas, domésticas e faxineiras desta profissão que merece o nosso respeito e carinho. Bom dia pros meus amigos pescadores e pescadoras do Arroio do Silva e da região. Deus abençoe este marzão maravilhoso e que vocês tenham uma pesca maravilhosa, como diz a palavra do Senhor. Bom dia pras minhas amigas costureiras e os meus amigos costureiros que fazem as nossas vestes, uma abençoada segunda-feira. Bom dia, pra quem tem o dom de Deus de construir sonhos. Alô, meus amigos que trabalham na área da construção civil, bom dia e bom trabalho pra vocês aí, construtores, serventes, pintores, carpinteiros.

Eletricistas encanadores. Também quero mandar um bom dia para os professores e professoras da rede municipal, estadual e particular de ensino. Bom dia para todos dos centros de educação infantil, sempre ensinando e cuidando bem das nossas criancinhas. Bom dia para quem tem papel importante na área da educação, são as minhas amigas merendeiras, pessoal dos serviços gerais nas escolas, aos motoristas e monitores dos ônibus escolares. Também quero mandar um bom dia para quem trabalha na área da saúde, todos os nossos amigos e amigas dos postos de saúde, hospitais e clínicas. Um bom descanso para vocês que fizeram seu plantão e um bom trabalho. Trabalho para quem vai trabalhar ao longo desta segunda-feira. Bom dia para todos das farmácias e drogarias, a todos nos laboratórios e também aos socorristas e motoristas das ambulâncias. Deixa eu aproveitar e já mandar um bom dia aqui para toda a nossa gente que trabalha na área da segurança pública, a todos das farmácias e drogarias, a todos nos laboratórios e também aos socorristas e motoristas das ambulâncias. Deixa eu aproveitar e já mandar um bom dia aqui para toda a nossa gente que trabalha na área da segurança pública, os nossos heróis de farda, os verdadeiros heróis de farda da Polícia Militar, da Polícia Civil e do Corpo de Bombeiros. Um bom descanso para vocês que trabalharam durante a noite e um bom trabalho para quem vai trabalhar nesta segunda-feira, a todos da segurança pública e da segurança privada. Também bom dia para toda a nossa gente trabalhadora, os meus amigos trabalhadores, as minhas amigas trabalhadoras, os comerciantes, as comerciantes do Arroio do Silvio e da região. Deus abençoe esse dia de trabalho de cada um de vocês, saindo com alegria aí, tá certo, minha gente? E aquele bom dia especial que vai pros meus amiguinhos e minhas amiguinhas da terceira idade, que estão com a gente sempre tomando o seu cafezinho, tomando o seu chimarrão, ainda no quentinho da cama, mas já com o radinho ligado aqui na nossa Verdes Mares, pra fazer a nossa oração da manhã, pra abrirmos a nossa casa para o Senhor entrar, pra abrirmos a porta da nossa casa para o Espírito Santo do Senhor habitar em nós. E é por isso que nós devemos fazer isso, nós devemos abrir as portas da nossa casa, porque é isso que Deus quer, é isso que Deus está fazendo neste momento, pedindo para que venhamos a abrir as portas para o Senhor entrar, pois assim diz o Senhor, ouça bem o que Deus fala para você agora, eis que estou à porta e bato, se você abrir eu entrarei, farei morada e cearei com você, é o que Deus quer fazer agora, entrar na nossa casa, porque Ele está batendo a porta, Ele quer entrar, nós só precisamos abrir, sentir a presença do Senhor e deixar inundar, iluminar esta luz maravilhosa que vem do Senhor nosso Deus, minha gente. Vamos deixar a luz do céu entrar, vamos deixar a luz de Deus entrar na nossa vida, entrar na nossa casa, no nosso íntimo, no nosso coração. Abre bem as portas do teu coração, a luz do céu entrar, vamos deixar a luz de Deus entrar na nossa vida, entrar na nossa casa, no nosso íntimo, no nosso coração. Abre bem as portas do teu coração neste momento, comece por você, comece abrindo as portas do teu coração. Comece deixando Deus entrar, porque Ele está aí na porta do teu coração, batendo e querendo entrar. Querido Deus e amado Pai, estamos abrindo as portas da nossa casa física neste momento, do nosso íntimo, sentindo a presença especial do Espírito Santo do Senhor nesta manhã, aleluia. Sabemos que o Senhor quer habitar dentro do nosso coração, por isso abrimos as portas e pedimos que o Senhor venha, Pai, entre na nossa casa, entre na nossa vida, transforme a nossa vida e faz um milagre em cada um de nós. Nós queremos que o Senhor faça isso e que nós possamos, Pai, sentir a Tua presença e glorificar o amado e santo nome do Senhor. Que a Tua luz, que a gente está deixando entrar agora dentro da nossa casa, venha acompanhada de paz, de mansidão, com o ânimo da vida e com a alegria de viver, trazendo de volta a alegria de viver, a alegria de sonhar, o ânimo, aqueles que estão cansados, sobrecarregados, desanimados, precisando da Tua força, Pai. Deixa a luz do céu entrar agora. Eles estão deixando a luz do céu entrar, todos nós, Pai, pedindo a Tua força, pedindo a Tua bondade e o Teu amor para este dia e para todos da nossa existência. Mas nós não queremos abrir as portas apenas da nossa casa física, não, Pai. Vamos abrir as portas da nossa vida por completo e vamos Te recebendo dentro da nossa casa material, dentro do nosso trabalho, dentro da nossa empresa, na nossa família, com os nossos filhos. Nós abrimos as portas da nossa casa e sentimos a presença do Espírito Santo de Deus aqui com a gente em nossa oração. Trabalho, dentro da nossa empresa, na nossa família, com os nossos filhos,

0: nós abrimos as portas da nossa casa e sentimos a presença do Espírito Santo de Deus aqui com a gente em nossa oração. Obrigado, meu Deus. Obrigado por estar presente em nossa vida. Você tem deixado a luz do céu entrar? Você deixou a luz do céu entrar? Você abriu as portas da tua casa, da tua vida por completo? Você colocou Deus como prioridade? Você colocou Deus em primeiro lugar do seu dia? Deus como escudo protetor da nossa vida? Então, depois de deixar o Senhor entrar, de abrir as portas da nossa casa, nós vamos orar ao Senhor nosso Deus. Neste momento, vamos fazendo o sinal da cruz, pois vem chegando a oração do Pai Nosso.
1: Pai nosso que estais no céu, santificado seja o vosso nome. Venha a nós o vosso reino. Seja feita a vossa vontade, assim na terra como no céu. O pão nosso de cada dia nos dai hoje. Perdoai as nossas ofensas, assim como nós perdoamos a quem nos tem ofendido. E não nos deixeis cair em tentação, mas livrai-nos do mal. Amém.
0: Amém, Pai. Amém, meu Deus. Não nos deixeis cair em tentação, mas livra-nos do mal, pois Teu é o reino, o poder e a glória para sempre. Pois louvado seja o nome do Senhor nosso Deus em nossas vidas, meus amigos e minhas amigas, para sempre seja louvado, querido Deus e amado Pai. Não nos permita cair nas armadilhas do inimigo, livra-nos de todas as maldades. E é por isso que agora, vamos juntos, minha gente, agradecer ao Senhor nosso Deus por mais um dia nas armadilhas do inimigo, livra-nos de todas as maldades. E é por isso que agora, vamos juntos, minha gente, agradecer ao Senhor nosso Deus por mais um dia abençoado. Você agradece daí, eu agradeço daqui. Vamos nessa então. Obrigado, meu Deus. Obrigado, meu Pai. Obrigado, Senhor, pelo lindo, maravilhoso e abençoado dia de vida que vai nos dando. Ó Senhor querido, obrigado pela oportunidade que nos dá de poder levantar da cama depois de uma noite abençoada, tranquila, quentinha e maravilhosa de sono, de descanso, de repouso. O Senhor nos permite viver este dia contemplando as alegrias, as obras de Tuas mãos, enxergando o Senhor e dando glórias a Ti, Pai, no canto e no voar dos pássaros. Obrigado por nos permitir contemplar o quebrar das ondas, o nascer do sol. Obrigado pelo ar puro que respiramos deste paraíso. Meu Deus, obrigado pelo dom da vida. Muito obrigado por mais este dia maravilhoso que o Senhor vai colocando em nossa vida. Obrigado também, Papai, pela oportunidade de ter um novo e maravilhoso dia de trabalho. Que alegria, meu amigo e minha amiga, poder levantar da cama e sair para o nosso trabalho, glorificando o nome do Senhor, agradecendo a Deus e podendo fazer o bem, ajudando as pessoas, não fazendo maldade a ninguém, não passando ninguém para trás. Obrigado, Senhor, por abençoar este dia de trabalho maravilhoso com a Tua presença. Que você, meu amigo e minha amiga, agradeça a Deus pelo simples fato de poder tirar o sustento para você e para sua família. Por si só, isso já era muito mais do que merecíamos e merecemos. Mas Deus é tão bondoso, não quer apenas que vivamos, Deus quer que não quer apenas que sobrevivamos, Deus quer que vivamos com abundância. E Deus nos dá a oportunidade de ter o conforto da nossa casa, o conforto do nosso trabalho, a comodidade do nosso carro, da nossa moto, das nossas vestes. Deus nos dá a oportunidade de sonhar e conquistar os mesmos sonhos que Ele mesmo colocou. Oportunidade de ter o conforto da nossa casa, o conforto do nosso trabalho, a comodidade do nosso carro, da nossa moto, das nossas vestes. Deus nos dá a oportunidade de sonhar e conquistar os mesmos sonhos que Ele mesmo colocou em nosso coração. Obrigado, Pai, por nos dar esta oportunidade. Nós te agradecemos não pelo valor das coisas, nós te agradecemos por nos dar a oportunidade de fazer o bem em nosso trabalho, de fazer o nosso trabalho como se estivesse fazendo para o Senhor. Obrigado por abençoar e prosperar a vida do meu amigo trabalhador, da minha amiga trabalhadora. Obrigado por abençoar e prosperar o comércio do Arroio do Silvio e da região. Obrigado por abençoar e prosperar a nossa rádio, por querer fazer o bem, Pai, pela oportunidade que nos dá de poder fazer o bem. Nós queremos ser glorificados contigo. Que o Senhor nos dê sabedoria para entender e saber quem devemos ajudar em forma de gratidão para glorificar o Teu nome, e que todo o agradecimento seja dado ao Senhor. Aquela pessoa que foi ajudada não precisa agradecer a nós, tem que agradecer a Ti,

porque o Senhor nos deu a oportunidade de fazer o bem com o nosso dia de trabalho. Obrigado também, meu Deus, pelo novo e maravilhoso dia de alimentação. Ó Senhor amado, te agradecemos pelo alimento maravilhoso e abençoado que colocas em nossa mesa. E mesmo que assim esteja escrito no teu livro sagrado, e o Senhor Jesus Cristo falou, quando foi tentado pelo inimigo no deserto, nem só de pão vive o homem, mas de toda palavra que sai da boca de Deus, nós agradecemos a ti, Senhor, pelo pão nosso de cada dia, que nos deu ontem, que nos dá hoje, que nos dará amanhã. Muito obrigado, Deus querido e amado, por toda a alimentação, por toda a fartura e por nunca deixar faltar nada, absolutamente nada em nossa mesa. Meu Deus, o Senhor tem nos dado muito mais do que precisamos para viver, muito mais do que merecíamos e merecemos, mas nós te agradecemos por toda a alimentação e fartura que coloca na mesa, absolutamente nada em nossa mesa. Meu Deus, o Senhor tem nos dado muito mais do que precisamos para viver, muito mais do que merecíamos e merecemos, mas nós te agradecemos por toda a alimentação e fartura que coloca na mesa dos nossos amigos, dos nossos familiares. Eu te agradeço por toda a alimentação e fartura na mesa dos nossos amigos ouvintes e nossas amigas ouvintes e seus familiares. Obrigado pelo alimento na mesa das pessoas que não fazem mais parte do nosso convívio ou que não gostam da gente, mas que percebem e precisam deste alimento. Mas não apenas o alimento do corpo físico, não, Senhor. O alimento do espírito, o alimento da alma, que é a Tua palavra, que o Senhor possa nos alimentar todos os dias e que possamos agradecer a Ti. Por isso, que nós possamos criar um hábito também, minha gente, como alimentamos o nosso corpo físico, possamos criar um hábito de alimentar o nosso espírito, a nossa alma, através da palavra do Senhor. Como fizemos aqui todos os dias de manhã, possamos fazer isso também ao meio-dia, à noite, em nossa casa, e pedir sabedoria para Deus. É isso, sabedoria para entender e saber com quem devemos compartilhar o alimento do nosso corpo físico e o alimento também do nosso espírito. Olha, Senhor, agora nós queremos te agradecer, sim, pelo outro alimento que nos traz vida, o outro alimento que nos traz saúde, o outro alimento que nos traz a tua bênção e a tua bondade. Ó, Senhor querido, obrigado por nos dar a água maravilhosa que mata e sacia a sede do nosso corpo físico. Obrigado, Senhor, porque a água também será abençoada por Ti, assim como o Senhor faz todos os dias. Nós Te pedimos e recebemos a Tua bênção. Abençoe nosso copo com água, abençoe nossa garrafinha d'água e inunde os nossos corações e a nossa vida com o Teu amor, pois é disso que precisamos, Papai, do amor sincero do Senhor, que inunda a nossa vida e ilumina. Abençoe nossa garrafinha d'água e inunde os nossos corações e a nossa vida com o Teu amor, pois é disso que precisamos, Papai, do amor sincero do Senhor, que inunda a nossa vida e ilumina os nossos caminhos. Papai, eu também te peço e te agradeço, porque todos os dias te pedimos e o Senhor nos abençoa. Abençoe o nosso copo com água e nos traga sabedoria para entender os sinais de oração que o Senhor nos manda, para poder entender aquilo que o Senhor nos traz de resposta, que é melhor do que queremos, é o que precisamos. Fortaleça a nossa fé, Pai, para que sejamos capazes de entender e ser obedientes àquilo que vai te agradar. E obrigado por abençoar o nosso copo com água e nos trazer a paciência para aguardar tudo no determinado tempo do Senhor. Obrigado por abençoar o copo com água dos meus amigos e minhas amigas ouvintes e cada um de seus familiares. E obrigado por ser o Rei dos Reis, o Pai dos Pais, o Juiz dos Juízes, o Doutor dos Doutores e o Médico dos Médicos. Obrigado porque o Senhor é o único que pode nos julgar, é o único que pode nos defender, é o único que pode e realiza milagres em nossa vida. Por isso, meu Deus querido, obrigado pelo bem mais precioso e valioso que não há dinheiro no mundo que possa comprar. Senhor, obrigado por abençoar, cuidar e curar a nossa saúde, Pai. A saúde dos nossos amigos, dos nossos familiares. Eu te agradeço, meu Deus, por abençoar, cuidar e curar a saúde dos meus amigos e minhas amigas ouvintes e cada um de seus familiares. Obrigado por abençoar, cuidar e curar a saúde das pessoas que não fazem mais parte do nosso convívio ou que não gostam da gente, mas que recebem a bênção na área da saúde para eles e seus familiares. Obrigado por abençoar, cuidar e curar a minha saúde e a saúde daqueles que te pediram a bênção do copo com água. O Senhor que é o amigo dos amigos e está presente em nossa vida em

todos os momentos. Senhor, que é o amigo dos amigos e está presente em nossa vida em todos os momentos.

que seria de mim e de todos nós sem a fé que temos no Senhor nosso Deus, hein, minha gente? E por mais que a gente sofra, meus irmãos e minhas irmãs, diga obrigado, Senhor. Mesmo que a gente chore, meus amigos e minhas amigas, diga obrigado, meu Deus. Mesmo quando você percebe ou acredita que Deus não tem ouvido a tua palavra, a tua oração, continue orando, porque sempre Deus vai nos mostrar o caminho que segue até Ele. A palavra de hoje é o Salmo 13, no versículo 1. Até quando, Senhor, vais te esquecer de mim para sempre? Até quando esconderás de mim o teu rosto? Há orações, minha gente, que saem mais como um grito do que um pedido educado. Quando parece que Deus está calado, é difícil pensar que fizemos algo errado, né? Ou melhor, é mais fácil pensar que fizemos algo errado. Ou que a oração só funciona quando sentimos Deus por perto. Davi começa este Salmo de número 13 com a mesma pergunta repetida 4 vezes em poucas linhas. Até quando, Senhor? Ele não suaviza a sua queixa e nem finge que está em paz. A Bíblia registra esta oração exatamente como ela saiu, crua e sincera. Isso ensina algo sobre orar. Deus não pede que você chegue arrumado para falar com Ele. A queixa honesta também como ela saiu, crua e sincera. Isso ensina algo sobre orar. Deus não pede que você chegue arrumado para falar com Ele. A queixa honesta também é oração, muito maior do que palavras bonitas ou que orações ensaiadas. Tão válida quanto o louvor, porque ainda é você se dirigindo a Deus e não se afastando dele. Mas lembre-se, o Salmo 13, ele começa com lamento, mas termina com confiança. É o que diz o versículo 5 e 6. Mas eu confio no teu amor, o meu coração se alegra na tua salvação. Cantarei ao Senhor, porque ele tem sido bom para mim. Repare que nada mudou nas circunstâncias entre os primeiros e os últimos versículos. O que mudou foi o lugar onde Davi falava. Ele continuou orando até a queixa virar confiança de novo. Deus não se ofende muitas vezes com a nossa sinceridade na oração. Muito pelo contrário, ele se aproxima dela. Hoje, em vez de orar frases prontas, então, diga a Deus exatamente o que você está sentindo, mesmo que pareça uma queixa, uma reclamação. Leia o Salmo 13 inteiro em voz alta e observe a virada do versículo 5. Continue orando mesmo sem sentir a resposta imediata. Querido Deus e amado Pai, pela Tua bondade e misericórdia, nós queremos Te pedir, Pai, que às vezes o Senhor ouça as nossas orações, porque nós sentimos que ela às vezes está batendo no teto. Não entendemos o teu silêncio e isso nos cansa, mas como Davi, queremos escolher continuar falando contigo, mesmo sem sentir a resposta ainda. Ajuda o nosso coração a confiar no teu amor até que a queixa vire louvor novamente. É o que nós te pedimos em nome do Senhor Jesus e pedimos que o Senhor retire e afaste toda a sentir a resposta ainda. Ajuda o nosso coração a confiar no teu amor até que a queixa vire louvor novamente. É o que nós te pedimos em nome do Senhor Jesus e pedimos que o Senhor retire e afaste toda a maldade, todas as coisas ruins, todos os pensamentos negativos, todas as brigas, as invejas, as intrigas, a maldade que há neste mundo e no coração das pessoas, todas as enfermidades, as doenças, os cânceres, as depressões, as armadilhas do inimigo. Senhor, repreenda o inimigo e afaste ele toda esta maldade da nossa casa, do nosso trabalho, da nossa cidade, da nossa família, do lar e da vida dos meus amigos e minhas amigas ouvintes e seus familiares, do comércio do Arroio do Silvio e da região, de perto da nossa rádio. Repreenda e afaste o inimigo da nossa vida e dos nossos

0: nossos pensamentos, colocando ele, toda esta maldade, em algum lugar onde nenhum ser vivo possa ser tocado. Que possamos viver em harmonia, em alegria, no mais lindo e abençoado dia de vida. Muito obrigado, meu Deus. Seguimos fazendo nesta segunda-feira a oração do Salmo 23, acreditando que o Senhor é o nosso pastor e nada nos faltará.
1: Salmo 23. Deus é nosso pastor.

0: O Senhor é o meu pastor. Nada me faltará. Ele me faz repousar em verdes pastos e me leva às fontes de águas tranquilas. O Senhor renova as minhas forças e me guia pelo caminho certo, como Ele mesmo prometeu. Ainda que eu ande por um vale escuro, não terei medo de nada, pois meu Deus é certo, como Ele mesmo prometeu. Ainda que eu ande por um vale escuro, não terei medo de nada, pois meu Deus está comigo. Ele me dirige e me protege. O Senhor prepara um banquete para mim. Na frente de meus inimigos, me recebe como convidado de honra e enche meu copo até a boca. Eu sei que a Tua bondade, Senhor, e o Teu amor vão me acompanhar enquanto eu viver. E todos os dias da minha vida vou morar na Tua casa. Oh, meu Deus.
1: O Senhor é o nosso pastor e nada nos faltará. Por isso te pedimos, Pai, a proteção dos Teus anjos da guarda. Santo.

Amém, meu Deus, sempre nos guarde, nos governe, nos ilumine, nos abençoe, nos proteja com os teus anjos da guarda, protegendo assim, Pai, os nossos filhos, os nossos pais, as nossas mães, os vovôs, as vovós, os bisos e as bisas, protegendo também, Senhor nosso Deus, aqueles que nos protege, que enfrenta o perigo para a nossa proteção, a Polícia Militar, a Polícia Civil e o Corpo de Bombeiros, proteja eles e seus familiares também, Pai, os nossos filhos, os nossos pais, as nossas mães, os vovôs, as vovós, os bisos e as bisas, protegendo também, Senhor nosso Deus, aqueles que nos protege, que enfrenta o perigo para a nossa proteção, a Polícia Militar, a Polícia Civil e o Corpo de Bombeiros, proteja eles e seus familiares também, Paizinho. Proteja, meu Deus, as criancinhas e os estudantes, o futuro do nosso planeta, os motoristas e viajantes que enfrentam os perigos das estradas. Proteja com os teus anjos da guarda, todos os trabalhadores e as trabalhadoras, o comércio do Arroio do Silvio da região. Proteja a nossa rádio, Pai, proteja todas as famílias, todos os lares com os teus anjos da guarda. Proteja os meus amigos e minhas amigas ouvintes e seus familiares. Proteja também as pessoas que não gostam da gente, mas precisam da tua proteção para eles e seus familiares. Nesta linda e abençoada segunda-feira, 24 de agosto de 2026. Agora são 7 horas e 4 minutos e o nosso programa da Verdes Mares FM está entrando no ar. Alô, alô, minha gente! Muito bom dia! Dia vai amanhecendo aqui no Arroio do Silva, um dia gelado, uma manhã de segunda-feira especial pra você. É a última semana do mês de agosto que nós estamos chegando, né? Não é a última segunda-feira, porque semana que vem ainda nós teremos outra segunda-feira do dia 31, mas é a última semana completa pra você do mês de agosto e nós vamos finalizando aí, né? Já entrando nos últimos dias da estação mais fria do ano, depois já começamos a primavera, mas nós estamos por aqui, transbordando a alegria de viver. Daqui a pouquinho, destaques e informações pra você. Nós vamos trazer as informações.

do plantão policial. Vamos falar de esportes, vamos trazer as notícias do setor esportivo aqui também com a gente, vamos trazer as notícias do Diário Catarinense da Zero Hora de Porto Alegre, notícias do Balneário Arroio do Silva e da nossa região. Vamos falar também aqui com a previsão do tempo, os destaques da Central de Meteorologia, e nós vamos falar com Porto Alegre, notícias do Balneário Arroio do Silva e da nossa região. Vamos falar também aqui com a previsão do tempo, os destaques da Central de Meteorologia, e nós vamos falar com vocês, trazendo os destaques de hoje do nosso bate-papo com o prefeito de Balneário Arroio do Silva, Jorge Luiz Freitas. Vamos falar sobre a situação da ligação de água, da ligação de luz, a gente vai tirar todas as dúvidas e vamos tentar trazer aqui a informação, seu pedido, a sua mensagem aqui para nós. Tudo isso com o nosso time de anunciantes, o nosso time de comerciantes, os melhores do sul de Santa Catarina. Antes de começar o nosso programa, nós seguimos agradecendo a Deus, louvando a nossa pátria municipal. Nós vamos tocando o hino municipal de Balneário Arroio do Silva na voz da Associação Coral.

descansando. É nosso orgulho dizer, sendo nativo ou adotivo, somos filhos deste lugar maravilhoso. Bom dia, minha gente. Muito obrigado pelo carinho da sua companhia. Você que tá ligado aqui com a gente, na 87.9, nós vamos seguindo por aqui então, com todos vocês, trazendo muita informação, trazendo todos os destaques. A gente vai fazer um apanhado geral aqui com vocês em todas as manhãs. Nesta semana nós começaremos aqui as informações, depois quero falar para vocês, vai começar as transmissões de rádio e televisão, né? Você sabe. Então serão 25 minutos, pelo que a gente tem de informação aqui. Depois eu vou procurar saber exatamente e vamos falar para vocês. Então, sempre a partir das 7 horas da manhã vai entrar a propaganda eleitoral gratuita, às 7 e ao meio-dia no rádio, tá? Na TV é outro horário, se não me engano, na TV é 1 da tarde e depois às 7 ou 8 da noite. Mas a gente vai fazer um apanhado geral com todos vocês. Vamos começando informando aqui para você, então, hora certa, temperatura e previsão do tempo. 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É o Laboratório Marista que informa a hora certa e a temperatura, 7 horas, 8 minutos e meio, 7 e 8. Temperatura neste momento é de 7 graus aqui no Arroio do Silva, hein? Tá frio, gente, tá muito frio. Na Serra Catarinense tem pontos aí. 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Temperatura neste momento é de 7 graus aqui no Arroio do Silva, hein? Tá frio, gente, tá muito frio. Na Serra Catarinense tem pontos aí que está com menos 8 graus, é o caso de Bom Jardim da Serra, menos 7,8. Em São Joaquim tem menos 6, e aí a Serra, aí o Urubici, menos 6, outros pontos aí, menos 3, Bom Jesus e Vacaria, menos 1. Aqui nós estamos com 7 graus, hein? 7 graus de temperatura, mais um amanhecer gelado, umidade relativa do ar é de 98%, tem vento soprando numa média aí de 9 km por hora, com rajadas que variam entre 13 e 14 km por hora. Um vento que ainda sopra mais do sentido oeste e sudoeste aqui no Arroio do Silva. Bom, acúmulo de chuva das últimas 24 horas, não tivemos precipitação. Foi um entardecer lindo, um final de tarde maravilhoso aí, né? Já as temperaturas máximas ontem não passaram muito da casa dos 13 graus de máxima, hein? Acreditam nisso, gente? Entre 13 e 14, entre 12 e 13 graus de máxima, tá? Então, realmente, em alguns pontos, agora atualizando aqui exatamente os parâmetros da Epagre-Sirã, um pouquinho mais, tá? Ficou entre 14 e 15 na realidade aqui para nós, e um pouquinho mais aí no interior entre 18 e 19. Eu tava olhando aqui, eu acho que tava errado os dados, né? Não podia ser tão gelado assim. Não, foi um pouquinho mais agradável, tá? Ficou entre 14 e 15, em outras cidades, Araranguá, no caso, 16, Criciúma ficou com 19, então ficou com algumas temperaturas um pouquinho mais agradáveis, podemos dizer assim, né? A previsão do tempo para hoje, então ficou com algumas temperaturas um pouquinho mais agradáveis, podemos dizer assim, né? A previsão do tempo para hoje, nós vamos ter mínimas entre 6 e 7, foi o que a gente registrou. As máximas devem ficar entre 14 e 15, não deve passar disso. O dia deve ser com sol entre nuvens, tá? Vai ter nuvens espalhadas, depois tem previsão de um aumento da nebulosidade, mas não tem previsão de chuva. Pelos dados da meteorologia, previsão aí que nós tenhamos tempo firme até quinta-feira. Mudança no tempo é a partir de quinta. Sexta-feira já tem previsão de bastante chuva, assim como o sábado e também o domingo. Vejam bem, hein? Previsão de bastante chuva aqui pelos dados da meteorologia. Hoje vai continuar soprando um vento mais do sentido sul e sudeste, uma média de 15 km por hora.

0: podendo ter rajadas que variam entre 20 e até 25 km por hora. Lembrando que não tem previsão de chuva. O nascer do sol hoje, hein, minha gente, foi às 6 horas e 40 minutos, há 30 minutos atrás, hein? Há meia hora atrás, nós tivemos o nascer do sol. Já o pôr do sol acontecerá às 19 horas e 59 minutos. Então, às 5 e 59, final da tarde, começo da noite. Agora, como a gente tem falado, está começando a clarear cada vez mais cedo e a escurecer cada vez mais tarde. Começa assim, nós já estamos quase entrando em época de primavera. 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De segunda a sexta, das 7 da manhã às 5 da tarde, sem fechar ao meio-dia, reforçando a hora certa e a temperatura desta segunda-feira, 24 de agosto. 7 horas e 13 minutos agora, 7 e 13, hein, gente? Temperatura de 7 graus no Arroio do Silva, tá? 7 graus a temperatura. As temperaturas máximas hoje devem ficar entre 14 e 15. O dia vai amanhecendo, tem sol entre nuvens, tem alguma nebulosidade, não tem previsão de chuva, vento deve predominar mais do sentido sul e sudeste, soprando com rajadas aí entre 20 e 25 km por hora, bem fraquinho. Vai ser um dia agradável, vai ser um dia bacana, mas um dia mais geladinho, tá, pessoal? Deve permanecer assim ao longo da semana. Não tem muita mudança no tempo, as temperaturas vão ficando um pouco mais em elevação. Até quinta-feira nós vamos ter aí máximas que podem chegar a casa aí então dos 25 a 26 graus, segundo os dados da meteorologia. Previsão do tempo que você conferiu com a gente, nós vamos fazer um intervalo e na sequência nós voltamos com a continuidade do nosso programa e trazendo todas as informações aqui para vocês, então, minha gente, dos jornais, anunciando em nome do Martinello Supermercado. Aguarde aí, intervalo rápido e nós voltamos já já.
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3: É isso aí, você está acompanhando Cidade Alerta aqui da Verdes Mares FM. E nós vamos trazendo as informações, os destaques e a movimentação dos jornais por aqui para você, hein? 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Atenção, os destaques aqui pra vocês então do Diário Catarinense da Zero Hora de Porto Alegre. A gente começa com o Jornal do Estado de Santa Catarina, falando da capital do estado. Florianópolis amanhece com sol entre nuvens também, só que a temperatura lá em Floripa é de 9 graus, hein? 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
3: 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São 7 horas e 20 minutos. A gente vai trazendo aqui então os destaques. 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

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Destaques por aqui, olha a previsão do tempo, hein? Mínimas de até 3 graus e alerta de geada surpreende quase 700 cidades no sul do Brasil. É, eu não sei aonde é que foi essa mínima de 3 graus, porque na Serra Catarinense nós tivemos mínimas de menos 7,8 agora, lá em Bom Jardim da Serra. Você imagina, gente, nós estamos com 7 graus aqui. Já tá frio, né? Para muitas pessoas é um frio. Você diminui ainda esses 8 agora lá em Bom Jardim da Serra. Você imagina, gente? Nós estamos com 7 graus aqui. Já tá frio, né? Para muitas pessoas é um frio. Você diminui ainda esses 7 para chegar no zero e diminui mais 7. São menos 14 graus do que a gente tem agora. Você imagina o que é o frio que deve estar lá, né? Na Serra de Santa Catarina, em Bom Jardim da Serra, ali na região do Mirante, ali na região, tá tudo congelado, né? Se nós formos colocar, é só na Serra Gaúcha, nós estamos com menos 1, menos 2 em Vacaria, ali na região também, né? Além de Vacaria, é Bom Jesus. Você imagina, menos 1, menos 2. Nós estamos com 7, tem que diminuir esses 7 e mais 1 ou 2 graus. É muito frio, gente. É muito frio mesmo. Algo impressionante a onda de frio que chegou, não só essa, outras ondas de frio que nós tivemos. O mês de agosto ele até não foi tão gelado assim. Tivemos problemas muito ali, maio foi gelado, junho foi gelado e julho também. Agora agosto chegou esta onda de frio, agora, né, não foi tão gelado assim, foi um pouco úmido. Convenhamos que ele choveu bastante, né, ficaram quase 15 dias aí de chuva. Praticamente direto. Olha como foi o debate do NSC Total e da CBN entre os candidatos a senador em Santa Catarina nas eleições 2026. Praticamente nada, né? Um lado apontando para o outro apontando para um lado e assim vai indo. E foi mais ou menos o que a gente pode entender. O restante teve absolutamente nada assim de tão especial. Eu particularmente falo com vocês assim que não acompanho, né? Não acompanho, mas se porventura eu estiver à frente da televisão, né, acompanhando em um momento ou outro, eu não vou, né? Particularmente falo com vocês assim que não acompanho, né? Não acompanho, mas se porventura eu estiver à frente da televisão, né, acompanhando em um momento ou outro, eu não vou, né? Obviamente não vou me surpreender, porque não tem apresentação de propostas, né? A apresentação é só de ofensas. Só de ofensas de um lado para o outro, tá? Olha, briga em frente a supermercado termina em morte a facadas e polícia procura suspeito em cidade paradisíaca aqui de Santa Catarina, hein? O crime aconteceu em Bombinhas. Um homem morreu horas depois de ser esfaqueado durante uma discussão perto de um supermercado na cidade de Bombinhas, no Vale do Itajaí, na noite do último sábado. De acordo com a PM, o suspeito ainda não foi localizado. A PM indicou que o caso aconteceu por volta, então, das 8h30 da noite, no bairro José Amândio. Os policiais teriam encontrado o homem já ferido com um golpe de faca nas costelas. O SAMU foi acionado, realizou o atendimento. Ele foi encaminhado à unidade de pronto atendimento de Bombinhas. Lá recebeu o atendimento médico, mas duas horas depois teve a morte confirmada pela a equipe médica. Que coisa, hein? Uma briga e aí uma vida perdida. Jovem de 24 anos morre após ameaçar vizinhos e policiais com um facão na Serra Catarinense. Um homem de 24 anos acabou morrendo, então, ao ameaçar vizinhos com uma faca e um facão.

facão na cidade de Lages também no último sábado. Segundo informações da PM, o suspeito tentou atacar os moradores e também os policiais. Ainda de acordo com a polícia, a equipe foi notificada para atender a ocorrência. Segundo a denúncia, um homem estaria ameaçando vizinhos e moradores no local com uma faca e um facão e estava sob efeito de dos moradores e também os policiais. Ainda de acordo com a polícia, a equipe foi notificada para atender a ocorrência. Segundo a denúncia, um homem estaria ameaçando vizinhos e moradores no local com uma faca e um facão e estava sob efeito de drogas. A guarnição tentou abordar o homem, ele não acatou as ordens para largar a arma e avançou contra os policiais. Após a ameaça, os policiais atiraram contra o homem para combater a agressão. A equipe do SAMU foi acionada, o homem não resistiu aos ferimentos e morreu no local. O jovem já possuía passagens pela polícia por tráfico de drogas, desobediência, ameaça, resistência, porte de arma branca, entre outros, lá em Lages. Situação que aconteceu aí. São 7 horas e 26 minutos, 7h26. Vamos seguindo por aqui com mais informações, mais destaques aqui com vocês, hein? Você que está acompanhando aqui o nosso programa e a gente está falando do Diário Catarinense em nome das lojas Santa Helena. 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Olha, sonho que virou tragédia, veterinária morta por cão do Senado, dedicou anos da vida ao mesmo canil. Que coisa, hein, gente? A veterinária Vitória Vale de Oliveira Pinha, de 36 anos, morreu no último sábado após ficar 4 dias internada após ser mordida por um pastor belga. Já havia estagiado no órgão anteriormente também, tá? Isso lá no Senado. A morte da veterinária terceirizada foi confirmada pelo Senado por meio de nota. Depois do ataque, ela sofreu uma parada cardiorrespiratória e passou por uma cirurgia. Desde então, o estado dela era considerado grave. Foi confirmada pelo Senado por meio de nota. Depois do ataque, ela sofreu uma parada cardiorrespiratória e passou por uma cirurgia. Desde então, o estado dela era considerado grave. Segundo informações, olha só, ela foi dar ração para o cachorro no canil da casa do Senado na última terça-feira, quando foi atacada no pescoço. O policial que a encontrou realizou os primeiros socorros e encaminhou ela ao centro cirúrgico do hospital de base. Ela ficou internada 4 dias. Coisa, né, gente? Tristeza e uma grande fatalidade. Olha, atendentes estavam atrás do balcão quando o carro invadiu loja e causou prejuízo de 50 mil reais, hein? São 7 horas e 27 minutos, 7h27, são os destaques que a gente traz aqui para você, então, e você tá conferindo com a gente os destaques do Diário Catarinense, em nome das lojas Santa Helena Colchões e Estofados, hein?

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4: Você está acompanhando Cidade Alerta e nós estamos falando aqui para vocês então dos nossos parceiros, dos nossos colaboradores, trazendo aqui para vocês então meus amigos e minhas amigas. Nós vamos informando aqui, minha gente. 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

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Nós vamos falando da hora certa, da temperatura, com a previsão do tempo, os destaques da Central de Meteorologia. Nós vamos tentar contato aí com os meteorologistas da Epagre-Sirã, na entrada do Arroio do Silva. Nós vamos falando da hora certa, da temperatura, com a previsão do tempo, os destaques da Central de Meteorologia. Nós vamos tentar contato aí com os meteorologistas da Epagre-Sirã, falando desta segunda-feira. 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

0: Meus amigos e minhas amigas, vamos trazendo para vocês aqui então a previsão do tempo desta segunda-feira. Vamos falar aí com a Gilsânia, que é meteorologista da Epagri-Siram, e gentilmente vai nos atendendo para trazer as informações desta segunda-feira, desta semana também. Gilsânia, minha amiga, bom dia, tudo bem contigo por aí?
1: Tudo bem, bom dia Evandro, a você, bom dia a todos.
0: Muito bom dia. Bom, Gilsânia, estamos começando aqui uma segunda-feira com o sol timidamente querendo aparecer, um dia mais geladinho como foi já o final de semana. A previsão do tempo é tempo firme ainda para essa semana, Gilsânia?
1: Para segunda e terça sim,
0: tá? Ah, certo.
1: Dias de tempo firme, presença de sol entre nuvens. Hoje, temperatura tarde também ainda baixa, né? Não passa aí dos... vai ficar em torno dos 15, 16 a máxima, né? Frio. Amanhã essa massa desloca para o oceano, tem sol entre nuvens na região e temperatura subindo um pouquinho mais, vai aos 20. E depois ali na quarta-feira, a gente pode ter alguma chuvinha isolada, tarde e noite, assim, mas tem sol entre nuvens na região e temperatura subindo um pouquinho mais, vai aos 20. E depois ali na quarta-feira, a gente pode ter alguma chuvinha isolada, tarde e noite, assim, mas é mais aumento das nuvens do que chuva até, tá?
0: Sim.
1: Mas pode ter alguma coisinha. E ali, a partir de quarta, a gente começa a ter elevação da temperatura. Na quarta, a máxima prevista fica em torno de 23 graus aí.
0: Ai.
1: Mas aí depois, ali na quinta e na sexta, são dias que já temos temperaturas mais altas. Quinta-feira, chegando aos 27 graus, assim, né? Porque daí esse... perde força e a gente tem elevação da temperatura.
0: Certo. Ô, Gilsânia, e aí sim, aí já tem mudança no tempo, então, a partir de quinta?
1: É indicativo de mudança para vocês, assim, é na quarta ali tem alguma coisinha à tarde, mas
0: sim,
1: nada
0: sim,
1: demais, né?
0: Sim, sim.
1: De forma mais significativa, sexta, sábado e domingo, assim, a expectativa de tempo mais instável com chuva aí para a região, risco de temporal isolado, assim, por áreas de instabilidade que vão estar ali no Rio Grande do Sul.
0: Sim. É, para a gente finalizar, a questão do mar, ele está bem agitado, claro, deu aquele vento sul, né, Gilsânia?
1: Sim, ele está bem agitado, tem picos ainda de 3 metros, ele diminui gradativamente decorrer do dia de hoje, assim, para amanhã. E depois, nos próximos dias, nós vamos ter, a partir de quarta, ali o nordeste mais intenso.
0: Ah, certo.
1: Né? Principalmente ali quarta, a partir da tarde, quinta-feira, sexta, dias de nordeste mais intenso, e aí também favorece uma ondulação associada a esse vento, assim, aí a gente passa a ter picos de 2, 2,5.
0: Tá certo, então. Gilsânia, muito obrigado pelo carinho de nos atender, uma ótima segunda-feira e um excelente dia de trabalho também, tá bom?
1: Obrigada, bom dia a você e a todos aí.
0: Muito obrigado. Tá aí a Gilsânia, meteorologista da Epagri-Siram, gentilmente nos atendendo, gente, e trazendo as informações e os destaques aqui pra vocês, então, da previsão do tempo, que nós falamos em nome do Laboratório Marista. 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

0: 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A Seven Internet vai trazer e anunciar os destaques do plantão policial. Vamos atualizando aqui pra você as notícias da polícia. Tem movimentação do plantão policial. 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

Agora são 8:02, 8:02, vamos chegando com os destaques e informações do plantão de polícia aqui da Verdes Mares FM. A gente começa com os destaques da cidade de Criciúma, em seguidinha a região da Mesc, Araranguá e Balneário Arroio do Silva. Olha, um casal foi morto a tiros na madrugada do último sábado na rua 591, no bairro Mina do Toco, na cidade de Criciúma. Segundo informações da PM, moradores relataram ter ouvido chutes contra a porta da residência das vítimas e, na sequência, disparos de arma de fogo. Além disso, uma pessoa foi vista saindo correndo do imóvel. Ainda conforme a polícia militar, um sobrinho da mulher, que é vizinho da residência, foi o primeiro a chegar no local. Ao entrar no imóvel, encontrou a tia e o namorado dela. Os dois estavam mortos. Uma terceira testemunha relatou aos policiais ter visto um veículo Toyota Corolla deixando o local. O carro está registrado no nome da vítima, mas era utilizado pelo ex-marido dela, que é suspeito dos homicídios. De acordo com a PM, os policiais iniciaram as buscas pelo veículo e o encontraram abandonado na rua Ataíde Paz de Medeiros. Dentro do automóvel foram encontradas roupas e objetos pessoais e mais R$ 424 em dinheiro. As polícias civil e científica foram acionadas e iniciaram as investigações. O homem que matou, então, Neide Pavan Vieira e Afonso Becker, de 68 e 70 anos, respectivamente, na madrugada do último sábado, foi encontrado morto em Criciúma. O corpo foi encontrado por volta das 17 horas do último sábado. De acordo com a Polícia Civil, o autor do homicídio e feminicídio era ex-marido de Neide e, após o crime, ele fugiu em um Toyota Corolla. A Polícia Militar havia informado que o automóvel foi abandonado em uma... De acordo com a Polícia Civil, o autor do homicídio e feminicídio era ex-marido de Neide e, após o crime, ele fugiu em um Toyota Corolla. A Polícia Militar havia informado que o automóvel foi abandonado em uma região. Dentro do veículo foram encontrados objetos pessoais. A Polícia Civil informou que o corpo do autor dos crimes foi encontrado em uma área de mata próximo ao local onde o automóvel havia sido abandonado. A arma de fogo utilizada foi localizada no mesmo local. Além dos trabalhos da Polícia Civil e da PM, a Polícia Científica também foi acionada nas ocorrências. A causa da morte do autor do homicídio e feminicídio ainda serão investigadas. Um adolescente de 17 anos esfaqueou um homem de 46 anos para salvar sua mãe de agressões e ameaças em Criciúma. A ocorrência foi registrada no bairro Santa Luzia no último sábado por volta das 5:30 da tarde. De acordo com a Polícia Militar, uma mulher de 43 anos relatou que seu companheiro agrediu ela fisicamente, tentou estrangulá-la e ainda ameaçou e danificou a porta da residência. Durante as agressões, o filho da vítima interveio para defendê-la e, após ser agredido, utilizou uma faca e desferiu dois golpes contra o agressor. O homem foi socorrido pelo SAMU e encaminhado ao hospital, permanecendo sob acompanhamento policial. A mulher apresentava vermelhidão na região do pescoço, enquanto adolescente estava com lesões no braço e na perna. Os dois envolvidos foram conduzidos para os procedimentos cabíveis. A faca utilizada na ocorrência foi apreendida. Um jovem de 20 anos morreu após uma colisão entre um Renault Logan e um

CG 125 na noite do último sábado em Criciúma. O fato foi registrado por volta das 9:30 da noite na Avenida Universitária, no bairro São Defendi. De acordo com a Polícia Militar, o jovem era condutor da motocicleta. Na noite do último sábado em Criciúma, o fato foi registrado por volta das 9:30 da noite na Avenida Universitária, no bairro São Defendi. De acordo com a Polícia Militar, o jovem era condutor da motocicleta. O condutor do carro não possuía habilitação, informou que realizava uma conversão para acessar uma rua a Graciano Peruco, onde ocorreu a colisão. O motorista do Logan afirmou que ainda prestou os primeiros socorros e acionou o SAMU e também a PM. A polícia científica realizou a perícia no local e os veículos foram posteriormente liberados. 8:06, 8:06, vamos seguindo com os destaques e informações do plantão de polícia da cidade de Criciúma. 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Um homem de 34 anos foi preso pela Polícia Militar após ameaçar a sua companheira de 29 anos com uma faca em Criciúma. A ocorrência foi registrada por volta das 10 horas da noite no bairro Universitário no último sábado. A Polícia Militar relatou que a mulher informou que após consumirem bebida alcoólica, o homem passou a ameaçá-la, fazendo movimentos com uma faca como se fosse esfaqueá-la. O proprietário do imóvel de 39 anos tentou intervir e também teria sido agredido e perseguido, ameaçado pelo agressor, sofrendo lesões durante a fuga. O homem foi contido pelos policiais, recebeu voz de prisão e foi encaminhado à delegacia. As vítimas também foram conduzidas.

ao perceber a presença policial. De acordo com a PM, um dos suspeitos correu em direção a uma área de mata, mas foi alcançado e abordado nas proximidades da linha férrea. Com o apoio do cão policial, as equipes realizaram buscas na região e localizaram porções e torrões de maconha, balança de precisão, materiais que em tese seriam utilizados para o fracionamento e o acondicionamento da droga. Também foram apreendidos aparelhos celulares. Os três homens receberam voz de prisão por tráfico de drogas e o mandado de prisão temporária contra um deles foi cumprido e todos encaminhados à Delegacia de Polícia Civil. Uma pessoa morreu após um Ford Fiesta colidir no terminal urbano do bairro Próspera, em Criciúma, no último domingo, ontem, dia 23. A ocorrência foi registrada por volta das 5 horas da madrugada. De acordo com o Corpo de Bombeiros, a guarnição realizava a verificação de um vazamento de gás nas imediações do estádio Heliberto Wilson, quando foi acionada para atender a ocorrência de um sinistro de trânsito, com informação da vítima presa às ferragens e o veículo em chamas. Chegando no local, os militares constataram os fatos e extinguiram as chamas em menos de um minuto. Após a extinção das chamas, foi constatada a presença da vítima carbonizada no interior do automóvel, na posição do motorista, não identificada até o término da ocorrência. Logo em seguida, foi identificada como um árbitro de futebol ali da região de Criciúma. A polícia científica foi acionada, a polícia militar e o serviço de atendimento móvel também participaram da ocorrência. 8 horas e 9 minutos, 8 e 9, vamos chegando com os destaques e informações do plantão de polícia, agora da região da MESC e também Araranguá e Balneário Arroio do Silva. Olha, jovem de 19 anos é preso com revólver e munição no município de Sombrio. 8 e 9, vamos chegando com os destaques e informações do plantão de polícia, agora da região da MESC e também Araranguá e Balneário Arroio do Silva. Olha, jovem de 19 anos é preso com revólver e munição no município de Sombrio. Homem é encontrado morto em kitnet e é identificado no município de Sombrio também. Criminoso leva drones em ação de apenas 18 segundos e causa prejuízo aproximado em R$20 mil em Araranguá. Homem morto durante confronto na polícia militar em Araranguá é identificado no bairro Coloninha. E ainda, condenado por tráfico de drogas, é preso em Balneário Arroio do Silva. 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Um jovem de 19 anos foi preso pela Polícia Militar por

porte ilegal de arma de fogo e suspeita de envolvimento com o tráfico de drogas. A ocorrência foi registrada por volta das 11 horas da noite da última sexta-feira no município de Sombrio. Segundo a Polícia Militar, denúncias apontavam que o jovem estaria na posse de uma arma de fogo e envolvido no comércio de drogas. Durante diligências realizadas na residência do suspeito, os policiais localizaram um revólver Taurus calibre 32 com 6 munições intactas e uma deflagrada. No imóvel também foi apreendido um caderno de anotações, conforme a PM, são tipicamente utilizadas no comércio de entorpecentes. Diante do flagrante, o jovem recebeu voz de prisão e foi encaminhado à Delegacia de Polícia Civil de Araranguá. Ele foi identificado como Pedro João da Silva, de 59 anos, o homem encontrado morto no interior de uma kitnet no bairro Nova Brasília, no município de Sombrio. O corpo já estava em estado de decomposição, localizado na Silva, de 59 anos, o homem encontrado morto no interior de uma kitnet no bairro Nova Brasília, no município de Sombrio. O corpo já estava em estado de decomposição, localizado no início da tarde da última sexta-feira. A ocorrência foi registrada na rua Caetano Lumertz. Vizinhos perceberam o forte odor vindo do imóvel, procuraram o proprietário, que comunicou a situação às autoridades. A Polícia Militar foi acionada e, ao chegar no endereço, constatou que havia um homem morto no interior da residência. O local foi isolado para os trabalhos da Polícia Civil e da Polícia Científica. Conforme informações apuradas, Pedro havia alugado o kitnet cerca de 30 dias antes. Testemunhas relataram que, por volta da 1 hora da madrugada do último sábado, dia 15, ouviram uma voz em tom elevado nas proximidades. Entre os elementos que chamaram a atenção durante o atendimento da ocorrência estava a porta da kitnet, estaria sido encontrada com o cadeado trancado pelo lado de fora, impossibilitando que fosse manuseado por alguém no interior do imóvel. Pedro foi encontrado caído em frente a um sofá e apresentava um cabo de carregador de celular preso ao pescoço. Diante das circunstâncias encontradas no local, então o caso inicialmente é investigado como homicídio. Um arrombamento seguido de furto causou um prejuízo estimado em R$20 mil em um estabelecimento comercial localizado na Avenida Coronel João Fernandes, no centro de Araranguá, e aconteceu na madrugada do último sábado. A ação foi registrada pelas câmeras de vídeo monitoramento e impressiona pela rapidez. Às 4h35 da madrugada, o criminoso aparece na frente do estabelecimento, utiliza um martelo para estourar o vidro da fachada. Em seguida, entra no local, furta 2 drones e foge, e toda a ação durou apenas 18 segundos. Foram furtados alguns 2 drones considerados equipamentos que foram levados e os danos. Em seguida, entra no local, furta 2 drones e foge, e toda a ação durou apenas 18 segundos. Foram furtados alguns 2 drones considerados equipamentos que foram levados e os danos provocados à vidraça, com um prejuízo total de R$20 mil. O arrombamento foi percebido ainda durante a madrugada. Um funcionário foi chamado para verificar o estabelecimento e, ao chegar no local, constatou a invasão, e a Polícia Militar foi acionada para registrar o boletim de ocorrência. O caso ainda agora passa a ser investigado pela Polícia Civil, que deverá analisar as imagens e informações para ajudar na identificação do autor. Foi identificado como Carlos Alexandre Afonso Cândido, de 27 anos, o homem que morreu durante um confronto com a Polícia Militar pouco antes das 5 horas da tarde do último sábado em Araranguá. A ocorrência teve início na Rua do Couro, entre as ruas Governador Celso Ramos e Altíssimo Tornier, isso no bairro Coloninha, quando Carlos teria fugido de uma abordagem policial pulando muros e passando por terrenos e propriedades da região. Durante a ocorrência, que contou com a atuação das equipes do Tático, Rocan e K9, o homem foi localizado em uma área de mata nos fundos de uma residência. Conforme informações apuradas, durante a abordagem, Carlos efetuou disparos contra os policiais utilizando um revólver calibre 38. Diante da agressão, os policiais revidaram com disparos para cessar a ameaça. Carlos foi atingido e não resistiu aos ferimentos, morrendo ainda no local. Segundo informações apuradas pela reportagem do Portal Agora, Carlos possuía mais de 40 boletins de ocorrência. A ocorrência mobilizou diversas guarnições da PM. O local foi isolado para os trabalhos das demais autoridades. Também foram acionadas a equipe do SAMU, Polícia Civil, Polícia Científica e Instituto Médico Legal. O revólver

calibre 38, segundo a ocorrência, estava na posse do homem, também ficou à disposição das autoridades para os procedimentos cabíveis. Científica Instituto Médico Legal. O revólver calibre 38, segundo a ocorrência, estava na posse do homem, também ficou à disposição das autoridades para os procedimentos cabíveis. Para fechar os destaques do plantão de policial, agentes da Central de Plantão Policial de Araranguá prenderam no início da tarde da última sexta-feira um homem de 38 anos condenado pelo crime de tráfico de drogas. A prisão ocorreu aqui em Balneário Rui do Silva. Natural de Fontoura Xavier, no Rio Grande do Sul, o homem era alvo de um mandado de prisão decorrente de sentença condenatória expedido pela 2ª Vara Criminal da Comarca de Araranguá. Segundo as informações policiais, ele foi condenado a 2 anos e 6 meses de prisão por tráfico de drogas. Após o cumprimento do mandado, o condenado foi apresentado à justiça e foi levado até ao presídio regional de Araranguá. 8:17. Eram estas as informações e os destaques que vocês conferiram com a gente do plantão policial de hoje, desta manhã de segunda-feira, 24 de agosto de 2026. 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Amanhã, terça-feira, retornaremos com mais informações e destaques policiais.

8:18. Você conferiu com a gente aqui os destaques e informações, a movimentação desta manhã maravilhosa de segunda-feira, gelado, sol brilhando agora no Arroio do Silva. Daqui a pouquinho o prefeito de Balneário Arroio do Silva, Jorge Luiz Freitas, vai estar com a gente aqui então. Maravilhosa de segunda-feira, gelado, sol brilhando agora no Arroio do Silva. Daqui a pouquinho o prefeito de Balneário Arroio do Silva, Jorge Luiz Freitas, vai estar com a gente aqui então. E nós vamos fazer um apanhado, principalmente, o assunto principal hoje, e é isso que nós queremos falar, é trazer... Nós não vamos conseguir a solução, mas nós vamos conseguir as informações corretas. Aquilo que realmente pode, que não pode, que está acontecendo, o que tem que ser feito, que precisa melhorar. E tudo isso o prefeito Jorge vem conversar com a gente. Vamos falar sobre as ligações de água e luz, que está sendo muito debatido nesses últimos dias, nesses últimos meses aqui em Balneário Arroio do Silva. E não é só de agora, né? Essa questão da ligação de água e luz já vem lá do governo do Evandro, antes do governo mineiro. Depois teve toda a situação do governo mineiro também. Agora teve a situação do governo Evandro, em que o próprio Jorge, prefeito atual, ele era secretário de planejamento. E agora também com mais uma situação envolvendo, né, essa questão da água e da luz. E nós vamos fazer um apanhado geral com todos vocês. Nosso amigo gerente Jack das Lojas Berlanda, muito bom dia, Pique ouvintes. Excelente semana para nós. 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A Ana Cardoso e sua família mandando bom dia aqui para nós. A dona Edith e o seu Osvaldo, bom dia, lindo dia para vocês. Obrigado, minha gente. Faço bem sem motivos, mandando bom dia para nós. É o meu amigo, o Alex, e a minha amiga Maza. O meu amigo Alex Bicudo também tá mandando bom dia. Alô, Bicudo, meu vizinho aí no Golden Park. Bom dia, meu irmão. Bom dia também pro meu amigo, o Da Cor. Quem caminha com Deus nunca anda sozinho. Seu Antônio e a dona Elizabeth mandando bom dia. Bom dia pra minha amiga Ivonete Ortiz. Bom e abençoado dia, meu amigo. Grande abraço. Ela que trabalha com tortas, doces e salgados. Tá mandando bom dia aqui pra gente. Obrigado pelo carinho. A minha amiga Keia e o meu amigo Vando mandando bom dia. Bom dia pra minha amiga Ivonete Ortiz. Bom e abençoado dia, meu amigo. Grande abraço. Ela que trabalha com tortas, doces e salgados. Tá mandando bom dia aqui pra gente. Obrigado pelo carinho. A minha amiga Keia e o meu amigo Vando mandando bom dia também pra gente. A dona Terezinha, bom dia, Vando. Que Deus abençoe nossa semana. Isso. Bom dia, minha amiga. Muito obrigado pelo carinho e pela participação. Quem também tá mandando bom dia pra nós aqui é o meu amigo Marcão, Marcos Arende. Obrigado pelas informações aí, Marcão. Um ótimo final de semana, uma ótima semana pra você aí, tá, meu irmão? Abraço, meu querido. Quem também tá mandando bom dia aqui pra nós, manda o seu abraço e o seu alô, é a minha amiga Ana de Bétio e a sua família. Alô, Ana. Ela, bom dia,

0: Que seja um lindo dia para todos nós. Muito obrigado pelo carinho. A Vera também tá mandando bom dia, Evandro. Abençoado início de semana. Quem também tá mandando bom dia aqui pra gente é a minha amiga, a Rosângela Pereira. Bom dia, Deus abençoe a nossa semana. Sábado foi a inauguração da feira das mini pizzas, feitas na hora, e pães caseiros também. Foi um sucesso. Agradecer a Itaionara, prefeito Jorge, Clailton, pela preferência de ter comprado e os demais clientes também. Obrigado pelo carinho, pela participação. Quem está mandando bom dia aqui para nós é o seu José, que trabalha aí com fretes e também jardinagem. Ele manda um bom dia, Evandro, que Deus abençoe e nos proporcione uma semana abençoada. Telefone dele aí para fretes e jardinagem é o 99827-2936. Seu José Kinderman também tá mandando bom dia aqui para nós. Que Deus abençoe a nossa família, a nossa equipe. Obrigado, meu amigo. Beijo no coração pro amigo e pra família também. Bom dia pro meu amigo Eloy. Tá mandando bom dia, Evandro. Um ótimo dia para todos nós. Amém. Que assim seja. Seguimos assim com o desejo de um ótimo dia para todos. Vamos fazer um intervalo assim, gente? E na sequência nós voltamos então com a Chloe, mandando bom dia, Evandro, um ótimo dia para todos nós, amém, que assim seja. Seguimos assim com o desejo de um ótimo dia para todos. Vamos fazer um intervalo assim, gente? E na sequência nós voltamos então com a continuidade do nosso programa. A gente vai fazer um apanhado geral aqui com todos vocês. E a gente traz destaques importantes também por aqui. Vamos fazer o seguinte? Você aguarda aí, o intervalo é rapidinho e já já nós estaremos de volta, trazendo toda a movimentação aqui então para vocês do nosso programa e o bate-papo aí então com o prefeito Jorge Luiz Freitas. Ele vem aqui para a gente conversar um pouquinho, fazendo um apanhado geral então aqui, tá certo, minha gente? Intervalo, agora são exatamente 8 horas e 23 minutos e nós voltamos já já, pessoal.
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3: 8 horas e 23 minutos.
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4: Muito bem, meus amigos, 8 horas e 36 minutos, 8h36. Chegando nesta semana, é a última semana do mês de agosto de 2026. Hoje é dia 24, segunda-feira, sol brilhando aqui em Balneário Arroio do Silva. E nós já estávamos no rádio anunciando que iríamos receber aqui o prefeito Jorge Luiz Freitas de Balneário Arroio do Silva, prefeito Jorge, para falarmos aqui, fazer um apanhado geral com todos vocês, gente, principalmente na questão de um assunto bem polêmico, que não é de hoje, isso aí vem já da época do Mineiro, antes do Mineiro, depois do prefeito Mineiro veio a época do prefeito Evandro novamente, e agora também com o prefeito Jorge Luiz Freitas, que é a questão de ligações de energia elétrica, de luz e também da água, né? São duas situações que têm sido comuns e não é uma situação do Arroio do Silva, mas solucionarmos o problema nós não vamos, mas nós vamos informar a vocês. E aí a gente vai tentar trazer a informação mais correta possível para você ficar sabendo o que você precisa fazer para regularizar e como que sai, como que é feita, como que são feitas as ligações. Nós vamos informar a vocês. E aí a gente vai tentar trazer a informação mais correta possível para você ficar sabendo o que você precisa fazer para regularizar e como que sai, como que é feita, como que são feitas as ligações de energia e de água em Balneário Arroio do Silva. 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Daqui a pouquinho a sua mensagem, daqui a pouco tem mais dos nossos colaboradores. Prefeito Jorge, gentilmente nos atendendo e fazendo um apanhado geral aqui com todos nós. Prefeito, mais uma vez, muito obrigado pelo carinho de nos atender. Bom dia, prefeito. Tudo bem?
5: Bom dia, Pi, e bom dia a todos os ouvintes da Rádio Verde Mares.
4: Prazer recebê-lo aqui para a gente fazer um apanhado geral aí deste assunto que não é novidade no Arroio do Silva, a gente sabe que não é novidade. Bom, eu não consigo saber desde quando tem essa questão, mas pelo menos deixa a gente fazer um apanhado geral aí deste assunto que não é novidade no Arroio do Silva, a gente sabe que não é novidade. Bom, eu não consigo saber desde quando tem essa questão, mas pelo menos desde um pouquinho antes do governo Mineiro já se fala sobre ligações

0: de energia elétrica, já se fala sobre ligações de água também, e agora caiu na sua vez também de responder esses questionamentos, né, prefeito? Como é que o senhor tem encarado essa situação? Como é que o senhor vê essa questão da ligação de água e luz em Balneário Arroio do Silva?
1: Bem, isso aí nós podemos dizer, isso aí é uma exigência da Celesc, né?
0: Sim.
1: E uma exigência da EJW, né? Houve uma ocorrência em Balneário Arroio Silva, lá no ano de 2017 para 2018, tá?
0: Uhum, sim.
1: Algumas pessoas naquela época andaram transgredindo a lei. Eles mandaram fabricar blocos de autorização de água e luz.
0: Tá? Lembro muito bem disso.
1: E de posse desses blocos, eles davam autorização para ligar a energia das pessoas, tá?
0: Uhum. Esse era o trabalho da prefeitura antigamente, né?
1: Até 2021, até maio de 2021, a prefeitura emitia uma autorização para ligação de água e energia.
0: Certo, certo.
1: Então, voltando, então, naquela época ali, 2017... eles vendiam, né? Eles instalavam o padrão de energia, ligavam a energia das pessoas e eles cobravam um valor de R$5.000.
0: Né? Sim.
1: Então, esse valor de R$5.000 ligava a energia das pessoas e eles cobravam um valor de R$5.000.
0: Né? Sim.
1: Então, esse valor de R$5.000 incluía instalar o padrão. O padrão, na época, devia estar aí R$1.250, R$1.300. E a outra diferença, eles distribuíam para as pessoas que participavam dessa ligação irregular. Tá?
0: Sim, não era nada a ver com a Celesc. Era do pessoal que fazia a falsificação. Eles cobravam.
1: Não, inclusive, dentro da Celesc, e tinha também um funcionário.
0: Ah, sim, entendi.
1: E ele botava no sistema, tá?
0: Uhum.
1: Tipo assim, existia um compartilhamento, né?
0: Sei.
1: Dava uma partezinha para cada um e lá ele registrava aquela ligação.
0: Como ligação legal.
1: Ilegal, tá?
0: Sim.
1: E, na época, o GAECO teve na Celesc, tá?
0: Sim.
1: E teve na prefeitura, né?
0: Lembro.
1: E algumas pessoas foram presas até na época, tá? Por causa disso aí, por essas ligações. Pois bem, mas o fato, depois, em 2018 para 2020, a Assembleia Legislativa do Estado aprovou uma lei estadual e as ligações de água e energia seriam responsabilidade das distribuidoras. Tá?
0: Certo.
1: Então, hoje existe uma lei estadual onde as ligações de água e energia não é responsabilidade da prefeitura, e sim da distribuidora.
0: Isso é uma lei estadual mesmo?
1: Existe a lei estadual, existe, certo. Sim.
0: Uhum. Uhum.
1: Eu tenho até aí lei estadual, tá? Onde não é responsabilidade da prefeitura, e sim da distribuidora.
0: Isso é uma lei estadual mesmo?
1: Existe a lei estadual, certo. Existe, sim.
0: Uhum. Uhum.
1: Eu tenho até aí lei estadual, tá? Onde é uma obrigação, a lei 17.492, 22 de janeiro de 2018, tá?
0: Uhum. Sim.
1: Então, a responsabilidade de ligação de energia e água são das distribuidoras. A prefeitura não tem nada a ver.
0: Tá, mas aí eu pergunto para o senhor, onde que entra a prefeitura nessa questão de autorização, alguma coisa assim,
1: então,
0: ou não?
1: Deixa eu continuar explicando para você.
0: Até chegar aqui.
1: Em 2021, quando eu estive ali como o secretário de planejamento, nós recebemos também do Ministério Público uma recomendação, tá?
0: Sim.
1: E a prefeitura não deveria mais emitir alvará de construção ou habites terreno de uso campeão não tem

0: houvesse uma decisão de segunda instância. E nós também não poderíamos emitir alvará de construção ou habites para contratos e não tinham uma ligação à matrícula. Por exemplo, Sim. Eu tenho a matrícula do terreno, eu vendo o terreno para você.
1: Uhum.
0: Eu faço um contrato com você. Mas Sim. Eu sou o dono, tá,
1: uhum.
0: do terreno. Então, então veio essas recomendações para a prefeitura. E a partir de 1º de junho de 2021, nós paramos de emitir aquela autorização, baseado na lei estadual.
1: Sim.
0: E a prefeitura não era mais. E abriria no nosso ACLS e a IJW. Baseado na lei estadual.
1: Sim.
0: E a prefeitura não era mais. E abriria no nosso ACLS e a IJW. Pois certo. Bem, a ACLS, quando a gente passou essa informação para eles, eles adotaram por medida de segurança, além de pedir a matrícula do terreno, pedir também o alvará de construção ou o habites. Tá?
1: Sim.
0: Então,
1: sim.
0: Essa medida a ACLS tomou. Essa medida e a ACLS tomou para Balneário Rui Silva, eu só gostaria de dizer que não é só Balneário Rui Silva. Florianópolis, por exemplo. Florianópolis é igual a Balneário Rui Silva.
1: É a mesma situação.
0: Mesma situação. Houve lá irregularidades.
1: Sim.
0: E a ACLS hoje lá para ligar também, para eles se preaverem, eles também pedem o alvará de construção ou o habites. Tá?
1: Uhum.
0: E são várias cidades a nível de estado, tá? Por causa daquelas áreas de preservação permanente, tá?
1: Ah, lá sim, sim, sim, exato. Muita invasão, né?
0: Muita invasão e tal. Então, Florianópolis, São Francisco do Sul, Itapema.
1: Praticamente a região litorânea toda, né, seu Jorge? Que tinha muito problema com isso,
0: e
1: né?
0: Nós estivemos pesquisando lá pro oeste também de Santa Catarina, também existem restrições. Então, Eu gostaria de dizer, e não é só o Balneário Rui Silva, tá? Então, Sim. São várias cidades a nível de Santa Catarina e existem essas restrições, tanto da Celeste e a IJW, mas outras cidades do estado é a ZAN, né?
1: Sim.
0: Então,
1: sim.
0: Existem essas restrições, tá?
1: Uhum. Eu perguntava para o senhor exatamente isso. Como é que entra a prefeitura nesse caso? Se a autorização vem...
0: A cidade do estado é a ZAN, né?
1: Sim.
0: Então,
1: sim.
0: Existem essas restrições, tá?
1: Uhum. Eu perguntava para o senhor exatamente isso. Como é que entra a prefeitura nesse caso? Se a autorização vem... É da Celesc, aqui no nosso caso, da IJW, concessionária de água e concessionária de luz. O que a prefeitura faz? Qual é que é a parte da prefeitura? O senhor falou assim de conceder o alvará, essa questão, o habites, entre outras coisas. Mas como é que a pessoa tem que proceder? O que a prefeitura vai avaliar nesse caso daí?
0: Não, a prefeitura, né? Eu só gostaria de frisar e dizer, nós dentro da prefeitura, o setor de planejamento... Nós só emitimos o alvará de construção e o habites. O habites é onde a casa está lá construída e a pessoa é ir lá no cartório e averbar ela residência na matrícula do terreno.
1: Sim.
0: Tá?
1: Uhum.
0: Então, só isso que a prefeitura faz. Tá? E nós não decidimos, porque, veja bem, prefeitura é prefeitura, Celeste e EJW são órgãos... Não tem nada a ver com a prefeitura,
1: sim.
0: Não tem nenhuma ligação, né?
1: Então... Mas dentro dessa questão, qual é o documento que a pessoa tem que apresentar na prefeitura? Só escritura, seu Jorge, vai valer ou não para eu conseguir aí?
0: Não, a exigência hoje, exigência da Celeste.
1: Certo.
0: Aí eles pedem a matrícula do terreno, tá?
1: Uhum.
0: E pedem o alvará de construção, tá? É uma exigência da Celeste.
1: Sim, mas eu acredito que o senhor já tenha passado por isso, o senhor tem muita experiência, tanto na Celesc como secretário de planejamento também, que a pessoa
0: certo,
1: vai no planejamento.
0: Certo.
1: Às vezes pode acontecer da pessoa querer a ligação de energia, por exemplo, não apenas para construir, né, seu Jorge? Eu acredito que o senhor entenda, porque a gente sempre fala de... Às vezes pode acontecer da pessoa querer a ligação de...

0: energia, por exemplo, não apenas para construir, né, seu Jorge? Eu acredito que o senhor entenda, porque a gente sempre fala de terrenos que não são bem limpos, terrenos que não são bem cuidados. Então, de repente, quer colocar lá, fazer a ligação de alguma situação. Existe essa possibilidade? Também não existe. Só
1: não,
0: com...
1: Não existe. Isso aí é uma exigência do órgão público e a Celeste. Tá?
0: Uhum.
1: Não é a prefeitura. É eles, a exigência é deles. Tá? E eles... devido a aquele problema que houve lá em 2017, quando a polícia e a UE estiveram na Celeste, na prefeitura, eles adotaram essa medida de precaução, tá?
0: Sim.
1: Então, essa medida aí, a Celeste decidiu, tá? Não, a prefeitura não tem nada a ver com eles, tá?
0: Uhum.
1: Então, é uma exigência deles. Também gostaria de falar...
0: Sim.
1: E no ano passado, nós emitimos um ofício para a Celeste. Tá?
0: Pois é, esse que foi, eu acho, que a parte mais polêmica, que foi falado sobre um TAC, eu ia perguntar isso aí para o
1: senhor.
0: Enfim,
1: nós emitimos um ofício para a Celeste. Tá?
0: Certo.
1: Nós detectamos e foi fraudado, né? Alvará de Construção, tá? Tipo assim, o alvará de Construção foi emitido para tal rua.
0: E aí eles alteraram...
1: Eles alteraram a localização.
0: Certo.
1: Tá?
0: Uhum.
1: E foram na Celeste e conseguiram ligar a energia. Irregularmente, tá?
0: Sim, sim.
1: Então, a gente detectou esse problema, a gente
0: descobriu... Um só, seu Jorge?
1: Não, houve uns três alvará, tá? Uhum. E nós, na época, nós fizemos um BO, um boletim de ocorrência.
0: Sim.
1: A gente detectou esse problema, a gente
0: descobriu... Um só, seu Jorge?
1: Não, houve uns três alvará, tá? Uhum. E nós, na época, nós fizemos um BO, um boletim de ocorrência.
0: Sim.
1: E nós emitimos um ofício para a Celeste, alertando a Celeste, eles deveriam conferir a documentação, tá? O alvará, onde fosse emitido pela prefeitura, eles deveriam conferir.
0: Sim.
1: E tivesse no caso... O CREA, quando ali conferiu o CREA, né?
0: Sim.
1: E existe uma numeração e
0: autorização do, tá? da construção.
1: O AU é Arquitetura e Urbanismo, e o CFT e CRT, Técnicos Industriais e Agrícolas, tá?
0: Sim.
1: Então a gente emitiu esse ofício alertando a Celeste, para que a Celeste tomasse cuidado.
0: Uhum. Né? Sim,
1: e,
0: sim.
1: Então foi, não foi um, tá, foi um ofício que nós emitimos, tá?
0: Sim. Não,
1: só para alertar a Celeste dessas irregularidades que ocorreu, tá?
0: Tá, mas eu pergunto pro senhor, como é que surgiu essa questão do TAC? Como é que surgiu essa polêmica, que inclusive foi até comentado na Câmara de Vereadores, eu acredito que o senhor tenha tido notícia disso, tenha conhecimento dessa situação, obviamente, porque foi agora, terça-feira passada. Então, foi falado que tinha um TAC, que estavam com o TAC na mão
1: não,
0: e tudo.
1: Não,
0: o que é essa questão do TAC?
1: Não,
0: o que seria
1: não,
0: isso?
1: Não, não, não tinha nenhum TAC, tá?
0: Uhum.
1: Eu só tenho essa recomendação do Ministério Público lá de 2021, tá?
0: Certo.
1: Então, não teve nenhum TAC, nada disso. Foi isso que nós enviamos para a Celeste e foi mostrado, foi um ofício da Prefeitura, tá?
0: Uhum.
1: Devido a essa série de essas contradições, né, que está havendo, a prefeitura, tá?
0: Uhum.
1: Devido a essa série de essas contradições, né,
0: sim,
1: que está havendo, nós da prefeitura, a gente conversou com o presidente, o Pedrinho, né?
0: Sim.
1: O presidente da Câmara de Vereadores. E ele, através do jurídico deles, da Câmara de Vereadores, agendasse, junto ao Ministério Público, uma reunião. Uma reunião entre os vereadores.
0: Para explicar a situação.
1: A Celeste e certo, mais a nós da Prefeitura.
0: Uhum.
1: De a gente levar isso aí para uma mesa de discussão.
0: Com a promotoria pública.
1: Com a promotoria pública, justamente.
0: Importante.
1: E aí, vamos dar um basta nessa situação, né? Desse ou não e tal.

0: E eu creio, e a hora que lá o Ministério Público agendar essa reunião, eu acho que vai ser bom para botar um ponto final nessa discussão, né?
1: Sim.
0: Porque, às vezes, dizendo a prefeitura, né? E nós, a
1: É o prefeito
0: prefeitura.
1: que não quer ligar ou não
0: E
1: quer favorecer alguma
0: nós, a
1: coisa assim.
0: prefeitura, não temos nada a ver, né? Com a
1: Sim.
0: situação. Isso aí é uma exigência do órgão público, a SELESC, ou da IJW, ou em Araranguá, Samar e tal. Então, quando houver essa reunião lá, o Ministério Público, vai ser bom para esclarecer, até para também esclarecer para a população,
1: Sim,
0: né? E a ver se, dizendo e a prefeitura e o obstáculo, e não é, né?
1: o prefeito, eu acho interessante a gente falar, até para muitos que estão nos acompanhando agora em casa, né? E eu acredito que é isso, porque isso foi durante a campanha.
0: Obstáculo, e não é, né?
1: Prefeito, eu acho interessante a gente falar, até para muitos que estão nos acompanhando agora em casa, né? E eu acredito que é isso, porque isso foi durante a campanha. Há 2 anos atrás, né? Foi uma realidade que teria sido assim essa questão da campanha. Eu não estou nem falando aqui de candidatos nem nada, gente. Eu quero que vocês entendam que é algo que a gente precisa entender e saber. Daqui 2 anos tem campanha de novo, prefeito. Possivelmente, se entre um outro nome de prefeito, há uma possibilidade do próximo prefeito fazer isso aí se tornar realidade. Ou isso não é, é só um marketing político que vai ser para uma jogada assim para tentar?
0: Veja
1: Eu
0: bem,
1: gostaria da
0: tá?
1: sua opinião
0: Você
1: como planejamento e como prefeito agora.
0: veja bem, tá? Eu acho, hoje a gente veja, tá? E muita gente, às vezes, fica citando, né? A ligação de luz e água é um bem comum, é uma
1: Sim.
0: obrigação, tal.
1: É constitucional, né? No caso, sim.
0: Mas também existe um regulamento também nisso, né? E eu acho e você não você tem de trabalhar dentro e a lei diz, tá? Você não pode ir contra uma lei. Existe uma
1: Sim.
0: lei estadual aprovada pela Assembleia e a responsabilidade de energia e água são das distribuidoras, tá? E o município não pode chegar simplesmente e tomar atitudes e vá de encontro ou vá contra umas determinações, né?
1: Sim.
0: Você não pode ir contra o Ministério Público, você não pode ir contra uma lei. Eu acho que existe um regulamento e você deve seguir aquele regulamento, tá?
1: Sim.
0: Tipo assim, a gente já sabe que houve casos aí, existe um regulamento e você deve seguir aquele regulamento, tá?
1: Sim.
0: Tipo assim, a gente já sabe que houve casos aí onde a promotoria andou chamando até a atenção do prefeito, tá? E o
1: Sim,
0: prefeito
1: sim.
0: iria. Tipo assim, iria fazer na marra.
1: Sim, vou dominar no peito e vou resolver isso aqui.
0: E levou um
1: Sim.
0: puxão de orelha da própria promotoria, tá? Então, nós não podemos, de maneira nenhuma, ir contra as leis. Eu acho que nós temos seguir a lei. E a lei nos diz, nós temos, isso ali é um regulamento. Você não pode fazer coisas contrárias e a lei diz, né?
1: Sim. Vamos daqui a pouquinho fazer aí o questionamento dos amigos que estão participando aqui, quem está mandando o seu questionamento aqui para nós também. 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

0: 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Daqui a pouco tem todas as informações aí, pessoal que está tomando seu cafezinho, acompanhando a gente. Obrigado pelo carinho da companhia. Prefeito Jorge, mais alguns assuntos sobre essa questão da ligação. O que a prefeitura, o setor de planejamento, exige, então, para que a pessoa apresente para que possa liberar tanto o ABITS quanto a questão, então, do alvará de construção? O que, que a pessoa tem que apresentar naquele momento lá?
1: Bem, a pessoa, quando precisa do alvará de construção, ela precisa trazer a matrícula do terreno.
0: Certo.
1: O projeto do engenheiro civil, né?
0: Já tem que ter o projeto da construção.
1: Com certeza. O projeto da construção, o descritivo da obra e tudo mais. E trazer também lá o imposto itado com a prefeitura, né? Para poder fazer, dar entrada no processo, e depois ele processo vai ser avaliado pelos engenheiros, para depois, após análise, eles fornecerem o alvará de construção. Né?
0: O senhor que trabalhou por muito tempo na Celesc, eu ouço muitos comentários, tanto de vereadores quanto também nas redes sociais. Eu tenho a casa já há um bom tempo, né? Ela está num terreno de contrato, né, seu Jorge, alguma coisa assim, ou já tenho aqui faz muito tempo essa questão, não tenho já há tempos atrás, antes de 2018, por exemplo, né, eu já tenho a construção, não tenho o projeto da construção, que antigamente não era muito exigida essa questão também, só que a Celesc veio, por um motivo ou outro, não tive condições de fazer o pagamento da energia, cortaram a luz. Eles religam de forma natural ou eu preciso... Essa questão também. Só que a Celesc veio, por um motivo ou outro, não tive condições de fazer o pagamento da energia, cortaram a luz. Eles religam de forma natural ou eu preciso regularizar? Essa eu acho que é uma situação que tem acontecido bastante.
1: Eu gostaria de alertar bastante, tá? As pessoas, tá? E, às vezes, eles têm uma casa que está à beira-mar, tá?
0: Certo.
1: E tem a ligação de energia está lá. Eu gostaria de alertar e não deixarem cortar ou pedir o desligamento, tá? Não deixam, tá?
0: Ah, certo.
1: Porque a gente sabe de casos aí onde a pessoa alugou a residência para uma outra pessoa, né? E essa pessoa, quando encerrou o contrato, foi na Celeste e pediu para desligar. Pediu para desligar a energia.
0: Certo, certo.
1: Para desligar...
0: Para tirar do nome dela, no caso.
1: Para tirar do nome dela e não, e mandou encerrar a conta. Pediu para desligar.
0: Certo.
1: A Celeste vem ali e tira o relógio. Não consegue ligar mais, tá?
0: Não consegue mais ligar?
1: Não consegue mais ligar.
0: Mas por qual motivo daí,
1: senhor
0: Jorge?
1: Porque aquela residência está lá na área de APP. Área de preservação permanente, tá?
0: Sim. Então, mesmo que ela esteja ali por 20, 30 anos já.
1: Mesmo.
0: Mas que coisa.
1: Olha, eu sei de casos aí. E olha, a pessoa, a gente, ele contratou até advogado, tá? Para ir lá.
0: Sim.
1: Para ir foi na Celeste, foi no Ministério Público.
0: Mas isso só vale para a área de APP ou vale para outras?
1: Não, para a área de APP.
0: Ah, certo. Mesmo, por exemplo, num terreno onde não seria totalmente regularizado, que a pessoa esteja ali num contrato também. Mas isso só vale para a área de APP ou vale para outras?
1: Não, para a área de APP.
0: Ah, certo. Mesmo, por exemplo, num terreno onde não seria totalmente regularizado, que a pessoa esteja ali num contrato também,
1: sim,
0: vale ou não?
1: Sim, sim.
0: Vale também.
1: Olha.
0: Não consegue mais ligar.
1: Eles estão. Eu trabalhei 38 anos na Celeste.
0: Sim,
1: tá?
0: sim.
1: E eles têm lá, eles têm o Ministério Público já mandou o documento para a Celeste.
0: Sim.
1: Olha, Celeste, você tome cuidado. O Ministério Público para a Celeste, tá?
0: Sim.
1: Olha, energia e pediu.

0: para desligar. Em área de EPP você não liga mais.
1: É assim, coisa.
0: É assim, olha.
1: E não tem mais o que fazer.
0: Não tem mais o que fazer.
1: É uma situação difícil, porque daí fica todo mundo de mãos atadas, como que uma casa de 30 anos ali, estava ali com energia, tudo, entre aspas, as pessoas consideram legalizadas, e aí não pode religar mais.
0: Aí tem partir para toda aquela documentação, essa... né, de ir na marinha, de pegar, ele fazer todo ele processo, e esse processo demora aí uns 4 ou 5 anos, né?
1: Prefeito, dentro dessa questão assim que nós estamos falando, eu queria saber do senhor, não é ligado em terrenos irregulares, isso?
0: Isso.
1: Não, não, não, não tem como, não a tem prefeitura como. Não autoriza a construção
0: não,
1: também em terrenos irregulares.
0: Se não, se aquele contrato existir um lastro e chega até na matrícula,
1: sim.
0: Tá? Existe a matrícula, o Pedro vendeu para João.
1: Certo.
0: João vendeu para o Antônio. Existe uma ligação, tá?
1: Sim, sim.
0: Aí, a partir disso aí, ele consegue fazer a documentação, né?
1: Certo.
0: Mas
1: certo.
0: Contratos e não para o Antônio, existe uma ligação, tá?
1: Sim, sim.
0: Aí, a partir disso aí, ele consegue fazer a documentação, né?
1: Certo.
0: Mas
1: certo.
0: Contratos e não tenho ligações nenhuma com a matrícula, Não vai para frente, tá? Não,
1: não vai ter.
0: Não vai ter.
1: Aí eu pergunto para o senhor, isso considerado ali na questão da ligação de água e luz, ele é irregular?
0: Sim.
1: A prefeitura, dentro dessa questão, ela cobre o IPTU também? Ou não cobre?
0: Deixa eu dizer para
1: você. Porque eu acho que é mais uma pergunta que o pessoal questiona o senhor possivelmente sobre
0: isso. Deixa
1: essa
0: eu dizer um negócio para você.
1: Certo.
0: As pessoas às vezes acham.
1: Uhum.
0: Isso aí ocorria no passado, tá? Hoje não ocorre mais, tá?
1: Certo.
0: A pessoa pegava um contrato, ia lá, passava o IPTU pro nome dela. Achando que passando o IPTU ia estar legal. Negativo. Não tá legal.
1: Antigamente fazia isso.
0: Eles faziam isso, tá? Hoje não se fazia
1: pra
0: mais.
1: Pra mostrar, tá? Não, olha só, tá legal porque eu pago o IPTU.
0: Não, não é legal. Porque o contrato, ele não... Eu ria, né? Eles pegavam,
1: sim.
0: A pessoa fazia
1: um contrato de gaveta que não tinha matrícula, certo?
0: É um contrato de um avião pegando fogo, tá?
1: Uhum.
0: Não, eu vou lá, vou passar IPTU pro meu nome e...
1: Vai dar certo, vou legalizar.
0: É pior? Pior. Não é legal.
1: Que coisa.
0: Não é legal, isso aí é...
1: Porque são argumentos que as pessoas falam, por isso que eu perguntei pro senhor, né?
0: Mas
1: isso aí... Ele só tava tententando e agora não acontece mais, prefeito.
0: Não se faz mais isso, não se faz mais isso.
1: Eu não posso num terreno irregular e lá, não, eu quero pagar o IPTU.
0: Não, isso ali...
1: Sim, interessante.
0: Existiam
1: porque...
0: as coisas... Uh-huh. Uh-huh. Obscuras.
1: Sim. Interessante.
0: E as pessoas achavam... Não, o IPTU está no meu nome. Isso ali...
1: Sim. Interessante.
0: Existiam
1: porque...
0: as coisas... Uh-huh. Obscuras.
1: Sim. Interessante.
0: E as pessoas achavam... Não, o IPTU está no meu nome. Eu vou ser o dono. Não, não é o dono. O dono é... Ele está lá registrado no cartório. Cartório Guizo, em Aranguá.
1: Sim.
0: Vai lá, pega a matrícula, não, isso ali é o fulano, aí ele é o dono. Tá?
1: O que que eu tenho que fazer, prefeito, nesse caso, as pessoas que devem estar se perguntando em casa, o que devemos fazer para não ter esse tipo de problema, não ter esse tipo de situação assim, para que eu venha trabalhar uma vida inteira, quero comprar uma casa para descanso, quero sair da onde eu estava, comprar uma casa na praia, por exemplo... E eu não ter toda essa incomodação, todo esse transtorno aí depois.
0: As pessoas, quando forem comprar algum terreno, alguma coisa, eles devem ir lá no cartório. Porque o cartório está lá registrado, aquele terreno, tá?
1: Sim.
0: Pode passar na prefeitura, ali a prefeitura vai dar um mapa do local certo.
1: Setor, tá? De planejamento.
0: É, ali. O planejamento, uhum. Eles vão dizer ali, esse terreno aí... E está no nome de fulano, uhum. Cicrano e tal. E de posse desses dados, ele vai no cartório. E ele vai saber quem é o proprietário legal. Tá?
1: Certo.
0: Esse é a pessoa nunca deve negociar nada sem ter fundamentos.
1: Sim.
0: Saber quem é o dono, o porquê. E ele tem de ter um...

0: E não adianta, ele talvez vai gastar um dinheiro e depois ele vai perder. E
1: Sim.
0: o tempo que eu tive, estava ali no planejamento,
1: Sim.
0: a gente, a pessoa vinha
1: Muitas histórias assim,
0: e
1: prefeito.
0: nós, a gente dizia, olha, você está comprando uma coisa e...
1: Aconselhava pelo menos
0: Nós
1: um.
0: aconselhava, não faz planejamento,
1: Sim.
0: a gente, a pessoa vinha
1: Muitas histórias assim,
0: e
1: prefeito.
0: nós, a gente dizia, olha, você está comprando uma coisa e...
1: Aconselhava pelo menos
0: Nós
1: um.
0: aconselhava, não faça isso, vai lá no cartório, vai ver.
1: Sim.
0: Hein? E as pessoas diziam para nós, é, mas tá, o preço está bom. Eu disse, mas o preço está bom, gente, mas você vai botar o dinheiro fora?
1: Não vai conseguir ligar. Vocês falavam ainda que não
0: A
1: ia
0: gente
1: dar.
0: avisava, alertava. Ó, você não vai conseguir ligar a luz, a água, tá? A gente alerta.
1: Sim.
0: Mas as pessoas, às vezes, chegavam ao ponto de dizer assim, ah, mas o preço está bom. Então,
1: Pois é.
0: às vezes, contrariava a gente e estava dando a informação correta, tá?
1: O que que precisa ser feito? E agora, depois eu vou trazer aqui o recado dos amigos aqui. Vamos tentar falar com todos aí que estão participando. O que que precisa ser feito, prefeito, para regularizar essas áreas que existem no Arroio do Silva? A gente sempre falou do REURB, mas parece que deu uma parada o REURB ou não está trabalhando? Como é que está o andamento
0: O
1: dessa questão,
0: REURB continua
1: prefeito?
0: sendo feito dentro do Arroio Silva, tá? Existem várias áreas aí que estão sendo feitas. Inclusive, lá no Melão, o Melão, ao lado da Praia da Samba, está em andamento o REURB, tá? Veja bem, nós em Balneário Arroio Silva, nós já fizemos já foi entregue mais de 2.300 matrículas, tá? De REURB que
1: Sim,
0: foi feito,
1: sim,
0: tá?
1: sim.
0: Então, continua, as empresas estão dando andamento, tá? Ali na prefeitura,

0: É a lei aprovada até 2017, né? Invasões ocorreram depois de 2017, não tem validade, tá? Pro REURB.
1: Entendi.
0: Nós, na prefeitura...
1: Mesmo que ele esteja, então, hoje acima de 8 anos de moradia, no caso, 2017, se a gente pegar
0: 2017, 2018... 2017,
1: 8 anos. É, 8 anos aproximadamente.
0: Não vai passar.
1: Não vai passar.
0: Não vai passar. Ocorreu com nós um caso, tá? Foi lá na região do Golfinho.
1: Sim.
0: Nós, a empresa elaborou o projeto e tal, e eles colocaram uma área mais para trás lá, uma área próximo das dunas. Isso no fundo, Zé, né?
1: Sim.
0: Pro lado da serra, no
1: a
0: caso.
1: Serra,
0: da Santa
1: cima.
0: Catarina, pro lado da serra.
1: Sim.
0: E foi mandado lá pro juiz. O juiz, ele pegou e abriu o Google em 2017.
1: Sim.
0: O mapa geral do Google, tá?
1: Ah, certo.
0: E em 2017, não existia nada lá.
1: Não existia nada. Não tinha.
0: Uma parte daquele que nós mandamos, tá? Não
1: Sim.
0: tinha nada. Ele pegou, simplesmente, só fez um X em cima, mandou refazer o processo. Ele disse, isso aí vocês mandaram, está fora da realidade. Em 2017 não existia.
1: Que era só até 2017 que poderia solicitar.
0: Só até 2017.
1: Certo.
0: Então, tu não adianta ver se tu... Ah, não, eu vou tentar enganar lá a promotoria, o juiz. Não adianta.
1: Tecnologia agora está muito grande.
0: Tecnologia está lá. Ele puxou, ele pegou, abriu o mapa Google lá em 2017 e detectou... E não, uma parte daquela área que nós mandamos fazer o REURB não existia.
1: Sim.
0: Foi o mapa Google lá em 2017 e detectou e não, uma parte daquela área que nós mandamos fazer o REURB não existia.
1: Sim.
0: Foram feitos asas depois de 2017, 2018, 2019.
1: Daí ele cortou.
0: Ele cortou.
1: 9:10, vocês que estão acompanhando com a gente, prefeito municipal Jorge Luiz Freitas conversando com a gente, assunto relacionado aí à questão da energia elétrica. Pessoal, acredito eu que não vou conseguir trazer todos os comentários de vocês que estão participando, que são muitos, alguns já possivelmente caiu no filtro. Peço desculpa porque hoje o assunto é importante, sei que tem muita gente assim. A gente está tentando trazer aqui as informações. Tem outros assuntos para destacarmos aqui. 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Deixa eu ver aqui rapidamente no WhatsApp, o Marcos Arendi, nosso amigo Marcão, tá mandando um abraço, bom dia pro prefeito.
0: Obrigado,
1: aí, parabéns,
0: Marcos,
1: pelo trabalho. A Rosângela Pereira, que trabalha lá na Feira de Produtos da Terra, agradecendo aí, porque foi um sucesso esse final de semana.
0: Obrigado.
1: Agradecendo, parabenizando o prefeito.
0: Obrigado.
1: Nosso amigo da Cor tá mandando áudio, não consigo acompanhar o áudio agora dele. Quem tá mandando aqui o seu bom dia é o Dalvacir. O Dalvacir fala, Pique, se não pode ligar a luz, por que cobra o IPTU como tem muitos que pagam, como eu perguntei aqui para o senhor? Aí eu faço essa questão para o senhor também, prefeito, gostaria de fazer. Eles que estão regulares, se eles acreditarem que não devem mais pagar o IPTU, eles podem parar de pagar o IPTU ou não é uma exigência da prefeitura também? Como é que fica?
0: A pessoa e a...

0: acha e está lá e não, ele não é o. Ele é só um contrato e não tem a ligação.
1: Não tem validade.
0: Ele pode chegar ali e fazer abrir um processo ali na prefeitura.
1: Sim.
0: Pedindo parcelamento.
1: Porque é como o senhor falou, não adianta ele estar pagando IPTU se não vai regularizar. Não é através do IPTU que vai fazer a ligação, é isso?
0: Ele pode ir lá abrir um processo, eu não vou mais pagar, porque não tem por quê, né?
1: Sim, sim. Não comprova. Pagamento de IPTU não comprova que ele é dono.
0: Não. Não,
1: isso é importante a gente deixar claro, comprova, né, prefeito? Não é nenhuma questão que a prefeitura... Ah, mas a prefeitura cobra IPTU, não?
0: Não.
1: Pode ter acontecido porque as pessoas tentaram fazer isso, como o senhor explicou.
0: Isso, justamente.
1: Entendi. Então, se ele se sente, poxa, não consigo comprovar pagando IPTU que eu sou o dono, então eu não vou pagar o IPTU.
0: Lógico. Então ele
1: entendi,
0: não paga mais.
1: Entendi.
0: Abre um processo lá.
1: E é importante a gente falar isso, até para esclarecer, porque daí a pessoa não fica mais com essa questão, seu Jorge? Então eu não vou pagar o IPTU.
0: Então ele
1: entendi,
0: não paga mais.
1: Entendi.
0: Abre um
1: entendi.
0: Processo lá.
1: E é importante a gente falar isso, até para esclarecer, porque daí a pessoa não fica mais com essa questão, seu Jorge? Eu pago IPTU, eu tenho direito daí de ligação. Então, se ele tentou mesmo pagando IPTU, ele pode pedir o cancelamento.
0: Não, ele vai lá na prefeitura e fala, abre um processo para cancelar.
1: Legal, interessante. Bom, vamos tentar aqui para ver aqui os amigos, né, que tem aqui, que estão participando. Gente, não vou conseguir colocar todos aqui. Alguns já caíram no filtro. O Alexandre Bernardo está mandando bom dia aqui para nós. Um assunto importante, parabenizando. Bairro Golfinhos tem famílias com escritura, mas não consegue ligar porque não tem extensão de rede. Neste caso, seria responsável a Celesc para solucionar o problema? Pergunta interessante também, prefeito.
0: Esse AS é a Celesc, tá? Veja bem, né?
1: Certo.
0: Anteriormente, até foi o tempo que eu trabalhava na Celesc, tá?
1: Uhum.
0: Existia um convênio entre a ANEEL, a Agência Nacional de Energia Elétrica, e a Celesc, tá? Onde existia uma parceria. A Celesc, em vários locais, fazia extensão de rede e não obrava, tá? Fazia
1: Sim.
0: ampliação de rede, uhum. tá? E não obrava. Depois, a partir de 2020, por aí, mudou esse acerto entre a ANEEL e a Celesc, tá?
1: Sim.
0: E a Celesc passou a obrar
1: a extensão da
0: rede. Hoje, uma extensão de rede de, vamos botar aí, de um poste só, tá?
1: Sim.
0: É ruim para as pessoas. Ela está em torno aí de 7 a 8 mil reais, tá?
1: Hoje tem quantos postes aproximadamente numa rua, assim, prefeito?
0: Em torno de quadra, no caso. O vão de poste de baixa tensão, tá?
1: Hoje tem quantos postes aproximadamente numa rua, assim, prefeito?
0: Em torno de quadra, no caso. O vão de poste de baixa tensão, tá? É 36 metros, tá? De 36 a 40 metros.
1: O máximo.
0: O
1: não
0: máximo.
1: Passa disso.
0: Tá. E é baixa tensão, tá?
1: Uhum, entendi.
0: Então ela varia aí de 36 a 40 metros. E ocorreu, né? Existem vários locais. Porque hoje a pessoa, quando vai implantar um loteamento, ele já tem que fazer toda a infraestrutura. Ele tem,
1: sim.
0: Ele tem uhum.
1: Ele que já banca isso aí também? Essa extensão da rede, ele que já banca o dono do loteamento?
0: O dono do loteamento.
1: Ah, sim, sim.
0: O dono do loteamento.
1: Não é eu que tô comprando terreno,
0: Não.
1: Tá,
0: o
1: entendi.
0: Dono do loteamento, quando faz uma implantação do loteamento, ele tem que deixar toda a infraestrutura pronta, tá? Desde rede de energia elétrica, água
1: sim.
0: e esgoto, tá?
1: Aham. Uhum.
0: E além da pavimentação também, tá?
1: Sim.
0: Então, houve no passado, em Arroio de Silva, Araranguá também, toda a região.
1: Sim, sim.
0: Muita gente, eles andaram implantando loteamento.
1: Abriam rua e vamos lá.
0: Abriu rua, mas não faziam a infraestrutura,
1: uhum,
0: tá?
1: Uhum.
0: Então, as pessoas foram comprando terreno... uma parte a Celeste fez, outra parte as pessoas e tiveram de bancar. Então, existem alguns locais aí no Arroio Silva e tem residências, falta ampliação de rede.
1: Sim, sim.
0: Aí vai na Celeste pedir lá, e a Celeste vem, faz o levantamento e ela obra, né? E dá

0: Ah, vai dar. Então, às vezes, tem a pessoa, vamos supor, ah, eu vou botar a rede. Ele vai pagar. Faz o levantamento e ela obra, né?
1: E dá o total que vai
0: dar. Ah, ó, vai dar. Então, às vezes, tem a pessoa, vamos supor, ah, eu vou botar a rede. Ele vai pagar. Os vizinhos vão se depois beneficiar.
1: Beneficiar. Né? Claro, claro, claro. Porque tem a extensão da rua.
0: Aí fez a extensão, tá a extensão ali, a pessoa, o outro. É. Então, às vezes, quando existe uma parceria de comunidade, se eles se reúnem assim, três ou quatro, não, então vamos fazer o seguinte, vamos parcelar nós. Aí sim, fica mais acessível para as pessoas.
1: Sim,
0: né?
1: Sim. Não existiria uma possibilidade, isso é uma questão, aí não é nenhuma questão que eu possa entender assim da questão legal, burocrática toda, mas a prefeitura fazer isso e colocar no IPTU daqueles, né, daquele pessoal daquela rua, dos donos de terreno, enfim, eu não sei se existiria ou é mais difícil, prefeito?
0: É mais difícil, tá?
1: Ah, certo.
0: É mais difícil.
1: Mas
0: é tipo assim, né? Nós temos aí 4 meses à frente da prefeitura.
1: Sim,
0: né?
1: Sim.
0: Não,
1: o senhor
0: está
1: chegando.
0: A gente
1: não tem ainda tudo que precisa ser
0: feito.
1: Nós não
0: paramos, né? Até agora.
1: Exatamente.
0: Tá? Tanto eu como o secretário de administração, o Jairo, tá? A gente está todo dia de manhã na prefeitura. Porque são várias coisas que nós queremos botar em dia, modernizar e tudo mais. Vai chegar um momento e nós vamos chegar e vamos ver se de haver uma maneira, ver uma possibilidade de fazer investimento nesse sentido, a prefeitura talvez colaborar, né? E fazer essa ampliação de rede, né?
1: Sim, sim. Até porque eles vão continuar ganhando até mais, porque vai ter um consumo de energia daqueles outros locais ali também, né, prefeito? Então seria uma possibilidade assim.
0: E fazer essa ampliação de rede, né?
1: Sim, sim. Até porque eles vão continuar ganhando até mais, porque vai ter um consumo de energia daqueles outros locais ali também, né, prefeito? Então seria uma possibilidade assim.
0: Existe, talvez, possa ser, e existe alguma maneira de a gente chegar a um denominador nesse sentido, né?
1: Mas isso
0: mas
1: aí
0: não é para agora, né? Mas a gente já pensou nisso aí, tá?
1: Sim. Prefeito, tinha um questionamento aqui. Tem muitos amigos que estão passando. Eu não consigo, na realidade, colocar todos aqui, porque eu não vou ter tempo, tá, gente? Então, tem mais alguns assuntos, fora esse da ligação de água e de luz. São muitos comentários hoje. Eu sei que a questão é importante. Mas dois assuntos que eu acho interessante de falarmos. Um foi o questionamento, novamente, do pessoal ali da Avenida Getúlio Vargas. Como é que é o posicionamento daquela situação da Avenida Getúlio Vargas para o lado sul, no término dela hoje lá, né? Até aquela parte que não tem ainda a pavimentação, a continuidade dela. Tem alguma questão ali para o pessoal que está perguntando aqui, prefeito?
0: Lá nós vamos mandar fazer o projeto, tá?
1: Certo.
0: E para terminar aquela parte da Getúlio Vargas lá, tá? E lá deve dar uns 150, 200 metros lá.
1: Certo.
0: Nós iremos ver se mandemos fazer o projeto para terminar aquela parte lá, tá?
1: Sim, certo.
0: E falta lá embaixo.
1: Tá? Mas é possivelmente não para agora, assim, nesses próximos meses, assim.
0: Talvez lá mais a gente vai conseguir mandar fazer o projeto, talvez lá para os próximos meses aí.
1: Sim.
0: E depois tem de ser mandado para licitação.
1: Né?
0: Hoje a gente tem trabalhado bastante e nós temos várias licitações em andamento, tá? Atualmente nós temos a licitação do lixo, tá?
1: Ah, importante isso aí também.
0: Lixo, a próxima empresa que ganhar a licitação do lixo, ela vai trabalhar aí por 5 anos, né? Mas em andamento, tá? Atualmente nós temos a licitação do lixo, tá?
1: Ah, importante isso aí também.
0: Lixo, a próxima empresa que ganhar a licitação do lixo, ela vai trabalhar aí por 5 anos, né? Nós temos em andamento a licitação da informática dentro do município, tá? Hoje dentro da prefeitura, os órgãos não se conversam, tá? Tipo, educação não se conversa com a administração, a Secretaria de Saúde não se conversa com a administração, obras não se conversam. Então, nós temos aí uma licitação em andamento.
1: Sim.

0: para a gente unificar, tá?
1: Informatizar então, tudo.
0: Informatizar tudo, certo. Tá? Uhum. É, a empresa e ganhar a licitação, nós vamos unificar e universalizar tudo. Então, sim. É, isso aí é uma coisa e tem... Nos anos atuais não se admite isso aí. Tá?
1: Exato.
0: Uhum. Então, outra coisa que nós estamos em andamento também é a compra do material, a licitação para a compra do material escolar para 2027.
1: Tá? Certo. Já está começando agora, já, prefeito?
0: Não, já faz. Já temos 2 meses aí trabalhando.
1: É mesmo?
0: Em cima já. É, 2 meses. E eu agora, no início de setembro, vai para a licitação.
1: Sim.
0: E quando tu chegar lá em janeiro, fevereiro, o material já está sendo entregue.
1: No
0: e tu já distribuiu
1: o
0: material escolar para as crianças, uhum. os alunos no próximo período aí, 2027. Existem outras licitações em andamentos ali dentro da prefeitura, então nós não paramos.
1: Trabalho não para.
0: Tipo assim, nós estamos licitando também uma máquina. Essa máquina, ela é em torno, o valor dela é em torno de 350 mil.
1: Sim,
0: essa máquina, um ela tritura todos os... tipo assim, nós estamos licitando também uma máquina. Essa máquina, ela é em torno, o valor dela é em torno de 350 mil.
1: Sim,
0: essa máquina,
1: um
0: ela tritura todos os galhos de árvore, tá? Então,
1: sim.
0: Hoje...
1: Que é um problema que a gente sabe que
0: é um problema que a gente uhum. vivencia aí dentro do Bonela Rui Silva. As pessoas fazem as podas de árvore, e a vez jogo lá na rua e...
1: Sim, sim.
0: Fica,
1: não,
0: assim,
1: aí não tem para onde levar,
0: não,
1: né?
0: Não tem para onde levar. Sim. E essa máquina, sim. ela vai triturar, tá? Tritura todos os galhos, tá? Então, isso sim. é uma solução e está em andamento também.
1: Muito bom.
0: Vai para a licitação uhum. também. Nós temos uma licitação também de comprar 3 containers. Um container vai uhum. ser ali para o campo de futebol, para onde você... Você até faz
1: a transmissão,
0: transmissão dos jogos
1: legal.
0: Ali. Ali não, vai ser um container.
1: Tirar aquela catuta.
0: Um
1: container
0: loja.
1: Né?
0: É uhum. um container tipo loja. Tirar ela, a catuta de madeira.
1: Sim,
0: né?
1: já foi.
0: Um container para farmácia. Farmácia sim. do município. E hoje, onde localiza a farmácia ali,
1: uhum.
0: as pessoas se aglomeram todas ali. Tá?
1: Vai liberar aquela parte.
0: Então,
1: ali.
0: Nós vamos liberar uma parte dali. Uhum. Tá? Vamos dividir. Né?
1: Sim.
0: Então, esse container uhum. de farmácia é um container de 12 metros, onde tem
1: sim.
0: banheiro, tem a loja de atendimento e o depósito. E vai ser instalado ali no posto central.
1: Sim.
0: Outro container para o bem-estar animal. Nós aprovamos na prefeitura, na Câmara de Vereadores, né?
1: Uhum.
0: O Água, ele de diretor de bem-estar animal. Nós tivemos o prazer de contratar uma médica veterinária.
1: Olha que legal.
0: É.
1: Importante.
0: Então é uma
1: sim.
0: pessoa especializada e tem conhecimento.
1: Inclusive,
0: tá?
1: ela vem amanhã aqui, gente.
0: Nós tivemos o prazer de contratar uma médica veterinária.
1: Olha que legal.
0: É.
1: Importante.
0: Então é uma
1: sim.
0: pessoa especializada e tem conhecimento.
1: Inclusive,
0: tá?
1: ela vem amanhã aqui, gente, para conversar com a gente aqui já.
0: É a Lívia. Isso. Olha, é uma pessoa de simpatia muito especial e ela dá um carinho muito especial. Então, nós temos até de parabéns.
1: Sim,
0: tá?
1: sim.
0: E
1: aí é uma estrutura também para o departamento já, né?
0: Nós vamos deixar o bem-estar animal bem um local. Para atendimento
1: uhum.
0: e uma pessoa especializada.
1: Claro, né? claro, exatamente.
0: Então, são ações que a prefeitura tem tomado aí, pensando no bem-estar do município. Tá?
1: Sim, importante.
0: Então, nós temos dado esse carinho especial.
1: Sim.
0: Tá?
1: Prefeito, antes da gente finalizar, como é que está a arrancada de caminhões? O pessoal está com esse questionamento também aqui e era um dos nossos questionamentos que nós gostaríamos de saber.
0: Agora é dia 28, tá?
1: Uhum.
0: Nós vamos ter uma reunião com a UNESC e está fazendo esse levantamento, né? Lá da...
1: Agora 28 agora? 28
0: de agosto? 28
1: de agosto,
0: tá?
1: Certo.
0: Eles, então, eles marcaram uma reunião com nós para fazer uma... dizer para nós como é que está o andamento do trabalho.
1: Sim,
0: tá?
1: sim.
0: Então, a gente aguarda essa reunião com a UNESC seja positiva, né? E ver se há possibilidade de nós conseguirmos fazer a corrida da minha

0: O ano que vem.
1: Sim. Ainda, ainda o senhor não tem nenhuma informação por enquanto.
0: Não tem nada definitivo, tá?
1: Sim.
0: Não existe.
1: Tem que aguardar
0: nada
1: essa reunião.
0: É, nós vamos aguardar essa reunião. Certo. E se nós já tivermos dados e nós podemos ir lá no Ministério Público, Ministério da Justiça Federal, né?
1: Uhum.
0: Apresentamos dados e nós podemos ir lá no Ministério Público, Ministério da Justiça Federal, né?
1: Uhum.
0: Apresentar algum trabalho já que está em andamento, tudo bem. Então, até o presente momento, a gente... Eu não posso dizer nada como é que está a posição. Tá?
1: Até na semana que vem o senhor já tem alguma informação.
0: Talvez na semana que vem ele já possa dar alguma resposta nesse sentido.
1: Mas nesse momento, sem nenhuma atualização diferente, não tem arrancar de caminhões o ano que vem?
0: Não, até o presente momento a gente não pode afirmar nada. Tá? Então,
1: certo.
0: Nós temos de aguardar.
1: Eu achei diferente uma situação que o senhor trouxe, eu não sei se foi um planejamento do senhor, mas eu não tinha ouvido falar, não sei se já tinha ou me passou despercebido, sobre uma audiência convidando a comunidade para fazer tipo um orçamento participativo. Aconteceu nessa última sexta-feira, é isso, prefeito?
0: Aconteceu na última sexta-feira.
1: Como é que foi essa questão?
0: A LDO, a Lei de Diretrizes Orçamentárias para 2027.
1: Sim.
0: E estava ali o nosso contador, o Altemir, estava ali aguardando as pessoas para apresentar. Tiveram algumas pessoas ali e vieram...
1: Para algumas sugestões, assim?
0: É isso, e vieram ali, tiveram presente ali.
1: Uh-huh.
0: E o Altemir fez toda a explanação, né?
1: Sim.
0: E foi dado até ópera do orçamento para 2027.
1: Legal, legal, interessante. E, pessoal, para a gente finalizar, são muitos comentários, eu gostaria de poder ler para todos aqui, mas não tem. A doutora Fernanda Schaefer aqui falando que é muito importante falar sobre essa ação. A Mari da Associação fala aqui, né? Nesse caso, nós estamos esperando a solução da lei, mas o direito não tem, não estamos conseguindo, está falando sobre água e luz. O Reinaldo fala, pagar IPTU não faz ninguém proprietário, como ele acabou de falar sobre isso, a gente falou também. Nesse caso, nós estamos esperando a solução da lei, mas o direito não tem, não estamos conseguindo, está falando sobre água e luz. O Reinaldo fala, pagar IPTU não faz ninguém proprietário, como ele acabou de falar sobre isso, a gente falou também. O Gilson Cândido está na hora de mudar isso aqui. O presidente do Legislativo parabenizando pelo trabalho. E assim por diante, muitos comentários aqui eu gostaria de falar. Vamos falar sobre a Semana Farroupilha, mas tem a Joelma Maciel pergunta aqui, como que ali vai, onde vai ter a Farroupilha, já tem luz e água? Aí pode? É uma pergunta dela, como é que faz essa questão ali, prefeito? Só para a gente deixar claro, e aí falar da Semana Farroupilha também.
0: A prefeitura, quando faz, todos esses os eventos,
1: sim,
0: bem como a Festa do Peixe, e ali, ali temos a estrutura do terreno,
1: sim,
0: nós elaboramos um alvará de construção, tá?
1: Aham.
0: A prefeitura também tem...
1: Tem um projeto da área ali que vai ser solicitado.
0: Nós temos um projeto da área, foi emitido um alvará de construção.
1: Sim.
0: Foi também mandado a escritura do terreno. A prefeitura também segue o mesmo regulamento que é para as pessoas, tá?
1: Sim.
0: Igual, tá?
1: Uh-huh.
0: Veja bem, ali, ó, foi o alvará de construção, a escritura do terreno, a autorização do bombeiro, tá?
1: Sim.
0: Então, tudo igual, tá? Se nós não apresentar, a seleção liga para a prefeitura também.
1: Não,
0: tá?
1: Tem ligação.
0: Não tem ligação, tá?
1: Como é que tá a Semana Farroupilha aí? Já pronto já para botar sua bombacha, prefeito?
0: Bem,
1: é a primeira sua com o senhor à frente, né?
0: Sim. Nós temos ali, a gente... a maneira e nós...
1: Bem, a primeira sua com o senhor à frente, né?
0: Sim, nós temos ali, a gente, a maneira e nós estamos fazendo esse ano. Nós vamos, todo o esqueleto, toda a estrutura de madeira,
1: sim,
0: nós vamos deixar pronto já para os piquetes, tá?
1: Certo.
0: Então,
1: certo.
0: As outras vezes eram eles que faziam, uhum, toda a estrutura. Esse ano a prefeitura

0: Nós já estamos entregando para eles o esqueleto pronto,
1: sim,
0: tá?
1: Sim, sim.
0: Toda a estrutura de madeira está prontinha para eles.
1: Eles só vão montar o costaneira, no caso?
0: Botar a costaneira e a cobertura. Tá?
1: Ah, certo, certo.
0: É, a costaneira e a cobertura. O resto, nós estamos entregando para eles, assim, de
1: é, essa é uma parte diferente.
0: A parceria da prefeitura. Eu acho que é um... a gente, dessa maneira, está ajudando bastante os piquetes, né?
1: Sim.
0: Já deixando toda a estrutura de madeira pronta para eles.
1: Alguma novidade de diferente? Eu vi, a gente comentou aqui o ano passado, eu falei com o senhor também em alguns momentos, de uma área comum, né? Que o pessoal possa ir lá, colocar sua carne. Ah, eu não faço parte do piquete, mas eu gosto de tomar um chimarrão, quero fazer uma carne ali diferente. Sei que tem o restaurante que a gente sempre fala, né, prefeito? Uhum. Mas o pessoal gosta de fazer um churrasquinho, alguma coisa ali, ficar em família aproveitando aquele momento. Esse ano tem ou o senhor quer fazer ali no novo local?
0: Depois que tiver toda, a gente vai ver, onde tiver toda a estrutura pronta ali.
1: Porque foi solicitado aqui para nós,
0: prefeito.
1: Nós
0: vamos ver se a gente faz assim um local assim, ali, ó, a pessoa vem ali e faz o churrasco.
1: Seu churrasquinho ali.
0: Vamos ver se conseguimos fazer isso aí.
1: Mas, tá? Muito bom, prefeito.
0: Para dar essa atenção aí também.
1: Né? Seria muito legal mesmo.
0: Isso.
1: 9h32, gente, o tempo passa aqui muito, né? Deixa eu ver, a Nega lá do Marinho tá mandando um abraço pro prefeito Jorge aí,
0: obrigado,
1: então.
0: Obrigado, Nega.
1: Mandando um abraço. A Rosi tá mandando um bom dia. Seria muito legal mesmo.
0: Isso.
1: 9h32, gente, o tempo passa aqui muito, né? Deixa eu ver, a Nega lá do Marinho tá mandando um abraço pro prefeito Jorge aí,
0: obrigado,
1: então.
0: Obrigado, Nega.
1: Mandando um abraço. A Rosi tá mandando um bom dia. A nossa amiga aqui, a Iraci, ela manda um áudio, eu não consigo acompanhar o áudio dela, isso aqui pelo nosso WhatsApp. Prefeito, obrigado pelo carinho de ter vindo aqui conversado com a gente, o tempo foi extenso, a gente passou um pouquinho mais aqui, mas é importante a gente destacar. Teria outros assuntos aí, né? Uma das questões que eu acho que o senhor tem enfrentado bastante dificuldade são as empresas que ganham licitação, começam a obra, depois param, e não é só o senhor, eu falei sobre uma matéria que Joinville está passando por isso também, entre outras, infelizmente é isso que o poder público enfrenta, e o senhor tem enfrentado isso. Como é que o senhor tem administrado essa questão aí das obras que são começadas, tem uma expectativa de entregá-las, e aí as empresas vão lá, diminuem o trabalho e daqui a pouco abandonam, e é uma situação difícil, né, prefeito?
0: É uma dificuldade, e não é só Balneário Arroio Silva. Exato. Existem outras cidades a nível de estado também, onde as empresas vêm, se habilitam para fazer o trabalho e depois ficam atrasando o andamento das obras, né? Nós temos um exemplo, é Antônio Prado. A empresa já faz mais de 2 meses e ganhou
1: pois
0: licitação.
1: É.
0: E é só uma APA asfáltica. Nós já temos o recurso para ser pago, né? Isso ali é pelo Finisa, foi aprovado. E até agora a empresa não deu uma solução final, né?
1: Mas eles não podem alegar depois que as tabelas estão desatualizadas também, prefeito?
0: Não, porque nesse andamento aí, nós emitimos, tipo assim, a gente manda o ofício para a empresa.
1: Sim.
0: Eles estão fora do prazo da entrega da obra, tá?
1: Uhum.
0: Então, é tudo documentado, tá?
1: Sim.
0: O setor jurídico...
1: Eles não têm como alegar nada.
0: Eles não vão ter que alegar nada, tá?
1: Certo.
0: Eles estão fora do prazo da entrega da obra, tá?
1: Uhum.
0: Então, é tudo documentado, tá?
1: Sim.
0: O setor jurídico...
1: Eles não têm como alegar nada.
0: Eles não vão ter que alegar nada, tá?
1: Certo.
0: O descumprimento é da parte da própria empresa, tá?
1: Certo. 9h34, prefeito, obrigado pelo carinho de ter vindo aqui. Vamos voltar em outras oportunidades para falar um pouquinho mais. O assunto era extenso mesmo, eu sei, e eu peço perdão por não ter conseguido falar todos os recados. Deixa eu só ver quantos recados nós tivemos aqui. Foram mais de 40 recados hoje pelo nosso Facebook. Foi muito bom aqui a participação do senhor. E nós voltamos em outras oportunidades aí conversando mais um pouco, tá certo,
0: muito
1: prefeito?
0: Obrigado, Pi. Muito obrigado aos ouvintes da Rádio Verde Mares. A gente está aí para atender a população. Eu acho que isso é uma obrigação nossa de fazer e cuidar bem do nosso município. Muito obrigado.
1: Gente, foram esclarecimentos, soluções, a gente óbvio que não vai conseguir aqui, foram esclarecimentos, a gente tentou esclarecer um pouco, compartilha essa live, eu tenho certeza que vai ajudar muitas pessoas a esclarecer um pouco mais, a entender um pouco mais a situação. E lembre-se, quando for comprar o seu terreno, o seu imóvel, para você não enfrentar esse problema todo, verifique se ele é legalizado, vá na prefeitura, vá no cartório de registro, como o próprio prefeito já falou aqui, foi secretário de planejamento, entende bem dessa área. Um beijo no coração de quem fica por aqui. Amanhã, a secretária de Saúde e também a diretora do Bem-Estar Animal, pela primeira vez aqui com a gente.

0: Conversando e falando um pouquinho com vocês aqui. É, a gente fica pela nossa live, pelo Facebook ficamos por aqui, e no rádio 87.9 e no portal verdesmares.com.br. A gente volta para falar de esportes em seguidinha, um breve intervalo e nós voltamos já agora 9h35.
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1: 9h35.
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6: Vamos chegando rapidamente aqui com vocês, então 9h42, ainda dá tempo da gente falar de esportes antes de finalizar o nosso programa de hoje por aqui, né, minha gente? Afinal de contas, vamos conferir o setor esportivo. Todas as informações do esporte aqui na Verdes Mares FM. A gente vai fazendo um apanhado geral aqui com todos vocês, então. A gente tem o Campeonato Brasileiro da Série C, Campeonato Brasileiro da Série B e também o Campeonato Brasileiro da Série A. No meio de semana, nesta semana no caso, temos Copa do Brasil, os clássicos que irão acontecer, né, minha gente? É isso mesmo, tá? Vamos ter jogos dos clássicos da Copa do Brasil e tem Grenal na quinta-feira. Quem é o menos pior, hein? Quem é o menos ruim? Vamos falar o menos ruim mesmo, né? Não o menos pior. O menos ruim. Barbaridade, a coisa tá feia. Ou o mais ruim. É pra quebrar mesmo, é pra chutar o balde mesmo. Quem é o menos pior, hein? Quem é o menos ruim? Vamos falar o menos ruim mesmo, né? Não o menos pior. O menos ruim. Barbaridade, a coisa tá feia. Ou o mais ruim. É pra quebrar mesmo, é pra chutar o balde mesmo com o português. Não é o pior, não. É o mais ruim. Porque eu vou te falar, hein? Crendios, pai. O que estão fazendo com os times do Sul, hein? 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

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Série C do Campeonato Brasileiro. O que a gente pode dizer aqui? Foi bom apenas para o Ipiranga de Erechim. Coisa ficou complicada agora para o Caxias, para o Figueirense. Ó, praticamente não tem mais chances de classificação. O Caxias praticamente não tem. O Figueirense ainda tem uma chance bem remota. Que tristeza, né? Estavam bem na tabela de classificação. O Barra perdeu e tá pertinho da zona de rebaixamento, vai pra última rodada, e o Ipiranga de Erechim foi quem venceu, o Brusque ainda segue na liderança. Bom, vamos lá então, os resultados, nós tivemos o Caxias perdendo por 2-0 para o Santa Cruz, lá em Pernambuco. O Ipiranga segurou o Inter de Limeira pelo um placar de 0-0, aliás, o Figueirense, 0-0, o Figueirense somou mais um pontinho, foi a 25 pontos, ainda em Pernambuco. O Ipiranga segurou o Inter de Limeira pelo um placar de 0-0. Aliás, o Figueirense, 0-0. O Figueirense somou mais um pontinho, foi a 25 pontos. Ainda tem chance, mas a chance é pequena. Aí o Brusque empatou com o Amazonas em 1-1. Resultado que já colocou o Brusque aí na próxima fase, tá? O Brusque já está classificado para a próxima fase. 31 pontos. Aí nós temos, e continua na liderança, o Barra perdeu para o Maringá por 2-1. Esse resultado aí coloca o Barra a perigo, vai ter que torcer para o Itabaiana não vencer. Se o Itabaiana não vencer na última rodada, o Barra segue ainda na Série C. E o Ipiranga venceu ontem a equipe da Ferroviária por 1-0. E o Ipiranga ficou com a sexta colocação. 28 pontos com chances de se classificar para a próxima fase. Bom, as equipes do Sul. O Brusque já está classificado, vai jogar contra o Guarani sábado às 5 horas da tarde. Os jogos todos acontecem sábado, tá? O Figueirense joga contra o Maranhão, tem que vencer, é um confronto direto. Esse jogo é no Orlando Scarpelli e ainda torcer por resultados. Já o Ipiranga vai jogar contra o Amazonas. O Amazonas ainda tem chance de classificação num confronto direto. O Ipiranga joga pelo empate. O Caxias possivelmente não consegue se classificar. Tem 24 pontos, teria que vencer a Inter de Limeira e ainda mais alguma coisa. O Barra joga contra o Volta Redonda. Um empatezinho ou a vitória, né? A vitória do Barra, o Volta Redonda não tem mais chance nem de cair e nem de se classificar, então é uma possibilidade aí do Barra permanecer, tá? Adversário do Barra aí no confronto direto para ser rebaixado é o Itabaiana, que joga contra o Botafogo da Paraíba. O Botafogo da Paraíba é o segundo lugar, hein? Segundo colocado aí na classificação geral. Jogos no final de semana é o Itabaiana, que joga contra o Botafogo da Paraíba.

O Botafogo da Paraíba é o segundo lugar, hein? Segundo colocado aí na classificação geral. Jogos no final de semana, todos eles no sábado, tá? A Série B do Campeonato Brasileiro também teve rodada. Resultado importante do Avaí jogando lá contra o Lanterna Ponte Preta. O Criciúma se deu mal ontem. E o Juventude pode passar o Criciúma agora na tabela de classificação e assumir a liderança. Joga amanhã. Bom, o que, que aconteceu? O Avaí venceu pelo placar de 2-0. Com esse resultado, o Avaí agora tem 29 pontos fora da zona de rebaixamento. Os últimos jogos, 3 jogos, 3 vitórias. Bom resultado aí para o Avaí. O Ceará é quem está na zona de rebaixamento, mas venceu neste último final de semana. Resultado importante. E ainda o Ceará continua por ali, tá? E o Criciúma, jogando em casa, conheceu a derrota para o Fortaleza. Resultado que ameaça agora a liderança do Criciúma. O Criciúma tem 44 pontos, o Juventude tem 42 e joga amanhã. Tá? Então, o Criciúma que acabou conhecendo a derrota jogando em casa. A equipe do Fortaleza pulou para a quarta colocação. O Juventude joga terça-feira, tá, pessoal? Terça-feira, então, tem o jogo do Juventude jogando no Alfredo Jaconi, em Caxias, e joga contra o CRB. O CRB é o sexto, tem 36 pontos. É bom o Juventude ficar ligado, tá? Não é um jogo fácil. Os últimos 5 jogos, 4 vitórias e um empate do CRB. E que se vencer vai a 39 pontos. Veja bem, né? Jogo importante esse aí. A Série A do Campeonato Brasileiro, nós tivemos rodada ruim para a dupla Grenal, boa para a Chapecoense, né? Venceu ontem. Vamos falar aqui da Setor Esportivo, 9 horas e 50 minutos, em nome de Seven Internet, WB Academia, Martinello Supermercado do Campeonato Brasileiro. Nós tivemos rodada ruim para a dupla Grenal, boa para a Chapecoense, né? Venceu ontem. Vamos falar aqui da Setor Esportivo, 9 horas e 50 minutos, em nome de Seven Internet, WB Academia, Martinello Supermercado, ofertas desta segunda-feira da higiene e limpeza. 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Olha, pessoal, no sábado nós tivemos o Fluminense vencendo o Remo pelo placar de 2-1, o Inter e Atlético Mineiro empataram em 0-0 e o Cruzeiro venceu o Flamengo pelo placar de 2-1. Vitória importante aí, venceu de virada. O Cruzeiro que tem 39 pontos aí na quinta colocação. Ontem, 4 da tarde, nós tivemos o Bahia vencendo Vitória por 2-0, o Palmeiras vencendo o Vasco por 4-1 e o Grêmio conseguiu aí ser derrotado no último lance do jogo, perdeu por 1-0 para o Bragantino. O Grêmio que ainda está fora da zona de rebaixamento, tem um jogo a menos, é contra o Botafogo, não é fácil, mas tá ali, hein? Tá ali ainda, brigando para não cair. A dupla Grenal, Inter e Grêmio. Grêmio está na frente do Inter, mas as duas equipes com 25 pontos e uma tristeza. O Inter nos últimos 5 jogos, 4 empates e uma derrota. O Grêmio nos últimos 5 jogos, 3 derrotas, 1 empate e uma vitória. É o que tem salvado o time do Grêmio, essa vitória que foi contra o São Paulo. Chapecoense ontem acabou vencendo pelo placar de 1-0 São Paulo. Mesmo assim, está longe de sair da zona de rebaixamento. Santos e Mirassol empataram em 1-1. Curitiba venceu o Corinthians pelo placar de 2-1. Hoje, 8 horas da noite, tem Botafogo e Atlético do Paraná. Esse jogo é interessante até, né? O Atlético Paranaense é o terceiro colocado, 41 pontos, e o Botafogo tem 30. Hoje, 8 horas da noite, tem Botafogo e Atlético do Paraná. Esse jogo é interessante até, né? O Atlético Paranaense é o terceiro colocado, 41 pontos, e o Botafogo tem 30. Campeonato Brasileiro da Série A. E no meio da semana tem Copa do Brasil, já começando amanhã. Nós temos o Clássico Mineiro, Cruzeiro e Atlético Mineiro. Na quarta-feira nós temos o Palmeiras e Santos, Vasco e Vitória. E na quinta-feira, 8 horas da noite, a crueldade que vão fazer com o futebol gaúcho e com a bola é Inter e Grêmio no Beira-Rio, primeiro jogo, segundo jogo na Arena Grenal. Tem aí, então, o Grenal mesmo é o segundo jogo, o Grêmio e Inter, que é lá na Arena do Grêmio, que é o nome que eles falam, Grenal. O Inter joga o primeiro na quinta-feira agora, no Beira-Rio, e o Grêmio vai fazer na Arena do Grêmio na outra quinta-feira. Gente, eu tenho até medo de ver esse jogo aí, vou falar.

0: a verdade pra vocês, hein? Que a coisa tá feia. A coisa é feia. Coitada da bola. E não é brincadeira o que eu tô falando aqui. Finalizamos as informações aqui pra vocês, minha gente. 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A gente vai finalizar a nossa programação de hoje, já são 9 horas e 53 minutinhos. Daqui a pouquinho a gente está de volta aí, então, trazendo todos os destaques do nosso programa. Tem previsão do tempo novamente para vocês, tem destaques aqui da nossa mensagem da manhã e tem também aqui as curiosidades do dia da segunda-feira, 24 de agosto. Amanhã a gente volta com o nosso Cidade Alerta e vocês participando aqui com a gente. Intervalo e já já voltamos com o Bom Dia Cidade.
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todos vocês. Começando uma nova semana, é a última, né? Começamos a nova e última semana do mês de agosto de 2026. E aí a gente já vai passar pra onde, né, pessoal? A gente já vai passando para o mês das flores, setembro, primavera, aquela coisa toda. E a gente vai trazer aqui pra você, então, né, todas as informações nesta manhã maravilhosa. Isso mesmo, manhã, então, de segunda-feira. Vamos nessa? 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

Pessoal, vamos começar nossa mensagem de hoje, então? Vamos começar nossa mensagem desta manhã maravilhosa. Esta mensagem de hoje. Hoje é segunda-feira. Não é a última segunda-feira da semana, do mês, porque a semana que vem a gente tem mais uma segunda-feira do dia 31. Depois nós já começamos aos últimos dias aí, então, tá? E hoje... Hoje é segunda-feira. Não é a última segunda-feira da semana, do mês, porque a semana que vem a gente tem mais uma segunda-feira do dia 31. Depois nós já começamos aos últimos dias aí, então, tá? Mas pra você que tá acompanhando aqui a gente, vamos acompanhar aí as informações importantes, tá? Que a gente destaca aqui da nossa mensagem da manhã. Vamos conferir aqui? Vamos lá então, minha gente. Vamos com a nossa mensagem de segunda-feira. A nossa mensagem de hoje, de segunda-feira, eu quero começar falando sobre dois assuntos. Primeiro, sobre uma oração para você receber aí na sua casa. É a oração que está no livro de Números, capítulo 6, do versículo 24 ao 26. O Senhor te abençoe e te guarde. O Senhor faça resplandecer o seu rosto sobre você e te conceda graça. O Senhor volte para ti o seu rosto e te dê paz. É uma oração simples, é uma oração rápida, mas é uma oração verdadeira que eu desejo para você. O Senhor te abençoe e te guarde. Que o cuidado prático e a proteção diária de Deus esteja sobre a sua vida. Que Ele faça resplandecer o seu rosto sobre

você. A luz, a alegria e a aprovação de Deus guiando seus passos nesta semana. E que Ele te conceda a graça, o favor imerecido e a tranquilidade completa dentro do nosso coração. Orações. E muitas vezes acreditamos que as nossas orações não são ouvidas por Deus. E a tranquilidade completa dentro do nosso coração. Orações. E muitas vezes acreditamos que as nossas orações não são ouvidas por Deus. Quando Deus parece que está calado, Deus parece que não nos ouve. E nós podemos entender isso, que até o próprio salmista Davi falou em Salmos, no capítulo 13, no versículo 1. Ele clama ao Senhor. Até quando, Senhor? É uma pergunta dele. Até quando vai te esquecer de mim para sempre? Vai se esquecer de mim para sempre? Até quando esconderás de mim o teu rosto? Olha só, a oração que a gente fez, que o Senhor faça resplandecer sobre você o seu rosto. E o salmista pergunta, até quando vai esconder de mim o teu rosto? No Salmo 13, no versículo 1. Mas Deus, Ele tem visto o teu coração acelerado. Ele tem visto você ter ficado sufocado, sufocada. Aquele grito que está preso dentro da tua garganta, que é algo que você não consegue mais entender. Você não consegue mais o que fazer. E muitas vezes a opção é gritar mesmo. É gritar por ajuda. Aqui o salmista grita pedindo ajuda. Ele começa o salmo com uma pergunta que se repete. Até quando? Até quando? Às vezes,

de nós. É por isso que muitas vezes estamos desmotivados, não temos mais vontade de continuar, mas Deus fala para continuarmos porque Ele é o nosso Deus e o nosso refrigério. Que possamos encontrar descanso nos braços do Senhor nesta manhã. Que o Senhor te abençoe e te guarde. O Senhor faça resplandecer sobre ti o teu rosto. Bom dia.

É o que Deus fala para você nesta semana, nesta segunda-feira. Tente mais um pouquinho, tá? Não desista. Ele vai abrindo os caminhos para você e fazendo sim, fazendo o que é impossível, aquilo que você não consegue fazer, aquilo que é impossível para você. Deus fala para você hoje. Não fique pensando em desistir agora, não, tá? Tudo e para tudo tem um tempo certo. Tudo tem a sua hora. Enxugue as tuas lágrimas agora e volte a viver. Volte a se motivar. É o que Deus está falando para você. Ele é o teu refrigério, o teu refúgio. Podemos ser muito fortes, sim, né? Mas todos chegamos a um momento em que vamos precisar de ajuda e de proteção. Quando somos atacados, quando somos criticados, quando somos julgados, sabemos que temos um grande defensor, o nosso Deus. É isso, ajuda e de proteção. Quando somos atacados, quando somos criticados, quando somos julgados, sabemos que temos um grande defensor, o nosso Deus. É isso mesmo. O próprio Filho de Deus, ele foi criticado, ele foi perseguido, ele foi atacado por multidões. Por isso, não desanime quando você enfrentar batalhas. Deus fala para você que ele é o teu refrigério. Deus é o teu refrigério neste momento. É por isso que nós não podemos deixar de encontrar refúgio no Senhor. É isso que você tem que entender. E nós podemos e somos fortes. Nós somos fortes para muitas coisas. E você sabe disso, né? É isso que nós temos que entender. Mas Deus nos diz para não desanimar. Porque nós sabemos que sim,

vamos enfrentar muitos obstáculos e vamos mostrar a nossa força. Mas vai chegar um momento, vai chegar no limite, vai chegar naquela hora, naquele dia, naquela situação em que vamos precisar de ajuda, vamos precisar de proteção. Você está sendo atacado, você está sendo injustiçado, você está sendo criticado, você está sendo, né, oprimido, você não está conseguindo mais ter forças. Saiba que você tem um grande defensor. É o meu Deus, é o teu Deus, é o nosso Deus. É isso que nós temos que entender. E nós não podemos deixar que as coisas tomem conta do nosso coração. Nós temos que nos apegar à palavra de Deus, porque o próprio Filho de Deus, ele foi atacado, foi perseguido, ele foi morto. Por isso, não desanime nas batalhas. Deu a palavra de Deus, porque o próprio Filho de Deus, ele foi atacado, foi perseguido, ele foi morto. Por isso, não desanime nas batalhas. Deus é o nosso refrigério e ele é o nosso consolo. Ele é a palavra que precisamos, o remédio para a nossa alma. Então não desacredite, Deus tem falado sério. Ele é o nosso refrigério. Mas muitas vezes, através da nossa oração, nós acreditamos que Deus não está mais ouvindo, né? E queremos parar. Mas ele fala, tente mais um pouquinho. Mas até quando? Como diz o Salmo 13, para sempre te esquecerás de mim, Senhor? Até quando esconderás de mim o teu rosto? Até quando terei inquietações e tristeza no meu coração dia após dia? Até quando o meu inimigo triunfará sobre mim? Olhe para mim e responde, Senhor meu Deus. Ilumina os meus olhos, ou do contrário, dormirei o sono da morte. É o Salmo 13. Olha a lamentação de Davi. Até quando? E é isso que você deve estar perguntando. Essa guerra que está dentro de você, até quando vai durar? Evandro, até quando eu preciso continuar? Até quando eu vou ter que aguentar? Eu não aguento mais, eu tenho que parar, eu estou desistindo. Eu não tenho mais forças. É isso que você pode estar falando agora. Mas Deus vai ser o teu refrigério, ele vai te ajudar. Mas Evandro, até quando? Até quando? Mas este mesmo salmo do versículo do capítulo 13, o Salmo 13, que fala, que começa assim no versículo 1: até quando, Senhor? Até quando te esquecerás de mim? É a pergunta que ele está falando. É, ele termina o versículo do capítulo 13, o Salmo 13, que fala, que começa assim no versículo 1: até quando, Senhor? Até quando te esquecerás de mim? É a pergunta que ele está falando. É, ele termina lá no final: eu, porém, confio em teu amor e o meu coração se alegra na tua salvação. Quero cantar ao Senhor pelo bem que tem me feito. É por isso que nós temos que entender que naquele momento, naquele problema difícil, nisso que você está enfrentando, parece que a tua oração não está chegando lá. Parece que a oração não passa do teto. E parece que a oração sua é um grito de socorro. E é realmente, não é um pedido educado. Quando Deus parece que está calado, que nós estamos perguntando até quando, Senhor, é mais fácil pensar que fizemos algo errado ou que a oração só funciona quando sentimos Deus por perto. E não é assim. Davi começa este salmo fazendo uma pergunta repetida: até quando, Senhor? Ele não suaviza a sua queixa e nem finge que está bem, que está em paz. Mas depois desta oração, que foi registrada exatamente como ela saiu, nua e sincera, crua e sincera, isso depois nós temos que entender que Deus não pede que a gente chegue até ele arrumado para falar com ele, não. A queixa honesta também é uma oração, tanto válida quanto o louvor, porque ainda assim você está indo até Deus, você não está se afastando. Então veja como é legal a gente entender isso, né? Mesmo com

clamor, de uma queixa, nós ainda estamos nos dirigindo a Deus. Você não está se afastando. Então veja como é legal a gente entender isso, né? Mesmo com um clamor, de uma queixa, nós ainda estamos nos dirigindo a Deus. É por isso, meu amigo e minha amiga, Deus está pedindo para você hoje, continue mais um pouquinho. Ele está abrindo caminhos para você. Você não consegue perceber? Ele está fazendo uma coisa nova para você. Aquilo que é impossível para você, Ele vai realizar. Só não pense em desistir agora não, tá? Tudo tem a hora certa do Senhor. E Ele manda te dizer agora que Ele é o teu refrigério, o teu refúgio, o teu descanso. Bom dia e uma abençoada segunda-feira.

Você deve estar se perguntando assim, Evandro, mas até quando eu vou ter que continuar acreditando que Deus é o meu refrigério? Pois é. Pois é. Até quando, né? É a pergunta que nós fizemos em todos os momentos quando estamos passando por dificuldades, por dores, não é verdade? Mas é o que Deus nos fala. Nós temos que tentar. É a pergunta que nós fizemos em todos os momentos quando estamos passando por dificuldades, por dores, não é verdade? Mas é o que Deus nos fala. Nós temos que tentar mais um pouquinho. Nós temos que continuar mais um pouquinho. Não podemos desistir, não. Deus abre caminhos para nós. E Ele faz o que é impossível, o que acreditamos que é impossível. E é por isso que eu comecei com a mensagem, com esta oração no livro de Números, no capítulo 6 e no versículo 24 ao 26. Que Deus te abençoe e te guarde. Que o Senhor faça resplandecer sobre você o seu rosto e te conceda graça. Que o Senhor volte para você o seu rosto e te dê paz. Em outras palavras, o que, que significa esta oração? Significa uma bênção. Eu peço que Deus, né, faça um cuidado prático e a proteção diária de Deus, do Senhor, sobre a sua vida. Que Deus te abençoe e te guarde. Que Ele faça resplandecer sobre você o seu rosto. Que a luz, a alegria e a aprovação de Deus guie os seus passos. E que Deus te conceda graça e paz. Só que nós temos que entender que às vezes, né, nós não podemos ser fortes o tempo todo. Nós queremos ser. Nós somos em muitas coisas ainda. Só que todos nós, eu, você, todos nós, chegamos a um momento em que vamos precisar de ajuda e principalmente de proteção, de acolhimento, de conforto, de afago. E é por isso que nós temos que buscar a Deus com sinceridade, clamar como o salmista clamou: até quando, Senhor? Até quando vais te esquecer de mim? É para sempre. Nós temos que buscar a Deus com sinceridade, clamar como o salmista clamou: até quando, Senhor? Até quando vais te esquecer de mim? É para sempre. Porque às vezes nós estamos orando e parece que a nossa oração não passa do teto. É isso mesmo. Mas nós não podemos deixar de ter confiança, mesmo através de queixas, mesmo através daquela situação em que você não aguenta mais. Você não está se afastando de Deus, você está se aproximando dEle. E Ele quer que isso aconteça também, para você falar para Ele: olha, Senhor, eu não aguento mais, eu estou sendo atacado de todos os lados, eu estou precisando de forças para enfrentar.

lutar essas batalhas. Eu estou sendo criticado, julgado. Eu estou sendo apontado dentro da minha casa, dentro com a minha família, com os meus colegas de trabalho. Eu preciso de um grande defensor, eu preciso de acolhimento, eu preciso de ajuda e proteção. E o nome é o Senhor. É o nosso Deus e Ele é o nosso refrigério. E você pode acreditar nisso, tá? Eu sei que tem muitas vezes que a gente vai estar questionando sempre, né? Ah, mas Evandro, até quando eu preciso aguentar? Até quando? Senhor Jesus também já falou sobre isso também. Até quando eu devo perdoar? Quantas vezes eu devo perdoar? Perguntaram para Jesus. Quantas vezes? 7 vezes? E aí o Senhor Jesus, 7 vezes 7. Aí perguntaram novamente para ele, mas eu posso fazer uma lista que vai dar. Não, 7 vezes 70. E aí foi de novo, não, eu consigo fazer uma lista. Não, é infinito. É o infinito. É por isso que assim também nós temos que buscar a Deus, independente. E aí foi de novo, não, eu consigo fazer uma lista. Não, é o infinito. É o infinito. É por isso que assim também nós temos que buscar a Deus, independente. Continuar buscando, continuar seguindo. E é preciso saber que vamos conseguir descansar no Senhor. Ele quer acabar com a guerra que está dentro de você aí, tá? E Ele vai te mostrar que a vida é mais do que esse momento que você está passando. Não desacredite não, tá? Ele fala pra você. Ele é o meu, o teu, o nosso refrigério. É por isso que todos nós precisamos de ajuda e de proteção. E quando você se sentir desanimado porque está enfrentando as batalhas da vida, Deus é o teu refrigério. E você pode perguntar, até quando, Evandro, vai ficar assim? Continue, não desanime. Continue mais um pouquinho enfrentando essas batalhas. Pode ser que você esteja enfrentando uma situação difícil na área da saúde. Pode ser que você esteja enfrentando um momento difícil na tua vida familiar. Pode ser que você esteja enfrentando um momento difícil na vida financeira. Deus não falou para você desistir. E tem pessoas que muitas vezes pensam até em dar um fim na vida, acabar com a vida. Ei, Deus está falando agora que é o teu refrigério e Ele vai te mostrar que a vida é mais do que um momento. Não é para você, no momento de desespero, querer tirar a tua vida, não. Não, você vai encontrar conforto, refrigério, e Ele vai acabar com esta guerra que tem dentro de você e vai te mostrar que a tua vida é valiosa, muito maior do que o momento difícil que você está passando. Por isso, não desanime dentro de você e vai te mostrar que a tua vida é valiosa, muito maior do que o momento difícil que você está passando. Por isso, não desanime. Eu estou falando sério, Deus é o teu refrigério. Bom dia e uma abençoada semana, uma ótima segunda-feira. São 10 horas e 25 minutinhos e nós estamos por aqui então, sabendo que vamos encontrar naquele momento difícil um refúgio em Deus. Você pode se perguntar, até quando, Evandro? Eu continuo. Até Deus mudar a tua história. Até Deus fazer com que este momento, e que é momento, e que é passageiro, Ele vai mudar, Ele vai trazer uma nova situação para isso, tá certo? Obrigado pelo carinho da companhia, muito bom dia para vocês. É manhã especial, então, de segunda-feira. E Deus vai abrir caminhos para nós nesta segunda e nesta semana. Vai fazer o que é impossível para nós se tornar realidade para glorificar este nome santo do Senhor, minha gente. Vamos nessa então? Vamos começar a semana acreditando que Deus é o nosso refrigério, a nossa força? Nós não podemos deixar de esquecer, hein? Não podemos deixar de esquecer. Tens sido refúgio para os pobres, refúgio para os necessitados em aflição, nas tempestades. Isaías capítulo 25, no versículo 4, tá?

0: Seguimos por aqui então. Vamos aprender a descansar no Senhor, porque Ele é o nosso refúgio e o nosso refrigério. Mesmo que você ainda leia o Salmo 13, não tem problema nenhum. Você pode ler e ver que Ele fala exatamente isso. Até quando, Senhor? Até quando vais te... Porque Ele é o nosso refúgio e o nosso refrigério. Mesmo que você ainda leia o Salmo 13, não tem problema nenhum. Você pode ler e ver que Ele fala exatamente isso. Até quando, Senhor? Até quando vais te esquecer de mim? Até quando esconderás de mim o teu rosto? Mas lá no final Ele ainda vai falar: mas eu confio no teu amor. O meu coração se alegra na tua salvação. Cantarei ao Senhor porque Ele tem sido bom para mim. Vai, não tem problema. Pode fazer aquele grito, pedido de socorro. Mas no final, você fala: eu ainda louvarei ao Senhor, porque Ele é o meu refrigério. E a gente vai por aqui então com todos vocês. Daqui a pouquinho tem previsão do tempo em nome de Laboratórios Bioanálises Excelência em Análises Clínicas. 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Vamos falar aqui da hora certa e da temperatura. 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A hora certa e a temperatura são 10h28, temperatura de 13 graus aqui no Balneário Arroio do Silva, 13 graus, tá frio, hein, gente? Tá frio, né? E o sol tá brilhando, mas tá meio tímido, olha, ele aparece, olha, ora ele desaparece, né? E aí é aquela situação.
1: Não desacredite, pois eu falo sério. Eu sou seu refrigério.
0: Antes de tocar música pra vocês, eu tenho um recadinho e gostaria que vocês passassem esse recadinho importante aqui, né? 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Copiou aí? Valeu, então. Vamos seguindo com música. Que o Senhor abençoe e te guarde. Ouviu bem a oração de Números, no capítulo 6, versículo 24? Então a gente vai estar tocando música agora para vocês. Daqui a pouquinho nós estaremos de volta com a continuidade do nosso programa, mandando sempre o seu bom dia, o seu abraço. E a gente vai tocar uma aqui então com o Diego Vitor Hugo e a participação aqui também do Bruno e Mar. O seu bom dia, o seu abraço. E a gente vai tocar uma aqui então com o Diego Vitor Hugo e a participação aqui também do Bruno e Marrone.
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0: Obrigado, Diego Vitor Hugo.
1: Obrigado, Bruno Marrone, por aceitar o convite.
2: Diego Vitor Hugo, Bruno Marrone, Facas, tocando pra você curtir aqui com a gente. São 10 horas mais 34 minutinhos. Vamos falar de previsão do tempo aqui então, né?
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2: E a gente vai trazendo aqui pra vocês um abraço lá pro nosso amigo Peruso, que tá ligado com a gente, tá falando que hoje tem atendimento aí normal, né, na barbearia.
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2: 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Já tem as curiosidades do dia. 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Meus amigos e minhas amigas, vamos trazendo para vocês aqui então a previsão do tempo desta segunda-feira. Vamos falar aí com a Gilsânia, que é meteorologista da Epagri-Sirã, e gentilmente vai nos atendendo para trazer as informações desta segunda-feira, desta semana também. Gilsânia, minha amiga, bom dia, tudo bem contigo por aí?
4: Tudo bem, bom dia, Evandro, a você, bom dia a todos.
2: Muito bom dia. Bom, Gilsânia, estamos começando aqui uma segunda-feira com o sol timidamente querendo aparecer, um dia mais geladinho como foi já o final de semana. É, a previsão do tempo é tempo firme ainda para essa semana, Gilsânia?
4: Para segunda e terça, sim.
2: Ah,
4: tá?
2: Certo.
4: Dias de tempo firme, presença uhum. de sol entre nuvens. Hoje, temperatura à tarde também ainda baixa, né? Não passa aí dos... Vai ficar em torno dos 15, 16 a máxima, né? Frio. Amanhã essa massa desloca para o oceano, tem sol entre nuvens na região e temperatura subindo um pouquinho mais, vai aos 20. E depois ali na quarta-feira, a gente pode ter

0: Alguma chuvinha isolada, tarde e noite, assim, mas é mais aumento das nuvens do que chuva até, tá? Mas
1: Sim.
0: pode ter alguma coisinha. E ali, a partir de quarta, a gente começa a ter elevação da temperatura. Na quarta, a máxima prevista fica em torno de 23 graus aí.
1: Ah,
0: Mas aí
1: entendi.
0: depois, ali na quinta e na sexta, são dias que já temos temperaturas mais altas. Quinta-feira, chegando aos 27 graus, assim, né? Porque daí se perde força e a gente tem elevação da temperatura.
1: Certo. Ô, Jussane, e aí sim, aí já tem mudança.
0: Temos temperaturas mais altas. Quinta-feira, chegando aos 27 graus, assim, né? Porque daí se perde força e a gente tem elevação da temperatura.
1: Certo. Ô, Jussane, e aí sim, aí já tem mudança no tempo, então, a partir de quinta?
0: É indicativo de mudança para vocês, assim, é na quarta ali tem alguma coisinha à tarde, mas
1: Sim,
0: nada demais, né?
1: sim, sim, sim.
0: De forma mais significativa, sexta, sábado e domingo, assim, a expectativa de tempo mais instável com chuva aí para a região, risco de temporal isolado, assim, por áreas de instabilidade que vão estar ali no Rio Grande do Sul.
1: Sim. É, para a gente finalizar, a questão do mar, ele está bem agitado, claro, deu
0: Tá
1: aquele vento sul,
0: agitado?
1: né, Jussane?
0: Sim. Ele está bem agitado, tem picos ainda de 3 metros, ele diminui gradativamente decorrer do dia de hoje, assim, para amanhã. E depois, nos próximos dias, nós vamos ter, a partir de quarta, ali o nordeste mais intenso,
1: Ah, certo.
0: né? Principalmente ali quarta, a partir da tarde, quinta-feira, sexta, dias de nordeste mais intenso, e aí também favorece uma ondulação associada a esse vento, assim, aí a gente passa a ter picos de 2, 2,5.
1: Muito bem, tá aí as informações então da Gilsânia, meteorologista da Epagri-Siram, que gentilmente nos atendeu falando aqui para vocês então com a previsão do tempo. Você conferiu aqui com a gente, acompanhou, muito obrigado pelo carinho, muito bom dia! É manhã de segunda-feira, daqui a pouquinho tem curiosidades do dia. A gente vai estar tocando música aqui então, deixa eu tocar música aqui com Amado Batista e Simone Simara e daqui a pouco a gente volta.
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0: É música que você está acompanhando aqui com a gente na Verdes Mares FM. Amado Batista, Simone Simaria, a Folha Seca, 19 minutinhos faltando para as 11 horas da manhã. Daqui a pouco tem curiosidades do dia, tá, gente? Isso, vamos falar aqui das curiosidades do dia. Vamos fazer um apanhado geral aqui com todos vocês. 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
1: 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E os amigos que ouvirem aqui pela Rádio Verdes Mares, falando que ouviram a propaganda aqui, o nosso bate-papo chegando por aí, tem ainda o brinde?
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1: Beleza, então. 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
1: Beleza, então. 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
0: Combinado então, Evandro. 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
1: 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Vamos tocando música, mais uma, depois a gente traz os nossos colaboradores e já curiosidades do dia.
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Essa segunda aí, taça Glória, João Bosco e Vinícius, segunda taça tocando aqui pra você curtir com a gente. 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
5: 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Muito bem, pessoal, estamos de volta aqui, você ligado na Verdes Mares FM, a sua 87,9. Estamos por aqui, né? Você que está acompanhando o nosso programa, seja muito bem-vindo. 10h56, 10 horas mais 56 minutinhos. Vamos botar mandar um bom dia aí para quem está ligadinho aí também no nosso programa. Mas antes vamos falar das curiosidades do dia. 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Retorna amanhã, 56 minutinhos. Vamos botar mandar um bom dia aí para quem está ligadinho aí também no nosso programa. Mas antes vamos falar das curiosidades do dia. 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Ô, Dani, quem mais que a gente tem aí, então, dos nossos colaboradores? Mas primeiro trago o seu bom dia especial de segunda-feira, que tá todo mundo alegre, saltitante, querendo ouvir a tua voz. Alguns desligam o rádio, mas tá tudo bem, né? Não agradaremos todos. Bom dia, Dani!
6: Eu tenho pra te dizer. Primeiro, bom dia.
5: Bom dia, isso mesmo. Em primeiro lugar, bom dia. É a mesma coisa que quando tem as reportagens de futebol, sabe? E daí os jogadores querem, primeiramente, boa tarde. Primeiramente bom dia.
6: Bom dia.
5: Primeiramente, eles querem primeiramente.
6: Depois tenho, né, pra te dizer que as pessoas escutam mais eu do que o senhor, tá?
5: É mesmo?
6: Sim.
5: Quem que faz isso?
6: A minha mãe chegou esses dias...
5: Assim, óbvio, né? Se ela não
6: ela
5: te escutar...
6: Ela chegou esses dias e falou que ela foi comprar alguma coisa, não sei, de uma mulher lá em Araranguá.
5: Mas não é possível.
6: E a mulher reconheceu ela. Aham. Ela foi no psicotécnico, a Sim. psicóloga reconheceu ela e falou: ah, eu escuto a tua menina na rádio.
5: Eu vou botar aqui a... Como é que é o coisa? Aquela música do velho milongueiro. É mentira desses loucos. Estão querendo assim me enganar.
6: As pessoas me escutam mais que você.
5: É verdade. Eu não tenho dúvida disso, né? Até porque como que eu estaria, né, querendo ter a

0: esta pretensão de ser mais ouvido do que você, né, dona Daniela? Mas vamos lá.
1: As pessoas me escutam mais que você.
0: É verdade. Eu não tenho dúvida disso, né? Até porque como que eu estaria, né, querendo ter esta pretensão de ser mais ouvido do que você, né, dona Daniela? Mas vamos lá. Tem curiosidades ainda?
1: Temos curiosidades.
0: Semana cheia essa, né? Cheia de desgosto.
1: Cheia de desgosto.
0: É o final triste. De agosto. Bom, o mês de agosto ele já é falado que por si só todo mundo considera o mês do desgosto, né? Já dizem já assim. E aí nós vamos ter um tamanho desgosto ainda para acompanhar um Grenal no final do mês de agosto. É um desgosto tremendo, né?
1: E vamos começar o mês de setembro também tendo.
0: Barbaridade, tomara que seja menos ruim, né? Eu acho que o mês de setembro, que já começa o início da primavera, é aquele mês de florescer, então. Tomara que um dos dois consiga florescer, né? O bom seria os dois, porque não podemos... que uma equipe esteja na Série B do Campeonato Brasileiro, porque é ruim para o futebol do Rio Grande do Sul, para o futebol sul. É claro que rivalidade dos torcedores, não, aquele que for, tá tudo certo.
1: Não, é aquele negócio, tomara que da Copa do Brasil fique só o Grêmio, mas que no Brasileirão nenhum dos dois sejam rebaixados,
0: Na realidade,
1: né?
0: A Copa do Brasil tem que um permanecer, já que é mata-mata, não tem mais o que fazer, né?
1: E é aquele negócio, né? Não dá para rebaixar um dos dois, porque senão não vai existir a rivalidade que tanto tem. Que um na Série B e um na Série A, a não ser que os dois vão pra Série B.
0: Mas sabe que o medo, a preocupação é muito grande com essa questão desse Grenal aqui, porque os dois não estão nem ruins.
1: Péssimos.
0: Né? Não vamos nem dizer, a gente não sabe quem é o pior, é o mais ruim mesmo. Vamos falar com o português bem, bem triste, assim. Mais ruim, não vamos falar o pior. Vamos falar, a gente já não sabe quem é. O medo é que o que ganhar na Copa do Brasil vai manter o técnico, porque daí, não, pô, o cara ganhou, né? Ganhou do Grenal e tal. Há uma possibilidade de manter o técnico. Esse que é o meu medo. Sabe quem é? O medo é que o que ganhar na Copa do Brasil vai manter o técnico, porque daí, não, pô, o cara ganhou, né? Ganhou do Grenal e tal. Há uma possibilidade de manter o técnico. Esse que é o meu medo. Na minha opinião, os dois já poderiam ter sido mandados embora antes da Copa do Mundo, principalmente o do Grêmio, né? Eu vou te falar, cara, o time não chega no ataque, não dá um chute no gol contra o Bragantino, tadinho do Bragantino,
1: o Grêmio não conseguiu dar um chute. O senhor Castro não tá dando muito certo ali no nosso Grêmio. A gente já, todo mundo já sabia que ele não ia dar muito certo, né?
0: Gente, eu vou falar pra vocês, é semana de desgosto mesmo. Mas, ô Dani, aí a gente falando das curiosidades do dia 24, ontem a tua mãe esteve de aniversário, né?
1: Esteve de aniversário.
0: Aniversário da dona Tatiane Vanzinha aí, completou os seus 59...
1: 40 e alguns.
0: 40 e alguns? Não, já tá... Ah, é, 40 e alguns. Achei que
1: 40
0: era...
1: e alguns.
0: Achei que já era uma boa ideia que ela já estava completando.
1: 40 e alguns.
0: 40 e alguns, é verdade. 40 e uns.
1: 40 e uns.
0: 40 e uns, né? 40 e uns. Tá, pra não falar 41, fala 40 e uns. Tá, beleza, então. Continuamos com as curiosidades. Em nome de quem, dona Dani?
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1: Não tá fácil pra ninguém.
0: Ah, não tá fácil pra ninguém, né? A Yasmin agora inventando esse negócio de futebol, aí nós estamos mortos.
1: Eu também tô querendo, então.
0: Pediu uma do Mbappé.
1: Vou começar a pedir, então, pra ver se tá assim, se é pedir e chega, vou ver se é assim.
0: A hora que eu começar a ser treinador, a Yasmin vai começar a ser auxiliar técnica. Porque ela tá entendendo mais de futebol do que eu. Ela já sabe todos os jogadores, não sei se ela tá conversando contigo sobre futebol.
1: Não, mas
0: coisa,
1: ontem ela tava indignada que o Grêmio tinha tomado um gol. No final do jogo, né? pro Bragantino.
0: Ela tá assim, ela tá do que eu. Ela já sabe todos os jogadores, não sei se ela tá conversando contigo sobre futebol.
1: Não, mas
0: coisa,
1: ontem ela tava indignada que o Grêmio tinha tomado um gol no final do jogo, né? pro Bragantino.
0: Ela tá assim. Mas tem camiseta de time lá também, infantil, adulto, tem tudo ali, né?
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0: Tudo isso para você aí, né? Não veio aquele brinde especial, né? Mas tá tudo certo, uma hora vem. O que mais aí, Dani?
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1: Ô, beleza, vamos de música aqui. Daqui a pouco a gente volta, então, com as curiosidades do dia 24 de agosto.
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0: Como é que a gente fica? Ô, barbaridade! Fica quebrado com essa turma aí. Não tem, né? Não tem jeito. Não se segura mais. Não dá certo. Vamos fazer um intervalo aqui com os nossos parceiros das curiosidades e nós voltamos.
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2: Muito bem, pessoal, estamos de volta para você aqui ligado na Verdes Mares FM, 11 horas mais 10 minutinhos. Nós vamos falar então do 24º dia do 8º mês do ano de 2026, 24 de agosto de 2026. Nós estamos no 236º dia do ano, 236 dias, representado em números romanos aí, dona Dani.
3: São 2Cs, 3X, 1V e 1 risquinho.
2: Exatamente, aí mesmo, né? 236. Faltam 129 dias para acabar este ano de 2026. O que mais que a gente pode falar aí, Dani, do dia 24 de agosto dos anos anteriores?
3: Em 1349, 6 mil judeus são mortos em Mainz depois de serem culpados pela peste bubônica.
2: Quando?
3: 1349.
2: 1349, olha só, hein? 6 mil judeus foram mortos em Mainz. Mainz é uma cidade na Alemanha, depois de serem culpados por peste bubônica. A peste bubônica, um dos três tipos de pestes, doença causada pela... Mainz é uma cidade na Alemanha, depois de serem culpados por peste bubônica. A peste bubônica, um dos três tipos de pestes, doença causada pela bactéria Yersinia, pestes, esse tipo se caracteriza pela infecção de bactérias nos gânglios linfáticos. Não sei o que seria isso aí, peste bubônica. Tem alguma coisa aí para trazer de peste bubônica? Acho que não, né? Eu não tentei aí, mas deve ser, né, infecção por bactéria, como foi falado aí então, né? A peste bubônica.
3: A peste bubônica, ela é uma doença infecciosa e ela, sim, é transmitida por pulgas, roedores. E ela é caracterizada pelo surgimento de bubões e sintomas semelhantes ao da gripe.
2: Que coisa. 6 mil foram mortos em 1349. O que mais que tem aí, dona Daniela?
3: Em 1857, começa o pânico de 57, desencadeando uma das crises econômicas mais severas das histórias dos Estados Unidos.
2: Olha só então, hein, minha gente, começando o pânico de 1857. Um pânico financeiro nos Estados Unidos da América causado por um declínio no desempenho da economia mundial e uma superexpansão da economia doméstica americana por causa da já considerável interconectividade na economia mundial nos anos de 1850. Foi uma das crises econômicas mais severas na história dos Estados Unidos, 1857. O que mais que a gente tem ainda?
3: Em 1954, Getúlio Vargas, presidente do Brasil, comete suicídio e seu vice, Café Filho, assume a presidência.
2: Olha só que coisa, hein? Foi no dia 24 de agosto, Getúlio Vargas, presidente brasileiro, militar, advogado, político brasileiro, em 1950.
3: Filho assume a presidência.
2: Olha só que coisa, hein? Foi no dia 24 de agosto, Getúlio Vargas, presidente brasileiro, militar, advogado, político brasileiro, em 1954, ele cometeu um suicídio. A morte de Vargas, do então 17º presidente do Brasil, ocorreu neste dia, só que de 1954, quando mesmo cometeu suicídio com o disparo de um revólver calibre 32 no coração do seu próprio quarto, no Palácio do Catete, no Rio de Janeiro, até então capital federal. O que mais que aconteceu ainda, Dani?
3: Em 1992, a CPI, que investiga corrupções e desvios no governo de Fernando Collor de Mello, aponta ligações entre o presidente e sua família com o ex-tesoureiro Paulo César Farias, no chamado esquema PC, iniciam-se os processos de impeachment.
2: O seu PC, Paulo César Faria, que depois foi encontrado...

0: Porto também, né? E a família, o Fernando Collor de Mello, 1992, eles estavam todos embrenhados, todos emaranhados num rolo sem fio e sem ponta, sem aquele emaranhado de fio, né? Eles estavam assim. Aí depois ele foi preso. Ele perdeu os seus direitos políticos, aquela coisa toda, depois voltou a ser candidato e se elegeu de novo. Que beleza, né? Exatamente. Algo familiar? Algo semelhante? Não, né? Não. Lá em 1992, isso aí não tem nada a ver. O que mais que a gente tem aí?
1: Em 1995, é lançado ao público na América do Norte o sistema operacional Microsoft Windows 95.
0: Windows 95, 1995, sendo lançado aí então o sistema operacional da Microsoft Windows 95, isso no dia 24 de agosto. De 95. O que mais?
1: Em 2016, um sismo atinge a região central da Itália com uma magnitude de 6.2 com tremores secundários.
0: Soft Windows 95, isso no dia 24 de agosto de 95. O que mais?
1: Em 2016, um sismo atinge a região central da Itália com uma magnitude de 6.2 com tremores secundários até Roma e Florença.
0: Olha só, né? Na capital italiana, Roma. Isso há 10 anos atrás, teve um sismo lá que atingiu a região central da Itália. Tem mais alguma coisa?
1: Era isso, em aniversariantes do dia de hoje, eu conheço apenas um.
0: Só um?
1: Só um, e ele é um dos mais novinhos aniversariantes do dia de hoje.
0: Dos mais novos, então, que você vai trazer. Eu trago um outro aqui que é um grande, podemos dizer assim, escritor, letrista, compositor e jornalista brasileiro, né? Ele é nascido em 24 de agosto de 1947. Ele ocupa a 31ª cadeira da Academia Brasileira de Letras. Ele é autor considerado um dos mais importantes fenômenos literários do século XX e já vendeu mais de 150 milhões de cópias. O livro de 1988 é O Alquimista. Sabe de quem que eu estou falando? Quem que é?
1: É do Paulo Coelho de Souza.
0: Paulo Coelho de Souza. Ele completa hoje 79 anos. O Paulo Coelho, né? Que tem aí, então, sua biografia falando aí de livros, né? Escritor, compositor brasileiro. Eu, se não me engano, Dani, vê se ele foi... Eu não lembro se ele foi... eu acredito... aqui diz também, né? Ele foi parceiro, né, de composições de Raul Seixas na época, né? Foi parceiro, né? Foi parceiro.
1: Exatamente.
0: Do Raul Seixas aí. Serviria bem para um filme, uma história aí do Paulo Coelho, que é um cara importante, assim, a nível de escritor, letrista e principalmente na questão de compositor também, porque muitas... muitas letras, muitas músicas do Raul Seixas, ele ajudou a compor. Quem mais que você conhece aí?
1: Ele nasceu em 1988, ele é ator e produtor britânico, é Rupert Alexander Leode Quint, e ele é conhecido porque ele faz os filmes da saga de Harry Potter.
0: Quem?
1: O Rupert...
0: Rupert Grint?
1: Isso, ele faz Harry Potter, é um dos três legal. Personagens principais.
0: Legal, tá aí então também é o aniversariante de hoje. Em eventos e feriados, o que, que a gente tem aí, dona Dani?
1: Hoje no Brasil é o Dia do Artista.
0: Dia do Artista?
1: Hoje também é o Dia Mundial da Infância.
0: Sim.
1: E hoje também é o Dia da Independência da Ucrânia.
0: Olha, tem pouca coisa hoje então, né? Aqui no Brasil, Dia do Artista é importante. Dia Mundial da Infância, se você é jovem ainda... Tem uma... Não sei se você já viu no Instagram agora falando dessa questão da infância, né? Tem um camarada que ele toca as músicas de... Tipo assim, de seriados. Na balada, sabe? Tá na balada não, num barzinho assim. Ele tá ali no barzinho, ele tá tocando músicas normais. E daqui a pouco ele vai lá e puxa uma do seriado Chaves. Ou do He-Man. Aquelas musiquinhas ali, bem legal. E aí eu tava até acompanhando esses dias assim no Instagram. E apareceu pra mim ele fazendo uma situação assim daquela Que Bonita Sua Roupa. Sabe? Do Chaves?
1: Eu sei.
0: Que bonita sua roupa, é isso, né? Que roupinha muito louca.
1: Sim.
0: Ela é toda remendada. É legal, né? Não vale nenhum.

0: centavo, mas agrada só de olhar. Tá aí o Dia Mundial da Infância. E a Ucrânia, que declara sua independência no dia 24 de agosto.
1: Sim.
0: Ela é toda remendada. É legal, né? Não vale nenhum centavo, mas agrada só de olhar. Tá aí o Dia Mundial da Infância. E a Ucrânia, que declara sua independência no dia 24 de agosto, estão tentando tomar a independência deles lá
1: novamente.
0: Faz um bom tempo, né?
1: Sim.
0: Estão
1: tentando de novo.
0: Estão tentando fazer a Ucrânia ficar dependente novamente, mas até agora não saiu nada. Algo mais que você queira destacar?
1: Era isso no dia de hoje.
0: Era isso? Então tá bom, em fases da lua, deixa eu ver como é que nós estamos aqui em fases da lua. Me ajuda aí, Dani, que agora eu não consegui aqui pegar rapidamente, né? Mas eu gostaria de trazer aqui a informação. Então hoje dia do artista brasileiro, dia mundial da infância e dia da independência da Ucrânia, dia da independência ucraniana. Em fases da lua, nós vamos trazer aqui para vocês, então, meus amigos e minhas amigas.
1: Ela tá na fase crescente.
0: É, tá indo pro já do quarto crescente pra lua cheia, né?
1: Exatamente.
0: É, tá que com... é dia 29, daqui 5 dias, né?
1: Ela tá com 85% da lua visível.
0: É, ontem eu vi ela, tava bonita, o céu tava maravilhoso.
1: Tava
0: você
1: bonito.
0: Viu a tarde, o final da tarde, como tava bonito também, tava poucas nuvens, né? Dava pra ver bem a parte serrana aqui, então tava um dia maravilhoso. Algo mais, dona Daniela?
1: Era isso.
0: E as curiosidades do dia de hoje, do dia 24 de agosto, nós conferimos em nome de quem?
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0: Tudo isso pra vocês e nós queremos voltar amanhã, então, trazendo as curiosidades do dia, é isso?
1: É isso mesmo.
0: Então tá, bom. Boa segunda-feira, boa semana.
1: Muito obrigada, igualmente.
0: Beijo. Até amanhã.
1: Até amanhã,
0: terça-feira. Gente, vamos de música aqui então. Hugo e Thiago, e daqui a pouco nós estaremos de volta. Olha aí, o futuro pra você curtir aqui com a gente.
1: Até amanhã,
0: terça-feira. Gente, vamos de música aqui então. Hugo e Thiago, e daqui a pouco nós estaremos de volta. Olha aí, o futuro pra você curtir aqui com a gente.

Muito bem, pessoal, estamos de volta aqui então no futuro, né? No futuro, tá aí Hugo e Thiago aqui para vocês. 11h24, pessoal, vamos finalizando aqui então a nossa participação. Muito obrigado pelo carinho da companhia, fiquem todos com Deus e, se assim Deus permitir, amanhã, terça-feira, nós estaremos de volta aqui cedinho com todos vocês a partir das 6h30 da manhã, tá? Aí lembrando que essa semana começa a propaganda eleitoral gratuita, tá? Se Deus permitir, amanhã, terça-feira, nós estaremos de volta aqui cedinho com todos vocês a partir das 6h30 da manhã, tá? Aí lembrando que essa semana começa a propaganda eleitoral gratuita, tá? Possivelmente aí nós vamos estar aí perdendo, né? Ou será que vamos estar construindo algo bacana aí, né? Eu acho que é perdendo seus 25 minutos de programação, tá certo? A gente vai trazer essas informações amanhã e ao longo da semana. Fiquem todos com Deus, beijo no coração. E a gente traz pra você aí os nossos colaboradores. Mas a última eu toco do Zezé de Camargo e Luciano por aqui. Até amanhã.

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Você ligadinho, participando, mandando o seu alô, mandando o seu abraço. Hoje, segunda-feira, 24 de agosto, 11h35, por aqui. Vamos chegando com muita música, os nossos apoiadores que dão o seu recadinho, o seu alô. Já tem participação, nossa amiga Marley já está aqui pedindo música, já vem o pedido lá da nossa amiga Marley. Muita música, os nossos apoiadores que dão o seu recadinho, o seu alô. Já tem participação, nossa amiga Marley já está aqui pedindo música, já vem o pedido lá da nossa amiga Marley. E por aqui iniciamos a nossa programação de hoje, agradecendo a sua companhia, a sua participação. Vamos chegando com Xande de Pilares e Gilson Berini. E já vem chegando os nossos pedidos de música, os nossos apoiadores culturais.

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Você ligadinho, mandando seu alô, mandando seu abraço. Por aqui, vamos chegando com muita música. Lembrando que já vem chegando os nossos apoiadores culturais. Você participa. Vem chegando por aqui, pedido de música, iniciando a nossa programação. A nossa amiga Marley está pedindo Amigos para Sempre, oferece para toda a sua família lá no bairro Erechim. Principalmente para o David e também para nós aqui da Rádio Verdes Mares. Vamos chegando com música e já vem chegando os nossos apoiadores culturais.

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0: 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Vem chegando música por aqui. A Sandrinha está pedindo, vai curtir o Eduardo Costa. Quero mandar um beijo lá pro Lacizinho. A Rosi, a Martinha estão aí na sintonia curtindo a nossa programação. Depois vem chegando o grupo Nosso Balanço e já já estamos de volta.

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Vamos chegando com mais dos nossos recadinhos por aqui. 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Vamos chegando com mais dos nossos recadinhos por aqui. 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Chega, então, vem chegando por aqui, Cleito e Romário. Quero mandar um beijo lá pra Raquel e pra Rafinha, que estão sempre ligadinhas na nossa programação. A Zete, a Rafaela, minha amiga Fernanda Costureira. Beijo, Fernanda. Obrigado pela companhia. Vem chegando o Cleiton e Romário, já já também na sequência. Banda Passarela por aqui, em seguidinho estamos de volta.

0: O Negão e o Carlos, que estão aí ligadinhos curtindo a nossa programação. Na sequência, vem chegando música por aqui, vem chegando Lua Santana, Henrique Juliano, Erro Planejado, música que vai lá a pedido aí da Gabi. Na sequência, por aqui também, vem chegando Grupo Mascavo, Perto de Deus, o pedido lá da Jaque, já já os nossos apoiadores culturais.
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Você ligadinho, mandando seu alô, mandando seu abraço, vem chegando por aqui agora, Atitude 67, fazendo arte. Essa música vai lá para os nossos amigos da pintura, o André

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1: Gostou de mim, hein?
0: Ei! Camisa 10, rapaziada. Atitude 67, faz barulho aí, geral. Meus amigos, que honra.
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0: Obrigado, Goiânia! Obrigado, Felipe Araújo.
1: Valeu, Henrique e Juliano!
0: Que Deus abençoe muito você, viu?
2: Prazer estar fazendo parte desse projeto do seu sonho, tá, meu filho?

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Muito boa tarde, povo Arroio Silvense. Segundou. Muito boa tarde a todos os ouvintes da Rádio Verdes Mares 87.9 FM. Segunda-feira, 24 de agosto, solzinho aí, meio envergonhado, tempo meio nublado aqui em Arroio do Silva, creio que região também, né? E aqui estamos nós, mais um dia, com o programa Pare e Pense, o programa que tem como lema, como frase, como a frase-chave do programa, né? Vamos fazer hoje o melhor dia.

dia de nossas vidas. Mais uma semana começando, uma semana para a gente levar essa frase conosco a cada dia. Cada dia dessa semana que a gente acordar, a gente pensar nisso, a gente lembrar disso. Mais uma semana começando, uma semana para a gente levar essa frase conosco a cada dia. Cada dia dessa semana que a gente acordar, a gente pensar nisso, a gente lembrar disso, né? Pensar no que fizemos no ontem, como fizemos, no que podemos melhorar, e o amanhã fica para amanhã. A gente não sabe se ele vai chegar, como ele vai chegar. Vamos focar no hoje, né? Pessoal, mais um dia estamos aqui com o programa Pare e Pense, comigo, o Juninho, apresentando esse programa. Eu que geralmente fico mais aqui na parte da mesa de som, fico aqui com os louvores, né, responsável pelo bloco musical. Afinal de contas, esse programa ele é comandado pelo pastor Gilmar de Oliveira, o pastor da Igreja do Evangelho Quadrangular, aqui do Balneário Arroio do Silva. Porém, por motivos de viagem, hoje o pastor também não pôde estar aqui. Logo estará chegando no Arroio do Silva, né? Mas ainda não. Então, 13 horas, horário do programa, ficou a meu cargo. Mas me acompanhe, garanto para você que a gente vai ter alguma coisa boa nesse programa. Não é possível que ele seja tão ruim assim, sem a presença do pastor, tá bom? Brincadeiras à parte, aqui vamos nós. Lembrando, tá? Já reforçando no início do programa, o WhatsApp da rádio é 48 3526

gente coloca aqui no caderno de oração. Se você quiser, a gente não divulga ao vivo, tá? Fica só entre nós aqui, morreu aqui. E é, a gente ora no momento de oração que nós temos ali ao término do programa. Bom, por hora, vamos começar com um momento de sabedoria? Um momento de pensamento sobre a vida? Matemática existencial, vamos falar um pouquinho disso. Matemática gratificante nos caminhos do cotidiano, repartindo alegria, mais joviais nos sentimos. Felicidade partilhada, realização ampliada. Doando um pouco da nossa existência aos outros, mais vida acumulamos, sob as bênçãos de Deus. Essa é inquestionavelmente uma das mais profundas satisfações reservadas ao coração humano. Restituir o entusiasmo, a coragem e a esperança aos irmãos de caminhada. Partilhar das suas angústias, das suas vitórias, dos seus projetos, dos seus sonhos, das suas decepções. Quando conseguimos minorar as tristezas, diminuir as tristezas e as aflições alheias, repartindo um pouco de nós mesmos com o próximo, nós é que saímos lucrando. Olha só. A vida tem dessas compensações gratificantes. Da partilha nasce a felicidade. Do intercâmbio, né, da troca fraterna, brota a luz, a harmonia e o amor. Olha só essa matemática. Eu divido algo com o outro e a partir disso surge algo, né? Da troca fraterna, brota a luz, a harmonia e o amor. Olha só essa matemática. Eu divido algo com o outro e a partir disso surge algo, né? Na divisão, comumente, a gente divide algo porque quer aquilo em partes menores. E de certa forma, é isso que acontece também aqui nessa matemática existencial. Eu divido, né, as minhas tristezas com o outro, eu compartilho ali aquela aflição. Mas não só a tristeza, eu compartilho também um pouco das minhas alegrias, né, das minhas vitórias. E aquilo no final se multiplica, o resultado final é uma multiplicação. É mais alegria na minha vida, mas é também alegria na vida do outro. Quem sabe aquele meu amigo que pode celebrar comigo e ficar feliz por mim, por essa vitória, por essa conquista, por algo que eu alcancei, que eu atingi, não é? E todo mundo sai ganhando disso, no fim das contas. Aquela tristeza diminui quando eu compartilho ela, quando alguém vai lá e me diz, não, tá tudo bem, e me ouve, simplesmente me ouvir, não necessariamente me aconselhar, né? Afinal de contas, existe uma diferença entre o desabafar e o reclamar, né? Mas, mantendo tudo aquilo pra mim, ninguém sai ganhando, nem eu mesmo. É partilhando, é dividindo algo que eu vou estar multiplicando a luz, a harmonia e o amor, não só na minha vida, mas da vida daqueles que estão nessa equação. O que você achou disso? Reflita, pensa aí. Será que tem algo que você pode encaixar só na minha vida, mas da vida daqueles que estão nessa equação? O que você achou disso? Reflita, pensa aí. Será que tem algo que você pode encaixar esse pensamento aí na sua vida? Será que tem algo que você está passando nesse momento que talvez você possa partilhar com alguém? Será que você está pensando em alguém específico aí? Quem sabe até alguém que você não faz ideia, mas que gostaria muito de ouvir aquilo ali para estender a mão para você ou para, quem sabe, ficar feliz por você. A felicidade do outro muitas vezes é também a minha. Enfim, já falei demais aqui. Acho que o resto tem que ficar pra vocês, não é pra mim. Vamos agora então aos nossos apoiadores, ao pessoal que ajuda a manter esse programa de pé. Dá uma ouvidinha aí.

0: ver se você conhece algum deles, se não conhece, se tá precisando de algo, de algum serviço que quem sabe algum deles pode te ajudar também. Aí, ó. Você compartilha com eles uma dificuldade e eles te dão, estendem a mão pra você com quem sabe algo que eles têm. Vamos lá, partiu. Já já voltamos.
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1: Muito bem, queridos ouvintes, e na continuidade da nossa programação, queremos também agradecer aqui os nossos mensageiros da fé, a minha sogra, a irmã Salete, a irmã Vilma, a irmã Julie, a irmã Tânia e o nosso irmão Nardelles, que estão aí também colaborando com a nossa programação. Deus abençoe a todos.
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Muito bem, estamos de volta, depois de você ouvir aí os nossos apoiadores, o pessoal que ajuda a manter o programa de pé. 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Pessoal, como eu havia dito antes, nenhum aniversariante do qual eu tenha conhecimento no dia de hoje, pastor também não me enviou nenhuma mensagem aqui a respeito de algum aniversariante que ele conheça, que fez aniversário nesses últimos dias, né? E então fica o parabéns genérico, né? Como já é o hábito aqui do programa, um feliz aniversário, um parabéns para você que está completando mais uma volta em torno do sol no dia de hoje, ou como dizem, né? Aliás, não só você que está completando no dia de hoje, mas também que completou aí nesse fim de semana, nesse sábado, nesse domingo. Feliz aniversário, desejando tudo de bom e que Deus abençoe. Vamos falar então sobre hoje à noite. Hoje à noite nós temos ali o grupo de homens e de mulheres na Igreja do Evangelho Quadrangular, né? Como sempre, né? Nas terças-feiras a gente tem aí um rodízio. Não é de comida, gente. Perdão se você salivou aí nesse momento, se você correu água da boca. Mas assim, ó, é um rodízio entre uma terça-feira a gente tem a escola de líderes e na outra terça-feira nós temos o grupo de homens e de mulheres, o TSD, Tempo a Sós com Deus. Então, como na semana passada foi grupo de líderes, nessa terça a gente tem o grupo de mulheres, as mulheres reunidas ali no salão da igreja, o TSD, Tempo a Sós com Deus. Então, como na semana passada foi grupo de líderes, nessa terça a gente tem o grupo de mulheres, as mulheres reunidas ali no salão da igreja e o grupo de homens lá nos fundos, lá na parte da cozinha. Os homens se reúnem lá, ficamos lá com as cadeirinhas, fazemos um círculo, louvamos a Deus, temos ali um louvor e outro, uma palavra, trocamos uma ideia juntos também e a oração no final, tá bom? Você será muito bem-vindo, se quiser ir hoje ali, Rua Antônio Luiz de Freitas, número 164, aos fundos do Campo Severo Scaini. Não tem segredo, pessoal. Tem o Campo Severo Scaini? Olha pro outro lado lá. Vai ter uma igreja lá, fachada. Igreja do Evangelho Quadrangular. Você logo vai ver, vai estar ali. Pode fazer a entrada ali pela lateral, né? Nas terças-feiras a gente não abre a porta principal. Então não estranhe ao ver as portas fechadas, tá bom? E você pode estar entrando ali, vai ser muito bem recebido ali pelos irmãos, pelas irmãs. E fique à vontade, apresente-se, sente ali, né? Conheça os irmãos e conheça um pouco mais sobre a palavra de Deus. Nós vamos agora então com o nosso primeiro bloco musical. Vamos aí com duas músicas, trazendo aí um louvor para o Senhor Jesus Cristo. Vamos começar com A Bênção, de Gabriel Guedes, com a Nívia Soares. E depois vamos com a Laura Sougueles, com Em Teus Braços. Fechou?

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5: Muito bem, queridos ouvintes, e na continuidade da nossa programação, queremos também agradecer aqui os nossos mensageiros da fé. A minha sogra, a irmã Salete, a irmã Vilma, a irmã Julie, a irmã Tânia e o nosso irmão Nardelles, que estão aí também colaborando com a nossa programação. Deus abençoe a todos.
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0: imaginar a riqueza que existe dentro de
1: você. Muito bem, pessoal, voltamos. Pequena correção aqui, né? Você deve ter percebido, você que já está aqui há mais tempo. Mas eu comentei sobre o grupo de homens e de mulheres. Pessoal, isso é na terça-feira, tá? Minha cabeça aqui voou. Zoei, parei no tempo aqui, ou avancei no tempo, no caso, né? Mas isso é pro dia de amanhã, ok? Hoje, na segunda-feira, nós não temos nenhuma programação inteira, tá? Minha cabeça aqui voou. Zoei, parei no tempo aqui, ou avancei no tempo, no caso, né? Mas isso é pro dia de amanhã, ok? Hoje, na segunda-feira, nós não temos nenhuma programação na igreja. O que nós tivemos foi o culto ontem, né? Culto da família, que ocorre todo domingo, às 19h30. Domingo que vem, estaremos lá novamente com o culto do amigo, um culto especial que a gente está fazendo. A gente está incentivando ali os membros da igreja a convidarem amigos, a orarem por amigos, né? Fazer esse convite para eles estarem ali conosco também e aproveitarem de um coquetelzinho que vai ter ali ao término do culto. Ao longo da semana a gente vai estar falando mais sobre esse culto da família. O pastor Gilmar vai estar aqui comentando diretamente, ele comentando, você vai ouvir da boca do pastor e não da minha, tá? Então fique tranquilo, mas hoje nós não temos nada. O que temos é amanhã, na terça-feira, tá bom? Agora nós vamos então com o nosso momento de reflexão sobre a palavra de Deus e logo vamos para o momento de oração. Então, se você já quiser aí preparar o seu copo com água, né? A gente tem aí o hábito, o costume, não a mania, mas enfim, realmente esse hábito, né? Tô tentando achar outra palavra aqui, mas tá difícil, gente. De deixar um copo com água perto aí do aparelho de rádio ou até mesmo do celular, porque a gente ora por esse copo de água no final, para que Deus venha abençoá-lo, né? E que esse copo de água venha te fazer bem. Quem sabe para algum problema no estômago que você tem, quem sabe para algum outro problema em outra parte do corpo. Mas a gente ora para que Deus abençoe esse copo d'água e que esse copo d'água venha a ser usado como uma ferramenta de Deus na sua vida, tá? Então, se já quiser preparar aí, pegar o copinho do corpo. Mas a gente ora para que Deus abençoe esse copo d'água e que esse copo d'água venha a ser usado como uma ferramenta de Deus na sua vida, tá? Então, se já quiser preparar aí, pegar o copinho lá. Enquanto isso, a gente se prepara para entrar no momento de reflexão, a reflexão da palavra de Deus.
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Voltamos! Estamos de volta aqui, agora começando então com esse momento da reflexão da Palavra de Deus. Afinal de contas, como está lá em Romanos capítulo 3, versículo 23, porque todos pecaram e destituídos estão da glória de Deus. O tema de hoje é sobre pecado e arrependimento. Existem palavras que não gostamos de ouvir, palavras que nos fazem tremer e nos incomodam profundamente. Um exemplo disso são as palavras pecado, juízo, arrependimento. Como nós não gostamos delas, ou tiramos do nosso vocabulário ou as suavizamos, nós transformamos o significado delas. E qual que é a razão disso? É porque elas nos confrontam com nossa responsabilidade diante de Deus. O que é pecado? É um princípio de rebelião inata a Deus. Responsabilidade diante de Deus.

0: O que é pecado? É um princípio de rebelião inata a Deus. É o que faz os seres humanos andarem em sua própria vontade, desprezando completamente a vontade de Deus. Esse princípio que habita em nós produz frutos, ações, motivações, pensamentos contrários ao que Deus determinou. Nós, humanos como somos, classificamos os pecados em mais graves ou menos graves, né? Do assassinato ao adultério, ao ódio, até a mentira, a impureza, a glutonaria e por aí vai. Mas aos olhos de Deus, qualquer pecado é odioso e repugnante por si só. Porque por um simples ato de desobediência, que foi comer do fruto proibido lá no Jardim do Éden, o pecado entrou no mundo e, junto com o pecado, entrou a morte. Assim, todas as pessoas já nascem com uma natureza inteiramente marcada por esse mal. O que fazemos diante de tal constatação? Nós nos arrependemos. Conforme diz em Atos 17:30, Deus anuncia agora a todos os homens e em todo lugar que se arrependam. A bondade de Deus, ela nos conduz ao arrependimento. No sentido bíblico, o arrependimento é a mudança da perspectiva acerca da vida, o reconhecimento e a aceitação do veredito de Deus sobre nós e a volta para Ele mesmo. Também é reconhecer a bondade de Deus. Afinal, a bondade de Deus quer que todos os homens se salvem e venham ao conhecimento da verdade. Também é reconhecer a bondade de Deus. Afinal, a bondade de Deus quer que todos os homens se salvem e venham ao conhecimento da verdade. Isso é bíblico, está lá em 1 Timóteo capítulo 2, versículo 4. E aí, depois de tudo isso que foi dito, a pergunta que fica é: o que fazer para ser salvo? A resposta é simples. Crê no Senhor Jesus Cristo e serás salvo. Atos, livro de Atos, capítulo 16, versículo 31. Tá lá na Bíblia. Se quiser saber mais, ver o contexto, ver aonde isso está inserido, é só dar uma olhadinha lá. A Bíblia hoje em dia, com a internet, está cada vez mais acessível, gente. Você pode ter, e acessível em todos os sentidos. Você pode ouvi-la caso tenha dificuldades com leitura. Você pode ler ela em diferentes tipos de linguagem, de traduções diferentes, né? A nova tradução da linguagem de hoje, a versão A Mensagem. Tá por aí. Acessível também com a internet. Então, com essa palavra, eu creio que a única coisa que me sobra agora é orar pelo arrependimento, pelo pecado. Por você que talvez agora ouvindo essa palavra pensou em algo específico que você cometeu e não foi legal, que você poderia ter feito algo diferente, que você errou diante de Deus. E claro, gente, muitas vezes a gente erra sem saber, erra sem pensar, erra... Enfim, o pecado, ele só é pecado quando nós sabemos que estamos pecando. Então, se você muitas vezes não pertence a uma igreja, enfim, o pecado, ele só é pecado quando nós sabemos que estamos pecando. Então, se você muitas vezes não pertence a uma igreja e viveu uma vida toda fazendo tal coisa, mas você não sabia, agora você sabe. Então, agora cabe a você se perdoar com Deus, se arrepender daquilo e fazer diferente. Mas até ontem você não sabia, então não carregue esse peso também da culpa. Porém, não carregue o peso da culpa daqui em diante, ele pode existir, porque agora você sabe que estava errado. Agora você sabe que pode fazer diferente. Com isso, peço que você pense aí, reflita naquilo que você quer mudar perante Deus, fazer diferente. E vamos agora então para o nosso momento de oração com Deus.
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0: Pai amado e Pai querido, aqui estamos nós, Senhor, diante de Ti, muitos dos ouvintes com esse copo d'água agora. Pai, nós oramos e pedimos perdão pelos nossos pecados, Pai. Como nós dissemos, né? Como é dito, aliás, na palavra, na oração do Pai Nosso, perdoai as nossas ofensas, assim como nós perdoamos como tem nos ofendido. E Pai, nós sabemos que o pecado é uma ofensa contra Ti, Pai. Nós pedimos perdão por esse pecado, seja lá qual for. Pela Tua palavra é dito que o pecado, ele não existe pecadinho e pecadão, como nós comumente dizemos aqui na Terra, Pai. Então, Senhor, seja lá qual for esse pecado que está na mente dessa pessoa, que está no coração dessa pessoa agora, nós oramos para que ele saia, Pai. Nós sabemos que muitas vezes esperamos aqui na Terra, Pai. Então, Senhor, seja lá qual for esse pecado que está na mente dessa pessoa, que está no coração dessa pessoa agora, nós oramos para que ele saia, Pai. Nós sabemos que muitas vezes esse pecado é uma luta, quem sabe um vício, algo que vai ser complicado, vai ser difícil da pessoa largar daquilo. Mas nós sabemos que, acima de tudo, a vontade da pessoa de sair dessa vida, de largar esse vício, é maior do que qualquer outra coisa. Que por mais que o organismo muitas vezes sinta falta daquilo, aquela pessoa está disposta a lutar contra isso, contra a vontade do organismo dela, para obedecer uma lei, Pai, para obedecer a Tua lei e ser fiel contigo. Pai, eu oro por esse copo d'água que está aí perto agora, Senhor, lá na casa desses ouvintes. Eu oro para que, através desse copo d'água, Tu venha abençoar, Pai. Tu venha tocar essa pessoa nas mais diversas áreas da vida dela. Quem sabe numa enfermidade até mesmo. Repreendo todo o mal agora em nome de Jesus, Pai, com essa oração. E desde já nós oramos e Te agradecemos, Pai, por esse momento, por essa palavra e pelo restante do dia que nós temos à frente. Em nome de Jesus, amém. Caros irmãos, ouvintes, fiquem agora então com o louvor de Nívia Soares, Filho do Deus Vivo. Opa, agora que eu vi o relógio aqui, 13h58. Vamos ouvir só um trechinho desse louvor então, para não acabar assim de uma hora para outra? E, se Deus quiser, amanhã às 13 horas estaremos aqui de volta. Deus abençoe, fiquem com Deus e façam hoje o melhor dia de suas vidas, hein? Deixo aqui o desafio. Forte abraço. Tchau, tchau.
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0: Deus e façam hoje o melhor dia de suas vidas, hein? Deixo aqui o desafio. Forte abraço. Tchau, tchau.
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2: Quatorze horas e 2 minutos.
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2: Segunda-feira, com muita música pra você no nosso programa. Com o melhor das bandas do sul, Bandas e Companhia. Com a apresentação de Nando Pinheiro e você que gosta desse estilo musical, que é um clássico sem dúvida nenhuma no sul do Brasil, você pode falar de onde você está ouvindo o nosso programa. Isso é muito importante. Vamos juntos? 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
3: 14 horas e 23 minutos.
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6: De volta, Nando Pinheiro. A música não para. Vamos tocar já na sequência mais grandes sucessos, porque você está junto comigo em Bandas e Companhia.

0: Valeu, Batista, minha Bati!
1: Obrigado, meu amigo André Renner, sucesso! Tamo junto e misturar!
0: Essa música foi e será sucesso novamente!
1: Com certeza!
0: Valeu!

0: E aí, tá gostando da nossa programação? Espero que sim, ó. 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
3: 14 horas e 40 minutos.
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4: Curtindo a nossa programação, ouvindo o que há de melhor no Bandas e Companhia. Nessa volta, nós temos mais sucessos. Confira aí.
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1: Somente as melhores. Fica ligado que daqui a pouco eu volto com muito mais sucessos aqui. Banda e Companhia. 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
4: 14 horas e 58 minutos.
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5: Bandas e Companhia, tocando o que há de melhor pra você. De volta aqui, Nando Pinheiro. Vem que tem músicas de bandas, vem que tem as melhores da regionalidade do sul do Brasil. Bandas e Companhia, vamos conferir as próximas músicas. As melhores da regionalidade do sul do Brasil. Bandas e Companhia, vamos conferir as próximas músicas.
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0: Pessoal, tudo que é bom dura pouco. Chegando ao final do Bandas e Companhia, mas te prometo que na próxima edição vai ter muito mais sucessos pra você. Um grande abraço e até mais, sempre na companhia aqui do seu grande brother Nando Pinheiro no Bandas e Companhia. Valeu! 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
3: 15 horas e 17 minutos.
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3: E aí, pessoal, beleza? Segunda-feira, que maravilha, chegamos para mais uma edição do melhor do sertanejo universitário no seu dia a dia, com o Jonatas Gonçalves, durante 2 horas a gente curtindo o que está em evidência e o que foi sucesso agora no seu dial. Ótimo dia! Com a melhor sequência, a gente curtindo o que está em evidência e o que foi sucesso agora no seu dial. Ótimo dia! Juntos com a melhor sequência sertaneja.
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0: Valeu!
1: Sim!
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0: Obrigado, gente.
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2: É pra ficar ligado a todo instante com o melhor do sertanejo universitário no seu dial. É aqui, ó, no programa Arena Sertaneja, todo dia.
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4: 15 horas e 38 minutos.
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1: O melhor da música sertaneja, do jeito que você gosta, do seu artista predileto. Tem os lançamentos para você ficar por dentro das novidades e tem também o que foi sucesso em evidência ainda rolando por aqui no programa Arena Sertaneja.
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1: Gosta do seu artista predileto, tem os lançamentos para você ficar por dentro das novidades e tem também o que foi sucesso em evidência ainda rolando por aqui no programa Arena Sertaneja.
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4: 15:58.
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5: O melhor do sertanejo universitário sempre neste horário com o Jonatas Gonçalves todo dia tocando o melhor da música sertaneja pra você.
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0: 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É, eu também tô curtindo com você essa linda canção aqui no Arena Sertaneja. Obrigado pela audiência, onde quer que você esteja aqui curtindo o nosso programa.
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4: 16:18.
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0: obrigado pela audiência, pela amizade, pelo carinho, pelo sucesso. E até amanhã, terça-feira, neste mesmo horário, com Jonatas Gonçalves, pra gente ficar junto tudo novo de novo. Adiós.
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2: 16 horas e 40 minutos. 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
1: Buenas, gauchada amiga de todo o Brasil, estamos começando o nosso programa Morada Campeira, edição desta segunda-feira, e a partir de agora estamos chegando para te fazer companhia com o melhor da música do Rio Grande e a nossa cultura gaúcha. Muito prazer, eu sou seu amigo Wilson Batista, o amigão do povo, e te faço companhia a partir de agora. Prepara o teu chimarrão, porque o meu já está preparado, e vamos abrindo as cancelas do nosso programa de hoje. Márcio Machado, Última Gineteada e Grupo Canção Nativa, Farrancho na Serra.

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0: chegando. Solta a voz e canta junto com a gente esse trancão aí agora.
1: Mas que tal, gauchada do Canção Nativa? Temo junto nesse tranco gaúcho, barbaridade. Uia! Se vamos pra cena.

0: Tia dos Bolsos, companheira. Bom, meu aniversário. Baixa o bumbo, baixa o bumbo. Corta a caixa agora, corta a caixa. Aumenta a gaita, meu galo, aumenta a gaita, meu galo. Um pouquinho mais de pandeiro, só um pouquinho de pandeiro. Aí, arrumo. Corta a caixa agora, corta a caixa. Aumenta a gaita, meu galo, aumenta a gaita, meu galo. Um pouquinho mais de pandeiro, só um pouquinho de pandeiro. Aí, agora sim. Ah, vem a voz agora, aumenta a voz. Ei, alô, som, Agora sim fica bem bom. O que, que achou, patrão?
1: Xeloquedo, pros de bombacha, completando o nosso primeiro bloco do Morada Campeira, aqui na nossa rádio preferida. E a gente segue, daqui a pouco a gente volta com muito mais gaitaço aqui no nosso programa, que tá só começando.
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6: 16 horas e 56 minutos.
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6: 6 horas e 56 minutos.
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6: Estamos de volta com o nosso programa Morada Campeira, aqui na nossa rádio preferida, trazendo sempre para você o melhor da nossa cultura.
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6: Estamos de volta com o nosso programa Morada Campeira, aqui na nossa rádio preferida, trazendo sempre para você o melhor da nossa cultura gaúcha e a nossa música chucra do Rio Grande. Um forte abraço a você que tá mateando, nos acompanhando aqui na nossa rádio do coração. Eliandro Luz, o mate de um novo dia e eco do Rio Grande, estampa gaúcha.

0: 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Bagual, uma barbaridade.
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0: Elvio Oliveira, um homem que luta vence. E assim a gente vai seguindo por aqui com o nosso programa Morada Campeira. E daqui a pouquinho a gente volta.
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4: 17 horas e 12 minutos.
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5: Sebamo, prosseguindo com o nosso programa Amor
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5: Sebamo, prosseguindo com o nosso programa Morada Campeira e o melhor da música chucra do Rio Grande, abraçando você, amigo, por todo o Brasil. Grupo Barbicacho, onde tem bota e bombacha, e Grupo Criolaço, com a participação do Walter Moraes, Criolaço.

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0: Força do Sul, Baile do Beliscão, e a gente vai seguindo com você aqui na nossa rádio preferida. Este é o nosso programa Morada Campeira, com o melhor da música do Rio Grande.
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4: 17 horas e 28 minutos.
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0: Estamos de volta com o nosso programa Morada Campeira de hoje. E a música do Rio Grande não para. Te aumenta o volume do rádio, porque tá chegando o grupo Rebenque, Louco por Vaneira. E depois tem o grupo Temperado a Gaitaço, Mala de Galinha.

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0: Kelly Colares e a participação dos mateadores, o baile não pode parar. E ao som deste gaitaço, a gente vai para mais um intervalo e daqui a pouquinho a gente volta.
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4: 17:42.
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4: Estamos de volta com o nosso programa Morada Campeira pra você, feito com muito carinho, música autêntica do Rio Grande, pra você que ouve aqui na nossa rádio preferida, os quatro gaudérios, Vida de Gaiteiro e Marca Fandangueira, Vida de Peão.

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1: 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Vamos que vamos, moçada.

0: Os Mateadores Chora Cordiona, completando mais um bloco do nosso programaço Morada Campeira, que daqui a pouquinho está de volta.
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3: 17 horas e 55 minutos.
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5: Buenas, gauchada amiga de todo o Brasil. Programa Morada Campeira de hoje vai chegando ao seu final. Um forte abraço a você e muito obrigado pelo carinho da sua companhia. E vamos deixando as últimas de hoje. Roger Moraes e o grupo Pátria Gaúcha, Balançando a Saia. Sandro Oliveira e a participação do Fernando Montenegro, Visitando o Rio Grande. E o grupo Som do Sul, Ainda Existe um Lugar. Até a próxima, gaúchas e gaúchas de todas as querências.

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3: 18 horas e 23 minutos.

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18h39, 8h39, você segue na companhia da 87,9. Quero dizer que a gente tá começando mais uma semana por aqui, hein? E finalizando mais um mêsinho, finalizando um mês de agosto. E pra você que tá junto comigo, obrigado pela sua companhia, obrigado pela sua sintonia. Vamos juntinho, juntinho, juntinho até as 19 horas. Depois tem programa da Igreja Evangélica O Caminho de Deus. Pra você estar juntinho aqui da Rádio Verdes Mares, começando mais uma semana. Sempre você e eu ligadinhas na 87,9. Pra você que tá juntinho comigo, obrigado pela companhia, hein? Você conferiu aí alguns dos nossos apoiadores, mas tem muito mais por aqui. Muito mais pra você conferir. 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

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Pra você que tá juntinho comigo, obrigado pela companhia, obrigado pela sintonia. Comigo também, juntinho comigo. 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

0: 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Tô chegando com música, você segue comigo na 87,9. Boa noite pra você, eu sou a Tati. E sigo na sua companhia até às 19 horas. Logo, logo tá chegando por aqui Bispo Reinaldo Domingos e a pastora Aline.
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0: Graças a Deus, minha gente, o meu muito boa noite a todos. Você que está ligadinho na nossa programação Rádio Verdes Mais, através da Rádio Verdes Mais 87.9, na programação O Caminho de Deus. E você que está aqui na live com a gente, você que está chegando aqui na live, eu, Bispo Reinaldo, tenho a maior alegria em Deus estar aqui com você, abrindo a sua semana na presença de Deus. Você que está nos acompanhando, você que está vindo do seu trabalho, você que está chegando agora, você que está no seu lar, e também é você que está nos acompanhando, quem sabe dirigindo, quem sabe ainda nas suas atividades da semana, através da nossa Rádio Verdes Mares FM 87.9. Meu muito boa noite a todos, que Deus abençoe grandemente a sua vida.
1: Não desista.
0: E aqui na rádio também está comigo a minha amada, excelentíssima pastora Aline. O meu muito boa noite, pastora.
1: Boa noite, bispo. Boa noite, você que nos ouve, você que nos assiste. Que Deus te abençoe grandemente. E eu já entro.

0: pedindo que você compartilhe.
1: Muito boa noite, pastora!
0: Boa noite, bispo. Boa noite, você que nos ouve, você que nos assiste. Que Deus te abençoe grandemente. E eu já entro pedindo que você compartilhe essa live, essa programação com seus amigos. Você pode enviar o link também para os seus grupos no WhatsApp, para sua família no WhatsApp e nos acompanhar através do Facebook ou pela rádio.
1: Nos ajuda a expandir essa mensagem de salvação ao maior número possível de ouvintes, é claro, e você não paga nada por isso. Basta você que está nos acompanhando pela live, nesse botãozinho abaixo aí está escrito compartilhar. Clica nele, compartilha com seus amigos, com a sua família, com seus grupos de interesse. Nos ajude a expandir a palavra de salvação ao maior número de pessoas possíveis. Eu tenho certeza, pastora, esta noite não será diferente como as demais noites aonde Deus tem operado, onde Deus tem falado, onde Deus tem agido. Esta noite, segunda-feira, eu tenho certeza de que Deus tem algo para falar aos corações nesta noite, pastora.
0: Com certeza tem algo para falar com você que está conectado no Senhor e com você que está afastado do Senhor. Fique ligadinho em nome de Jesus Cristo para receber aquilo que Deus tem para a sua vida nessa noite através desta programação.
1: Logo mais estaremos trazendo através dessa programação O Caminho de Deus a mensagem da salvação, aquilo que Deus deseja falar ao seu coração. E eu quero lembrar para você que a nossa igreja apostólica O Caminho de Deus, e já deixar um convite para você nos visitar, você que está nos acompanhando já faz um tempo, você que já conhece o nosso trabalho por ouvir falar, por que não vem presenciar aquilo que Deus está fazendo no nosso meio? Aqui no Balneário Arroio do Silva, o nosso endereço é na rua Gualberto Pereira, no bairro Erechim, número 430, bem fácil de achar, bem fácil de você estar sintonizando aqui com a gente. Quem sabe você já tem Silva. O nosso endereço é na rua Gualberto Pereira, no bairro Erechim, número 430, bem fácil de achar, bem fácil de você estar sintonizando aqui com a gente. Quem sabe você já tem ouvido falar do nosso trabalho, ouvido falar das maravilhas, daquilo que Deus tem feito em nosso meio. Não seja você apenas um espectador, não seja você apenas um ouvinte, venha você testemunhar, venha você participar de todas as bênçãos de Deus. Eu já quero deixar aqui meu forte abraço ao meu grande amigo Douglas e sua família, esposa Fábio, lá de Criciúma. Já temos essa amizade de longa caminhada. Que Deus abençoe fortemente a sua vida, a irmã Jussiane e a seu esposo. Que Deus abençoe você que está nos ouvindo através dessa programação, através da live, através da Rádio Verdes Mares FM 87.9, você é o nosso convidado. Bispo, quais são os dias de reuniões? Vamos lá, anota aí. Vamos começar por hoje, segunda-feira. Está acontecendo agora, nesse mesmo momento, de forma simultânea. Olha que maravilha, pessoal. Enquanto estamos aqui na programação O Caminho de Deus, lá na nossa igreja está acontecendo o encontro das mulheres. Que maravilha! É bênção de Deus ou não é, pastora?
0: É muito bênção. Agorinha mesmo, a nossa obreira Aline está ali juntamente com as mulheres, ministrando uma palavra do Senhor, direcionada ao coração da mulher, à rotina da mulher. Então, você que ainda não nos visitou ali na Igreja Apostólica O Caminho de Deus na segunda-feira, você é minha convidada especial nessa noite a participar. É apenas uma horinha ali, juntamente com a Aline, onde ela ministra uma palavra, onde elas tomam um cafezinho e depois vão para casa cheias da bênção do Senhor.
1: Juntamente com as demais obreiras da casa do Senhor, toda segunda-feira, das 19 às 20 horas, de mulher para mulher, elas não têm como não se entender.
0: São do Senhor.
1: Juntamente com as demais obreiras da casa do Senhor, toda segunda-feira, das 19 às 20 horas, de mulher para mulher, elas não têm como não se entender. De mulher para mulher, elas conhecem as dificuldades, conhecem o desafio como dona de casa, como esposa, como profissional liberal, como serva do Senhor, como mãe. Então, na segunda-feira, elas têm se encontrado ali para quê? Para se fortalecer na presença de Deus. Além de ter um momento gostoso de comunhão, onde elas tomam um cafezinho junto, conversam, se edificam das coisas de Deus, oram uma pelas outras e depois voltam para casa regozijada, renovada, fortalecida na presença de Deus para começar ali a semana a

0: todo vapor. E na quarta-feira, nós temos uma reunião muito forte, onde Deus tem nos direcionado para libertação, santificação do povo de Deus. Toda quarta-feira, às 19h30, e Deus tem operado, pastor. Tenho visto ali cadeias sendo quebradas, eu tenho visto ali obras do maligno sendo desfeitas. Inclusive, quarta-feira passada, enquanto os obreiros estavam ali orando, enquanto os obreiros estavam com as mãos impostas sobre as peças de roupa, sobre as fotos que estavam ali, Deus estava me mostrando algo muito forte, onde tinha uma pessoa que estava ali com o seu nome na boca de um sapo, onde uma obra de macumbaria, de feitiçaria, tinha sido direcionada para aquela pessoa, e Deus estava desfazendo, Deus estava ali entrando com providência, anulando a obra do inimigo, cancelando a obra das trevas. E nesta quarta-feira, nós vamos estar ali dando continuidade naquilo que Deus tem feito ali em nosso meio. Quarta-feira, já quero convocar você nesta campanha do Salmo 91, a proteção de Deus para o nosso. E nesta quarta-feira, nós vamos estar ali dando continuidade naquilo que Deus tem feito ali em nosso meio. Quarta-feira, já quero convocar você nesta campanha do Salmo 91, a proteção de Deus para o nosso lar, a proteção de Deus para a nossa casa. O inimigo, ele trabalha 24 horas de domingo a domingo, não tem sábado, não tem domingo, não tem feriado, não tem data especial. Enquanto nós estamos dormindo, o inimigo está trabalhando. Então, nessa quarta-feira, eu vou estar falando, inclusive, a mensagem desta noite vai ser sobre isso, sobre obras consagradas, sobre coisas condenadas que nós temos no nosso lar, nossa casa, que não atrai coisa boa para a nossa família, muito pelo contrário. São pontos no mundo espiritual onde Satanás encontra vantagem para estar atuando nossa casa, atuando nossa família. Se você quer ouvir um pouquinho mais daquilo que vai ser pregado nesta quarta-feira, fique comigo até as 20 horas, daqui a pouquinho mais nós vamos estar ministrando, falando sobre isso, sobre essas verdades espirituais, com embalsamento na palavra de Deus, pessoal. Observa bem, com embalsamento. Não é aquilo que nós achamos, aquilo que a gente acha perante Deus, não importa. É aquilo que a palavra de Deus diz. Então, quarta-feira, nós temos essa reunião bem bacana. E na quinta-feira, das 19h30 às 20 horas, meia hora de oração. Meia hora onde a gente chama o povo de Deus a colocar o seu joelho no chão. Claro, não só na quinta-feira, mas especificamente na quinta-feira na casa de Deus, onde o povo vai ali para esse momento de oração, e logo mais o bate-papo com a garotada, com a juventude. Algo muito bacana, algo muito legal que está acontecendo aqui na nossa igreja, no meio da juventude. E no domingo, nosso culto da família. Inclusive, ontem, pastora, você estava pregando sobre o poder do jejum na família.
1: Exatamente. As armas espirituais que nós temos, podemos e temos que usufruir para guardar a nossa família. Nós precisamos nos santificar no Senhor e na força do seu poder. Para as armas espirituais que nós temos, podemos e temos que usufruir para guardar a nossa família. Nós precisamos nos santificar no Senhor e na força do seu poder. Para resistir o dia mau e permanecer de pé depois do dia mau. Não sei se você já vivenciou ou presenciou alguém que passa por árduas batalhas, lutas e vence. Só que depois da vitória vem a queda. A pessoa se sente frustrada, se sente cansada, perde a vontade, o ânimo de viver depois de ter passado por uma grande batalha. Ou seja, aparentemente era para ela estar feliz, regozijada, se sentindo abençoada, mas vem esgotamento físico, emocional e psicológico. Por quê? Porque muitas das vezes nós lutamos na força do nosso poder, na força do nosso conhecimento, quando nós precisamos estar fortalecidos na força e na graça do poder de Deus para resistir e permanecer depois das batalhas. Por isso, nós ensinamos ontem sobre a oração e sobre o jejum, para que nós possamos guardar a nossa casa, guardar a nossa família e, principalmente, as nossas vidas.
0: E eu te faço uma pergunta, você que está nos ouvindo agora, nos acompanhando. Quando que foi a última vez que você jejuou? Quanto tempo faz que você não jejua na presença de Deus? Você conhece realmente a oração eficaz através do jejum? O poder que o jejum tem no mundo espiritual? É perguntas que eu deixo para você nesta noite e que eu não vou te responder. Bispo, e se eu preciso saber como eu faço? Nós temos estado ali nos domingos ensinando o povo de Deus sobre a palavra, doutrinando o povo de Deus.

buscando a perfeição em Cristo Jesus, e você é o nosso convidado. Só para deixar uma aguinha na boca, pessoal, deixa eu falar o seguinte, nós entrarmos aqui no nosso contexto, na mensagem de Deus, naquilo que Deus tem para essa noite, deixa eu falar, nesse sábado, aqui na Igreja Apostólica Caminho, e você é o nosso convidado. Só para deixar uma aguinha na boca, pessoal, deixa eu falar o seguinte, nós entrarmos aqui no nosso contexto, na mensagem de Deus, naquilo que Deus tem para essa noite, deixa eu falar, nesse sábado, aqui na Igreja Apostólica Caminho de Deus, você que é pastor, você que é obreiro, ministro na casa do Senhor, nós vamos ter o nosso café de pastores, através do Compesc, do Compesc, que é o Conselho de Pastores e Ministros Evangelho do Extremo Sul Catarinense, aqui na nossa igreja, a partir das 9 horas da manhã. E você é o nosso convidado para esse momento gostoso. Nesse sábado vai ser um momento de refrigério, vai ser um momento de troca de experiência, vai ser um momento bem bacana, um momento de mesa. E eu convido você que é pastor, você que é obreiro, você que ama a unidade do corpo de Cristo e quer ver o bom andamento da obra de Deus, você é o nosso convidado para, nesse sábado, às 9 horas da manhã, para esse café gostoso. Vamos rapidamente a uma linda canção e já já retorno com todos vocês.

0: Graças a Deus, minha gente, dando sequência à nossa programação O Caminho de Deus, que está indo ao ar toda segunda-feira, das 19 às 20 horas, através dessa emissora de rádio Verdes Mares FM 87.9 e através da transmissão ao vivo, através do Facebook. Pessoal, a mensagem de Deus nesta manhã, nesta noite, eu quero chamar a sua atenção lá no livro de Josué, logo após uma grande conquista, aonde a Bíblia vai falar que o povo de Deus derrotou uma grande cidade, uma fortaleza, chamado Jericó. Todo mundo conhece essa história, onde o povo caminhou por 7 dias consecutivos, e no último dia Deus mandou que o povo soasse a trombeta e gritasse bem alto. E quando o povo assim fez, toda aquela muralha caiu por terra, se estremeceu, e Deus entregou o povo, os inimigos, na mão do povo de Deus. E ali eles tiveram uma grande vitória, uma vitória que até hoje é celebrada nos memoriais do povo judeu e também do povo cristão. Mas observa que logo depois, pastora, a Bíblia vai dizer que tinha uma cidadezinha pequena, uma cidadezinha chamada Ai, pequena.
1: Exato.
0: E Josué não deu muita importância, porque, poxa, vencemos ali uma cidade como se fosse um Estados Unidos, uma nação com potência militar. E aí logo depois tinha uma cidade pequena para ser destruída, como se fosse uma cidade pequena, como se fosse comparado aos Estados Unidos, como se falasse uma cidade em Sara, vizinha, Araranguá, uma cidade pequena, uma nação com potência militar. E aí logo depois tinha uma cidade pequena para ser destruída, como se fosse uma cidade pequena, como se fosse comparado aos Estados Unidos, como se falasse uma cidade em Sara, vizinha, Araranguá, uma cidade pequena. Então, não era humanamente, aos olhos do homem, uma cidade assim de se preocupar. Só que a Bíblia vai dizer que o exército, o povo de Israel, perderam. E eles foram colocados para correr. E o pior, 3 mil soldados morreram naquele dia. Perderam a sua vida. Olha só que algo interessante. Como que um exército de Israel, que serve um Deus vivo e verdadeiro, derrotou uma nação, uma cidade fortificada chamada Jericó, fazendo uma analogia, uma comparação, como se fosse um Estados Unidos da vida, e depois perde uma cidade pequena, como se fosse uma Araranguá, como se fosse uma Isara, como se fosse uma cidade de Siderópolis, uma cidade pequena, de poucas pessoas, e 3 mil soldados morreram, foram colocados à fuga, fugiram para não perder as suas vidas. Quando o povo de Israel soube dessa notícia, viram os soldados chegando, lamentando essa derrota, e os 3 mil homens mortos que não voltaram para sua família, se indagaram, pastora. Perguntaram a Deus o que houve, choraram, lamentaram. E olha só a resposta de Deus. No Josué capítulo 7, verso 10. E Josué estava com o rosto em terra, chorando e lamentando. E o que que Deus diz? Então disse o Senhor a Josué, levanta-te, olha só, com ponto de interrogação, ou seja, Deus assim, curto e grosso, Josué, coloca-te de pé, porque tenho algo para te falar. Por que estás prostrado com o rosto em terra? Ou seja, por que está orando a mim, ao invés de tu estar agindo? Josué, coloca-te de pé, porque tenho algo para te falar. Por que estás prostrado com o rosto em terra? Ou seja, por que está orando a mim? Ao invés de tu estar agindo, tu está orando a mim. Olha só, irmãos. Israel pecou e violou minha aliança. Aquilo que eu ordenara, pois tomara coisas condenadas e esconderam, está debaixo das suas bagagens. Pelo que os filhos de Israel não puderam resistir aos inimigos, virar as costas diante deles, porque Israel fizera tomara para si coisas condenadas, e não eliminar do vosso meio. Dispõe, santifica o povo, porque amanhã, se diz o Senhor Deus Israel, há coisas condenadas do vosso meio, e os vossos inimigos não poderei resistir.

0: enquanto não eliminar do vosso meio tais coisas condenadas. Quando a gente fala isso, parece que é até um exagero espiritual. Quando a gente fala isso, pastora, parece que é até coisa de pastor, né? Que fica inventando moda. É isso que o diabo quer que as pessoas pensem. Que é coisa de pastor, que é coisa do extremismo religioso, tá? Que agora virou moda. Intolerância religiosa. Até uma palavra bonita, né? Mas é assim que o diabo vai se mascarando, é assim que o diabo vai se escondendo. E é assim que o diabo vai tomando posse das famílias, tomando posse, eu já digo tomando posse de fato, dos casamentos, da empresa, dos negócios, da vida da pessoa. Porque se nós observarmos, estamos diante de uma grande evolução que o mundo comemora, o avanço da tecnologia, o avanço da ciência, o avanço de tantas coisas, da eras robóticas, da inteligência, o Brasil comemora que o Brasil é um país religioso, onde inúmeras pessoas têm se convertido e formam mais coisas, da eras robóticas, da inteligência, o Brasil comemora que o Brasil é um país religioso, onde inúmeras pessoas têm se convertido e forma em massa. Mas eu pergunto, se tudo isso tem acontecido, por que que o quadro doloroso, o quadro de dor e destruição, pastora, tem alcançado números assustadores? Se o Brasil está se tornando um país religioso e cristão, por que que o número de homicídio tem crescido de forma assustadora? Por que o feminicismo tem crescido de forma assustadora no Brasil? Por que que a violência tem tomado conta? Pastora, você já de concordar comigo ou não? Se a gente vê um número tão fantástico, era pelo menos para o mal ser reduzido, a violência ser reduzida. Se a gente tem comemorado, por outro lado, um avanço da espiritualidade no Brasil, por que que o mal tem avançado? Não deveria estar retrocedendo, pastora?
1: Com certeza, bispo. Essa é uma ótima e pertinente linha de pensamento que nós devemos nos questionar e levantar para colocarmos a casa em ordem. Realmente, o Brasil, sendo um país praticamente evangélico, um país cristão...
0: Todo mundo se diz que é cristão, né?
1: Cristão, deveria ser um país exemplar e de primeiro mundo. E, na verdade, o país é conhecido como o país da corrupção, o país da prostituição, né? É totalmente contraditório aquilo que nós vemos em números, mas não vemos em atitude. Porque as pessoas estão simpatizantes, não estão convertidas ao evangelho, ao verdadeiro evangelho. As pessoas veem em números, mas não vemos em atitude. Porque as pessoas estão simpatizantes, não estão convertidas ao evangelho, ao verdadeiro evangelho. As pessoas vêm, mas não querem tomar a cruz de Cristo e abrir mão do seu comportamento, não querem abrir mão das suas práticas e não querem abrir mão dos seus ídolos. Porque elas trazem seus ídolos juntamente e querem congregar junto com os ídolos, querem trazer ali o seu pecado de estimação. Isso é contraditório à palavra do Senhor. Deus não permite, Deus é santo e nós devemos ser santo. Pastor, o que é santo? É ser perfeito? Santo é ser separado. Santo é ter uma metanoia, uma mudança de hábito e de pensamento.
0: Perfeito, pastor. E aí, o que acontece? O povo acaba se enfraquecendo diante de Deus. Você falou, traz consigo os seus ídolos, traz consigo as suas velhas práticas, traz consigo as suas velhas manias. E aí, resultado, acaba se enfraquecendo na fé. Acaba não progredindo, acaba não tendo êxito. E quarta-feira eu vou estar pregando sobre isso, né? O que está por trás, o que está por trás dos vícios, por exemplo, do cigarro. Qual é a história que está por trás disso? O povo não sabe. O povo acha que é só uma indústria, Soltas da Cruz ou Santa Cruz, uma indústria de negócio por trás. Mas existe uma verdade espiritual por trás disso. O que está por trás das drogas, do vício, que a pessoa não consegue se libertar, acha que é apenas um hábito, acha que é só ser vergonhice, mas existem verdades ocultas. O que está por trás da jogatina, inclusive eu coloquei no grupo aqui da Caminho de Deus, é a verdadeira história atrás do baralho. E a crente que joga baralho, mas joga porque...

0: conhecedor da verdade espiritual. E não sabe por que sua vida não deslancha. Não sabe por que sua vida não vai para frente. Existe verdade atrás da carta do baralho, aonde é esnobado, é desconhecedor da verdade espiritual. E não sabe por que sua vida não deslancha. Não sabe por que sua vida não vai para frente. Existe verdade atrás da carta do baralho, aonde é esnobado a pessoa de Cristo e esnobado o sacrifício do sangue do Cordeiro de Deus. Eu coloquei o pessoal que é da Igreja do Ministério Caminho de Deus, eu coloquei nos nossos grupos, e quarta-feira eu vou estar falando, dando uma palhinha sobre isso. O que está por trás disso? O que está por trás do visto cigarro, da jogatina, o que está por trás de tantas outras coisas que as pessoas vêm a Cristo e não se desfaz, não abre mão disso. Mas muitas vezes, pastor, não é porque a pessoa não quer, é porque lhe falta o conhecimento.
1: Exato.
0: Em Oséias capítulo 4, verso 6, vai dizer o seguinte, que o povo do Senhor é destruído porque falta o conhecimento.
1: E essa é uma arma fortíssima que Satanás tem contra a igreja, a ignorância.
0: Não só contra a igreja, mas contra o povo.
1: Exato.
0: Né? Quando o povo ele entra na ignorância, o povo vive na escuridão. Vive na escuridão, sendo manipulado, sendo destruído. Então, quarta-feira eu vou estar falando sobre isso. Observa bem que o que Israel fez. Israel pegou uma capa festiva, que era obra condenada a Satanás, e pegou, se eu não me engano ali, joias, ouro, que era condenado às trás prática. Esconderam na sua tenda. E como consequência, ficou esfraquecido. E Deus não pôde operar no seu meio. Deus não pôde operar, e Deus deixou bem claro para Josué, santifica, separa aquilo que está condenado, para que eu possa operar no meio do povo de Deus. E muitas vezes no nosso lar, pastor, muitas vezes nossa casa, tem coisas condenadas ao inimigo, e Deus não pode operar, Deus não pode agir, e as pessoas ficam enfraquecidas, as pessoas elas ficam enfraquecidas, não só no campo, condenada ao inimigo, e Deus não pode operar, Deus não pode agir, e as pessoas ficam enfraquecidas, as pessoas elas ficam enfraquecidas, não só no campo espiritual, mas emocionalmente, não muitas vezes vivem oscilando na sua emoção, hora está feliz, hora está alegre, hora está triste, hora depressiva, não sabe por que as doenças tomam conta do seu corpo físico, doença a qual os médicos não sabem diagnosticar a origem. A pessoa vai no médico, tá morrendo, mas o médico olha pra cara da pessoa e diz, não, você não tem nada, mas doutor, eu tô morrendo, pelo amor de Deus, faz alguma coisa pra minha vida. Mas doença espiritual, doenças que as pessoas vão agregando na sua vida e não sabe o porquê. Satanás, ele é articuloso, ele é artimanhoso, ele sabe como agir, e ele tem agido na vida das pessoas, e as pessoas não sabem porquê. De repente, uma mudança repentina de humor. Poxa, acabei de falar que a pessoa estava um amor de pessoa, agora está aí, virou, da pá virada, virou o disco. Não sabe por que aquela mudança repentina. Sonhos noturnos, na madrugada, a pessoa sonha com tantas coisas ruins e ela não consegue saber o porquê. Tem coisas condenadas no lar, tem coisas condenadas dentro de casa e a pessoa não consegue se livrar disso. São pontos de acesso que o inimigo tem para agir contra a vida da pessoa.
1: Exatamente, Bispo. E às vezes nós temos alguns hábitos e algumas circunstâncias que acontecem na nossa vida e na vida dos nossos familiares que nós tomamos por inofensivo e não tendo a noção do quanto aquela legalidade ali presente pode influenciar nas nossas vidas espiritualmente. Há pessoas que têm altares dentro de casa e nem imaginam, altares de bebida. Tem lá na sua prateleira aqueles vidros bonitos de bebida, de vinho, de rum, de inúmeras coisas. E é um ponto de legalidade. Tem cartas de baralho dentro de casa e é um ponto de legalidade.
0: Livros de ocultismo.
1: Sabe, muitas das vezes, que tem muitas marcas, muitos desenhos, muitos ursos infantis, que aparentemente não causam dano e mal algum, mas são consagrados, foram feitos pactos para vencerem, para entrarem dentro das casas, e as pessoas têm por inofensivos e acaba

0: ignorando. E assim a morte vem entrando dentro dos seus lares. Por quê? Satanás, ele veio para roubar, matar e destruir a vida das pessoas. E ele está ao nosso derredor buscando a quem tragar. E dando legalidade, dando esse ponto de acesso, não precisa ser muito. Não precisa ser grande coisa que você dê. Um pouquinho, um acesso já é o suficiente para ele detonar com o nosso lar. Aqui nessa situação, nesse texto em que o bispo leu, quando os israelitas foram vencidos em Ai, somente Acã entrou o pecado. E todo o exército foi destruído. Amados, basta uma única pessoa que não está no mesmo espírito ou que traga coisas condenadas para dentro do lar para destruir toda uma casa, toda uma família. Por isso, ontem, nós estamos ensinando em todos os nossos cultos a batalha espiritual. Nem tudo é espiritual, mas o homem espiritual sabe quando é espiritual a batalha. O homem espiritual sabe discernir e muitas das vezes nós não temos discernimento, porque há muitos que dormem. Há muitos que dormem dentro do seu lar. Há muitos que dormem dentro da igreja. E nós precisamos despertar. Porque Satanás veio para matar, roubar e destruir as vidas. As casas, as famílias. Porque há muitos que dormem. Há muitos que dormem dentro do seu lar. Há muitos que dormem dentro da igreja. E nós precisamos despertar. Porque Satanás veio para matar, roubar e destruir as vidas. As casas, as famílias. E eles entram por pontinhos de acesso. Por legalidades que nós damos. E muitas das vezes nós levantamos como objetos de beleza dentro do nosso lar, sem ao menos consultar ao Senhor. Eles consultaram o Senhor para lutar em Jericó, mas não consultaram o Senhor para lutar em Ai. Às vezes nós consultamos o Senhor quando nós julgamos algo muito importante e as demais coisas nós não consultamos, julgando ser simples. E o que é simples no mundo que é totalmente real e sobrenatural? Em todo o tempo nós estamos vivendo no nosso mundo terreno e espiritual. Ou seja, tudo é espiritual e nós precisamos discernir em Cristo Jesus. E como? Através da verdade, através da palavra. A palavra de Deus é a verdade e a verdade nos liberta.
1: Conhecereis a verdade e a verdade vos libertará. Pastora, eu sou do tempo, você também é do tempo, que muitas pessoas podem dizer, mas isso aí é o exagero. Pode até ser. Mas nós somos do tempo que a igreja era fortalecida na presença de Deus. A igreja caminhava forte na presença de Deus. Realmente era algo extraordinário. Hoje, por muitos abrir mão desses exageros, que é isso que o diabo realmente quer, que a pessoa acha, não, isso é exagero, isso aí é coisa de pastor, coisa de igreja. É isso que a gente está vendo. Essa catástrofe em todos os aspectos, em todo sentido. Então, se nós queremos tomar posição, como Deus falou para Josué, Josué, tu não tem que estar orando, cara. Tu tem que se colocar de pé e fazer o que eu estou mandando. Gente, oração, ela, se a gente tirar o O da frente, fica ação. Nós temos que agir também. Tem pessoas que só oram, mas tem que agir. O que Deus está falando para Josué? Josué, tu já orou a mim, só que agora tens que agir. Tá? Ela, se a gente tirar o O da frente, fica ação. Nós temos que agir também. Tem pessoas que só oram, mas tem que agir. O que Deus está falando para Josué? Josué, tu já orou a mim, só que agora tens que agir. Tu estás aí com o rosto em terra, para quê? Tu tens que agir. O que tens que fazer, Josué? Deus deu a direção para Josué. Tira as coisas condenadas que há no meio do povo de Israel. Tira aquilo que eu condenei. Tira aquilo que não atrai a minha bênção. Quer ter vitória, Josué? Tira aquilo que eu mandei. Então, meu amado, você também quer ter vitória, tem que tirar aquilo que é obra condenada. Ah, pastor, mas como é que eu vou saber? Quarta-feira, nós vamos estar pregando sobre isso. Hoje, a rádio, já temos pregado sobre isso. Né? Já temos falado, já temos dando uma introdução. Claro que é muito assunto, é muita coisa para se falar em um culto só ou numa programação de 60 minutos, mas aquilo que Deus já falou ao seu coração, toma nota. Observa aquilo que Deus está falando ao seu coração. Lança fora aquilo que você sabe que não atrai a bênção do Senhor. Deus falou para José ficar de pé, se posicionar como homem e tirar aquilo que estava condenado no meio do povo de Israel. E observa bem, amados, que o que era ali que fez o povo pecar? Era uma capa babilônica usada em momentos de festivo a ídolos, a demônios, tá? E 200 ciclos de prata e uma barra de ouro. E muitas pessoas

0: pessoas, Bia Pastora, se apegam ao valor financeiro, né?
1: Exato.
0: E sentimental. Ah, mas eu ganhei isso aqui da minha avó, que deu pro meu pai, e meu pai deu para mim. Gente, no livro de Atos, a Bíblia vai dizer que inúmeros era a quantidade de valores que eram queimadas, de obras condenadas, quando o evangelho chegou lá e até naquela região. A Bíblia vai dizer que eles traziam os pés dos apóstolos para queimar. A Bíblia vai dizer que inúmeros era a quantidade de valores que eram queimadas, de obras condenadas, quando o evangelho chegou lá e até naquela região. A Bíblia vai dizer que eles traziam os pés dos apóstolos para queimar. Eram obras de livros ocultistas, que não agradava a Deus, de conhecimento oculto, que eles se despojaram. Então, meus amados, a gente não pode se apegar a um valor sentimental, a um valor emocional e nem financeiro. O que não é bênção e ponto final. Nós temos que fazer o quê? Nós temos que nos despor, nós temos que abrir mão para podermos viver uma vida abençoada. E o que aconteceu, amados? Olha só, o que aconteceu com Acã e sua família e os demais? A Bíblia diz que eles foram apedrejados e queimados vivos. Queimados, olha só. Foram apedrejados e queimados. Ou seja, Deus não tolera nenhum tipo de obras condenadas. Claro que hoje nós temos o sangue do Cordeiro de Deus, ninguém precisa ser apedrejado, ninguém precisa ser morto, porque hoje nós vivemos um tempo da graça, mas naquele tempo era o tempo mais curto e grosso. Escreveu, não leu? A pedra comia. Hoje nós temos o tempo da graça. Mas aquilo que é condenado naquela época não é diferente nos dias de hoje. Então, aquilo que está condenado na sua casa, no seu lar, na sua família, você tem que tomar a posição, se você quiser viver uma vida abençoada. Eu quero deixar aqui meu forte abraço à irmã Gleica, que está nos ouvindo lá do exterior, lá de Portugal, e sua família. Que Deus abençoe, que também caminhamos muito tempo juntos no seu crescimento, do seu esposo Mateus. Que maravilha hoje. Eles têm sido um casal abençoado, já eram aqui, hoje têm sido lá também, têm sido um canal de bênção, têm pregado o Evangelho da Salvação. Que coisa boa, que Deus abençoe o irmão Carlos, que Deus abençoe a irmã Nina, sua família, a irmã Ivonir, que Deus abençoe cada um que está passando aqui pela nossa live, que Deus abençoe você que está nos ouvindo através dessa rádio Verdes Mares 87.9. Então, se você quer viver uma vida abençoada, quer saber, Carlos, que Deus abençoe a irmã Nina, sua família, a irmã Ivonir, que Deus abençoe cada um que está passando aqui pela nossa live, que Deus abençoe você que está nos ouvindo através dessa rádio Verdes Mares 87.9. Então, se você quer viver uma vida abençoada, quer saber mais de Deus, quarta-feira eu vou estar pregando sobre isso. Ah, outra coisa, pastora. Quarta-feira também eu vou estar falando sobre dons.
1: Ô,
0: Que a
1: Glória.
0: pessoa. Não é dons espirituais, não, meu filho.
1: Ah, tá.
0: Dons que não vêm de Deus. Tem pessoas que na época tinha espírito de adivinhação, tinha revelações, não servia a Deus, servia a outros segmentos.
1: Quarta-feira vai ser o pente fino,
0: E
1: então.
0: quando vem para a igreja, ela não abre mão, ela não renuncia. Tem que abrir mão. Ah, pastor, mas na época eu benzia, eu era curandeiro, eu benzia, eu curava, e agora vem para Jesus. Ei, qual era a fonte que você bebia antes? Qual é a fonte que você bebe hoje? De uma fonte, a Bíblia diz que não pode jorrar água doce nem salgada. Então, que não era a fonte de Deus, precisa ser renunciado. Deus tem dons? Tem, mas dons que vêm do alto. Aqueles dons que vêm de baixo, é preciso renunciar aos pés da cruz de Cristo. Eu sei que muitas pessoas relutam e resiste, porque elas até atraem uma certa atenção para o seu eu, para o seu ego. Mas aquilo que não vem de Deus, meu amado, você tem que se dispor a renunciar, colocar aos pés da cruz de Cristo. Não sei se vai dar para falar tudo quarta-feira, mas se você quer receber algo de Deus para sua vida, quarta-feira nós vamos estar ali. E outra coisa, traga peça de roupa, traga foto, traga objeto, traga a chave da sua casa, do seu automóvel. Pastor, mas os meus filhos já não moram mais comigo, já estão longe. Traga foto. Mas eu não tenho foto deles. Hoje a rede social você consegue fazer download, você consegue imprimir. Leva na casa de Deus, nós vamos estar orando a Deus. Porque, pastora, quando estava quarta-feira ali, estava o apóstolo Carlos, estava você, pastora, estava a obreira Fernanda, a obreira Raquel, colocando as mãos ali. Deus estava falando algo forte no meu coração, que Deus estava desfazendo. Estava quarta-feira ali, estava o apóstolo Carlos, estava você, pastora, estava a obreira Fernanda, a obreira Raquel, colocando as mãos ali. Deus estava falando algo forte no meu coração, que Deus estava desfazendo obra de macumbaria, Deus estava desfazendo obra de feitiçaria ali naqueles pertences de alguém que estava ali naquela mesa com pedido de oração. Então, quarta-feira, pessoal, não vai ser diferente. Traga a casa de Deus, mas venha aqui.

0: crendo. Se ficar com, se é para vir incrédulo, nem venha. Fica onde está, como está. Mas venha crendo. Você que crê, você que é uma mulher de Deus de fé. Ah, pastor, mas eu sou uma pessoa de fé. Então vamos lá quarta-feira e nós vamos estar orando, buscando a Deus em prol da sua casa, em prol da sua família.
1: E você que é das cidades, circunvizinhança, convido você também a vir e participar deste culto. Que em nome de Jesus, toda cegueira espiritual vai cair por terra em nome de Jesus. Nós precisamos nos despertar para a batalha espiritual. Nós precisamos nos despertar para aquilo que está acontecendo ao nosso redor. Por quê? Satanás conta com a nossa ignorância para invadir, para avançar. E ele tem avançado em todas as áreas das nossas vidas, em todas as áreas da sociedade. Ele tem avançado dia após dia. Eu até comentei no culto que eu não havia tido tantas notícias como tive essa semana, esse mês que passou, sobre suicídio infantil, suicídio na juventude. Gente, são números alarmantes, alarmantes, alarmantes, que têm avançado na sociedade. Me diga você, como que uma criança de 12 anos, de 10 anos, já vai estar num estado de perder a vontade de viver, com toda a saúde e vida pela frente? Por que que o feminicídio tem crescido tanto? Nem tudo é isso. Já vai estar num estado de perder a vontade de viver, com toda a saúde e vida pela frente. Por que que o feminicídio tem crescido tanto? Nem tudo é espiritual, mas nós temos que discernir quando é espiritual. E a Igreja do Senhor Jesus tem dormido. Parece que está num navio, num cruzeiro. E quando, na verdade, nós precisávamos estar num navio de guerra, lutando, batalhando. As pessoas, os evangélicos têm buscado luxo, conforto. Hoje, para as pessoas virem à igreja, tem que ter evento, tem que ter estrelismo, tem que ter alguma coisa que chame a atenção. Quando, na verdade, o maior motivo para nós buscarmos seria Cristo, seria buscar a libertação, seria buscar a salvação. Lembre-se, nós estamos como peregrinos nessa terra e existe só dois caminhos pós a terra, que é o céu ou o inferno. E para onde nós estamos caminhando? Para onde a sua família está caminhando? Será que nós temos tanto medo, muitas das vezes, de confrontar um filho, de confrontar o esposo, de confrontar a esposa, que nós permitimos, muitas vezes, a cã dentro dos nossos lares? Pessoas dentro dos nossos lares com coisas consagradas. E nós precisamos despertar para isso. A igreja precisa acordar, porque nós estamos vivendo a última hora.
0: Pastor da quantidade, é Glei, que está nos acompanhando lá. A gente sempre faz live pelo endereço da Caminho de Deus, mas nessa quarta-feira eu vou estar fazendo então pelo meu Facebook. Então o pessoal está acompanhando, tá bom, pessoal? Uhum. Escuta só, pastor, você falou sobre suicídio. Tem jogos online onde o jogador ele é convidado para ganhar mais poderes se ele submeter a um certo líder nesses jogos, e ali o jogador ele vai submetendo ali para poder destravar deles, se ele submeter a um certo líder nesses jogos, e ali o jogador ele vai submetendo ali para poder destravar alguns poderes dentro desses jogos online. Na verdade, claro, a criança que está ali não sabe, mas muitos desses jogos são entidades malignas com nomes mascarado, onde a criança vai fazendo pactos de forma indireta, porque diretamente é quando ela está consciente, indiretamente ela é quando ela está inconsciente do que ela está fazendo. Mas no mundo espiritual não existe meia verdade, não existe brincadeira, ok? No mundo espiritual é sim, sim, não, não. Então a criança vai fazendo, dando espaço para essa entidade agir na mente, no coração dela, conduzindo a uma opressão, conduzindo até uma possessão, conduzindo ela até a um suicídio, porque esse demônio vai tomando a vida da criança. Então, o diabo ele age desde o ventre da mãe de uma criança. Bispo, desde o ventre? Sim, desde o ventre, tá certo? Desde o ventre. Não é de se admirar que a gente observa que o número de aborto, né, nos dias atuais, já ultrapassou todos os números de guerras contemporâneas. Exato. Tá certo? E aquelas crianças que o diabo não consegue tirar no ventre da mãe, não consegue matar, elas, o diabo começa, procura desde cedo ter esse

0: influência desde quando ela está no ventre da mãe, para que ela nunca venha a alcançar o caminho da salvação em Cristo Jesus, venha ter uma vida conturbada e perturbada. E nós, como igreja, precisamos nos posicionar em relação a isso. Pastor, eu me lembro quando eu era criança, quando eu era jovem, assim, adolescente, nós passamos muita dificuldade financeira, e certa feita, numa residência, numa casa, tinha um cacho de banana, e estava verde, e claro, pobre é uma benção, só pensa em comer, né? E eu olhei para aquele cacho de banana e pensei, vai amadurecer, vai, e quando amadurecer, nós vamos comer. Só que como que eu tinha que levar? Eu tinha que levar dentro de alguma coisa. Eu peguei uma bacia naquela casa, era abandonada, né? Foi perdido. Depois eu fui saber a história daquela casa ali. Depois de caixa de banana, você vai amadurecer, vai, e quando amadurecer, nós vamos comer. Só que como que eu tinha que levar? Eu tinha que levar dentro de alguma coisa. Eu peguei uma bacia naquela casa, era abandonada, né? Foi perdido. Depois eu fui saber a história daquela casa ali. Depois, muitos anos à frente, tinha uma bacia. Eu peguei aquela bacia para o caixa de banana, levei esse caixa de banana para casa. E o que acontece? Esta banana, ela não amadureceu, ela apodreceu, nós não comemos dessa banana. Aquele utensílio, aquela bacia, eu guardei e ficou guardada. A gente nunca usemos aquela bacia para nada, absolutamente para nada. Só que acontece, quando eu me converti, vim a Cristo, certa feita de madrugada, eu senti alguma coisa acontecendo no mundo espiritual e alguém que estava na minha casa se manifestou. E as próprias entidades falaram que aquela bacia, aquele utensílio era deles, que eles usavam ali para receber sangue, e que eu peguei algo que não era para ter pegado. E desde aquela época eles vinham atuando na minha família, atuando na minha casa, por causa daquilo. Foi aí que Deus me despertou, começou a me... Na época eu já tinha me convertido, já era moço, já adolescente, já me despertou para isso, e Deus começou a abrir minha visão espiritual para esta área, para este campo de batalha, da sutileza e do engano de Satanás. Observa só, um utensílio que eu não sabia a origem, a procedência. Então observa que o mundo espiritual, ele não tem esse negócio de ignorância, ou porque a pessoa não sabe, ou deixa de conhecer. É até melhor para a obra das trevas que a pessoa não saiba, porque olha quanto tempo ele agiu na minha casa. Eu me lembro que minha falecida mãe, hoje na glória, ela dizia que via entidades, que subia debaixo da cama e vinha atormentar ela. Na época, a gente não entendia o porquê ela dizia isso. A gente achava que era alusão a muitos medicamentos que ela utilizava, enfim. Mas por quê? Embaixo da cama dela,
1: estava
0: a bacia.
1: Misericórdia.
0: Depois de adulto, depois de que era alusão a muitos medicamentos que ela utilizava, enfim. Mas por quê? Embaixo da cama dela,
1: estava
0: a bacia.
1: Misericórdia.
0: Depois de adulto, depois de fui saber essa verdade. Quando eu tomei posse, né, mandei aquela entidade embora, fizemos oração pela pessoa que estava em casa, nós jogamos aquele utensílio fora, aquela situação que minha mãe estava vivendo, nunca mais veio atormentar ela. Mas olha só, você falou o caso de Acan, caso de uma pessoa. E eu, caso de uma criança, na época eu era criança, eu trouxe algo para dentro de casa, que na minha época eu nem sabia desse negócio de mundo espiritual, não era nem crente na época, e nem servia o Senhor Jesus, mas foi um ponto de acesso que o diabo teve para atormentar nossa casa, atormentar nossa família por muitos anos. Por muitos anos ali, o diabo atormentava nossa família por causa de algo condenado que estava na nossa casa, nossa família. Então, meus amados, você que está nos ouvindo agora, você tem que despertar. Eu prefiro ser exagerado num zelo, num cuidado, do que ser desleixado, um descuidado. Acã teve um preço muito caro, pagou um preço muito caro com a própria vida, porque trouxe coisas condenadas que ele julgou ser vantagem, julgou ser lucro. E muitas pessoas estão pagando um preço muito alto. Às vezes o ministério não desenvolve, não vai para frente, né? Por quê? Porque os obreiros têm os seus altares, como até a pastora falou aqui, altar das bebidas, álcool dentro de casa. Ah, mas eu não bebo. Mas está lá como enfeite. O ministério não vai para frente, a sua vida financeira não vai para frente, porque tem coisas condenadas, né? Tem livros, literaturas que fala da nova era, livros de ocultismo que Deus não abençoa. Eu me lembro que eu sou um bom leitor, quando eu era mais novo eu lia muito mais do que eu leio hoje, né? Até porque, mesmo porque as minhas funções eram outras, então não tinha tanto tempo, me sobrava tempo naquela época. Hoje eu continuo lendo, mas não na mesma intensidade. Mas enfim, eu me lembro quando eu leio hoje, né? Até porque, mesmo porque as minhas funções eram outras, então não tinha tanto tempo, me sobrava tempo naquela época. Hoje eu continuo lendo, mas não na mesma intensidade. Mas enfim, eu me lembro quando me converti a Cristo,

0: tinha muitos livros, meu pai do céu, eu tive que jogar fora, porque eu entendi que eram livros condenados. Eram livros de bruxaria, livros de feitiçaria, eram livros da mitologia grega, uma série de coisas que eu tive que queimar, jogar fora, porque eu entendi que aquilo ali não era benção na minha vida, não agregava coisa boa na minha vida. Eu compreendi. E não foi um pastor que me convenceu. Foi o Espírito Santo Deus que falou ao meu coração e me mostrou claramente, deixando eu passar por algumas experiências que provaram para o A e mais B aquilo que o Senhor estava me mostrando, me falando ao meu coração. Então, meu amado, não é uma obra de pastor, é a obra do Espírito Santo de Deus. Eu não quero convencer você a situação nenhuma, mas que o Espírito Santo de Deus possa estar abrindo a sua visão, trazendo esse entendimento ao seu coração e você possa se apossar daquilo que Deus tem para você, uma vida livre, uma vida abençoada em Cristo Jesus. Até quarta-feira, faz um peso na sua vida. Quantas coisas, quem sabe, não está indo para frente? Pastor, eu oro, eu jejuo, vou à casa de Deus, dou oferta, dou até o dízimo e minha vida não desenvolve, minha área sentimental não desenvolve. Principalmente, pastora, as moças, as mulheres que faziam simpatia. Exato. Para ganhar um namorado. Faziam simpatia na juventude. Alianças que fizeram com o inimigo. E hoje já passaram por um casamento, passaram por dois casamentos, passaram por três casamentos, são infelizes e não sabem por quê. Porque deixaram coisas condenadas na mão do diabo lá atrás. E o diabo está se aproveitando disso. Então é muita coisa para se falar, é muita coisa para ministrar. Quarta-feira nós vamos estar pregando, quarta-feira nós vamos estar falando. E por quê? Porque deixaram coisas condenadas na mão do diabo lá atrás. E o diabo está se aproveitando disso. Então é muita coisa para se falar, é muita coisa para ministrar. Quarta-feira nós vamos estar pregando, quarta-feira nós vamos estar falando sobre isso. Tomara a Deus que dê tempo para estar ministrando sobre tudo isso. E eu quero que você venha à casa de Deus. Venha ouvir a verdade em Cristo Jesus. E deixa o Espírito Santo Deus ministrar ao seu coração. Vamos estar falando sobre brecha. Vamos estar falando sobre rompitura. Vamos estar falando sobre situações que a pessoa deixa acontecer na sua vida. Ei, eu quero falar uma coisa para você. O que leva um homem a tropeçar não são as grandes pedras. Eu não vejo ninguém tropeçar na serra do Rio do Rastro. Eu vejo as pessoas tropeçar nas pedrinhas. Eu vejo as pessoas ir à lona, como eu brinco, né? Foi à lona, foi ao milho, foi nas pedrinhas. É por isso que Salomão vai dizer: apanhai as raposinhas, porque elas têm destruído as vinhas. Apanhai as raposinhas. Então é as raposinhas que a gente tem que apanhar, tirar do nosso meio, tirar da nossa vida, porque ela destrói, pastora.
1: Exatamente. Pastor, bispo, eu quero até trazer à tona algo que aconteceu há pouco tempo na vida e na casa do cantor Regis Danese. A casa dele pegou fogo em Uberlândia e tinha algo consagrado a Satanás que não pegou fogo. Para todos que conhecem já a marca e o bichinho, o animal, que é o Labubu. A casa pegou fogo.
2: O boneco do vudu.
1: E o boneco não pegou fogo. Nem as bíblias e nem o boneco pegou fogo. Algo assim incrível. A esposa depois foi tentar colocar fogo no boneco e não pegava fogo. Porque a obra é consagrada. E os cristãos hoje, como o senhor estava dizendo, estão ignorando, achando que tudo é exagero. A esposa depois foi tentar colocar fogo no boneco e não pegava fogo. Porque a obra é consagrada. E os cristãos hoje, como o senhor estava dizendo, estão ignorando, achando que tudo é exagero, que tudo é muita...
2: Meu Deus!
1: Tudo é muito exagerado. Amado, se nós formos olhar desde o princípio da palavra, o Senhor Deus, particularmente no Antigo Testamento, cuidava de todos os objetos, de todas as alianças, com quem o povo casava, deixava de casar, fazia aliança, deixava de fazer, comia, deixava de comer, por conta do cuidado que tinha com o seu povo. E hoje nós estamos na graça e ignorando todos os cuidados de Deus. Desarmados, não estamos vigilantes ao mundo espiritual, não estamos vigilantes à nossa casa, estamos permitindo tudo dentro dos nossos lares, como os jogos, como adesivos, como objetos, como a Labubu e entre outros, que eu não lembro o nome agora do

0: dos bonequinhos, mas que a gente sabe que é consagrado, e mesmo assim, porque o filho quis, a gente permite. Porque o adolescente quis, a gente permite. E assim a gente vai dando corda para Satanás nos capturar.
1: Gostou? Até música.
0: Até
1: É,
0: música.
1: as pessoas pensam assim, eu tenho uma filha adolescente em casa, a gente entra
0: Uma discussão,
1: numa
0: né?
1: discussão sadia, num confronto sadio, porque a gente também foi jovem, não que hoje não sejamos, mas hoje nós somos jovens, mais jovens das antigas, mas na época eu gostava muito de música de rock, né, rock pesado, não parece, né, mas eu gostava, e gostava de curtir Sepultura e tantas outras músicas de rock. Até que muitas pessoas tentaram me alertar e eu achava que isso não, né? É, isso não e tudo mais. Até que Deus permitiu eu me deparar com uma pessoa que ela era compositora, ela de música de rock. Até que muitas pessoas tentaram me alertar e eu achava que isso não, né? É, isso não e tudo mais. Até que Deus permitiu eu me deparar com uma pessoa que ela era compositora, ela de música de rock. E ela disse para mim o seguinte, que as músicas que ela buscava a letra, ela ia para o cemitério invocar os demônios, os mortos, e lá ele se incorporava e lá ele tinha as músicas, né? E eram músicas cantadas que faziam sucesso e as pessoas não sabiam da origem. Por isso que a Bíblia diz que de uma fonte não pode jorrar água doce e salgada. Ou jorra doce ou jorra salgada. Então, às vezes a pessoa, mas isso aqui, bicho, não tem mal nenhum, não fala de palavrão, não fala de coisa obscena, não tem mal nenhum. Pessoal, é a fonte. Então, onde é que está vindo a fonte? A gente não sabe do que está por trás no mundo espiritual. Então, nós temos que nos alertar. E na época, quando eu vi aquilo ali, realmente Deus permitiu, né, uma própria pessoa me falar dessa situação, que era compositora, ela era compositora de música de rock, né, que escrevia música para as bandas e tudo mais. E essas músicas, ela tinha composição no cemitério, lá invocava as entidades, invocava os mortos, né? E acontecia lá as coisas que aconteciam. Então, meus amados, o mundo espiritual está aí, só não enxerga quem não quer, só não acredita quem realmente é tapado, cego espiritualmente falando, quem realmente tem uma escama nos olhos. Mas a minha oração nesta noite, pastor, é que Deus não permita nenhuma escama nos nossos olhos, não permita nenhuma ignorância no nosso coração. Antes disso, que o Espírito Santo de Deus abra a nossa visão, abra o nosso entendimento, possa nos levar 100% às verdades de Deus, às verdades bíblicas, para que a gente possa nos constituir um povo sarado, um povo curado, um povo restaurado, um povo liberto, uma igreja consolidada, casamentos consolidados, famílias consolidadas, empresas, comércio, vida financeira consolidada. Que Deus possa dar esta graça, pastor. Que Deus, povo liberto, uma igreja consolidada, casamentos consolidados, famílias consolidadas, empresas, comércio, vida financeira consolidada. Que Deus possa dar esta graça, pastor. Que Deus possa dar esse entendimento. Eu louvo a Deus pelas pessoas que estão aqui. O irmão Carlos, inclusive, é um bispo, é verdade. Minha mãe aconteceu a mesma coisa com eles no passado, na época. Olha só. Então você vê que são histórias e testemunhos que não é isolado, né? Tu vê que o diabo só muda de endereço, mas continua
0: Exatamente.
1: agindo, continua trabalhando. Ele só muda a roupa, né? Mas não deixa de ser o que ele é. Então, como igreja, nós temos que estar atento e vigilante.
0: Exatamente. E como nós estávamos falando hoje, a investida de Satanás nos nossos jovens e nas nossas crianças, por conta das telas, tem sido impressionante. Antes teriam que abrir algum acesso, né? Hoje eles têm acesso ilimitado. Ilimitado através das telas. Eles estão protegidos dentro de um lar fisicamente, mas eles estão totalmente desprotegidos com suas atividades intelectuais na internet. Estão totalmente abertos espiritualmente na internet. Segundo um bruxo que fala muito na internet, ele vai dizer. Olha só, o próprio bruxo vai dizer que formar aura é abrir portais para o inferno, para os demônios entrarem nas
1: Sabia
0: crianças.
1: que formar áurea não é algo moderno? É antigo? Já vem das civilizações antigas? Se eu não me engano, vem de uma deusa hindu, que eles invocavam ela para as suas transições e tudo mais. Então, não é algo novo, tá? O inimigo só muda de roupa.
0: E parece que é uma brincadeira tão inofensiva que hoje virou até meme, né? E as crianças estão abrindo portais, abrindo seus corpos, abrindo corpos.

0: tudo mais. Então não é algo novo, tá? É, o inimigo só muda de roupa.
1: E parece que é uma brincadeira tão inofensiva que hoje virou até meme, né? E as crianças estão abrindo portais, abrindo seus corpos, abrindo o corpo, é, ligando a sua energia ao inferno. Ao inferno. Por isso as nossas crianças hoje estão tão doentes, estão com comportamento tão agressivos, estão tão depressivas. E aí vem tudo aquilo que a gente conversou, né? Que nós nunca vimos tantas crianças com depressão e tantas crianças desacreditadas da vida e desvivendo, tirando as suas vidas.
0: Pastor, você falou em criança, uma certa feita, em uma cidade vizinha, eu atendi uma mãe, que ela tinha uma menina de 5 anos, e ela já se tocava e chegava naquele ponto com 5 anos. Ela foi levada ao psicólogo na época e foi tratado como um desvio. E ali, essa criança, na verdade, tinha um espírito sobre a vida dela, sexualidade, demônio da sexualidade, que agia desde o ventre da mãe, algo forte. Só que foi uma batalha, uma luta, uma batalha. E em resumo de ópera, a mãe preferiu ficar com o diagnóstico dos médicos, né, do psicólogo, do que com o diagnóstico que eu passei para ela, né? E infelizmente não tivemos mais contato com a mãe, mas eu acredito que a mãe inclusive ficou braba, porque quando a gente se depara com a verdade, pessoal, eu prefiro ser uma dura verdade do que uma doce mentira, né? Eu já tive situações de que a própria pomba gira falou pela boca da pessoa, da boca da fulana, olha, fui eu que trouxe o ciclano, fui eu que botei o bretano, e relatou vários casos de destruição de casamentos e de ação na vida de criança com espírito de sexualidade para destruir a infância, para destruir a adolescência, para destruir a vida dela. E os pais têm que estar atentos, os pais têm que estar ligados a isso. E muitos pais preferem ignorar, tratar para destruir a infância, para destruir a adolescência, para destruir a vida dela. E os pais têm que estar atentos, os pais têm que estar ligados a isso. E muitos pais preferem ignorar, tratar causas espirituais como se fossem naturais.
1: Exato.
0: Se é um pai que não tem conhecimento da verdade, até passa. Mas se é um pai que tem conhecimento da verdade de Cristo Jesus, que profere o nome de Cristo Jesus e prefere tratar as coisas espirituais como natural, para mim é burrice. Para mim é burrice, porque a Bíblia diz que nós temos as nossas armas, são espirituais, e elas são poderosas em Deus para desfazer toda a obra de Satanás. Então as nossas armas espirituais são poderosas em Deus. Mas muitas pessoas preferem agora a coaches, a terapeutas, não que isso seja errado, cada um faz da sua vida o que quer, busca o que tem que buscar, mas tem coisas, meus amados, espiritual, que a gente não vence com um bom sermão, não vence com um bom conselho, não vence nas terapias naturais. Tem coisas no mundo espiritual que é através da oração, é através da fé, é através do jejum, é através da palavra. Tem coisas que, as coisas espirituais, nós temos que combater com as armas corretas, com as armas que Deus nos dá, que é através da oração, que é através da palavra, que é através do jejum. Não é com as coisas naturais, é com as coisas espirituais, ok? Então, nós não podemos dar murros no mar. Paulo, ele fala que ele não dava murros no mar. Tem pessoas dando murros no mar. Quer tratar as coisas espirituais como se fosse natural. E aqui, a irmã, que inclusive Gretas, é uma live com muitas informações. E eu quero dizer para você que o nosso tempo chegou ao fim. É muito assunto, muita coisa para falar. Quarta-feira nós vamos estar pregando sobre isso. Você quer saber um pouco mais de Deus, conhecer um pouco mais essa verdade? Venha crendo. Se é para vir crendo, não venha. Venha crendo buscar as coisas de Deus. Venha crendo buscar as verdades para a sua vida, para o seu lar, para a sua casa. E eu tenho certeza que Deus vai estar operando grande verdade. Venha crendo. Se é para vir crendo, não venha. Venha crendo buscar as coisas de Deus. Venha crendo buscar as verdades para a sua vida, para o seu lar, para a sua casa. E eu tenho certeza que Deus vai estar operando grandes coisas no meio do seu povo. Vai estar operando grandes coisas no meio do povo de Deus. Então, quarta-feira, vamos estar esperando você aqui na Igreja Apostólica O Caminho de Deus, na rua Gualberto Pereira. Como a pastora falou, e você que é da cidade vizinha, venha. Você tem transporte? Venha. Pastor, não tem transporte. Pega Uber. Venha de Uber. Me lembro na época que nós íamos fazer os trabalhos, na época que não era cristão, nós saía daqui, ia para São Paulo, Jacarezinho, meu pai do céu, ficava 2-3 dias dentro de um ônibus, né? Simplesmente para lá, para uma sessão, para uma coisa e tal. E hoje, meu irmão, a igreja hoje está na porta da nossa casa, hoje nós temos tantos meios fácil de chegar à casa de Deus. Hoje tem Uber, tem 99, tem Drive, enfim, tem tantos meios para a gente se locomover. Tá certo, irmãos? Então, não meça esforço.

0: quarta-feira vamos estar esperando por você aqui na Casa de Deus, na Rua Gilberto Pereira, no bairro Erechim, a partir das 9h30. Pastora, mais alguma coisa? Vamos orar?
1: Vamos orar, bispo. E entenda, uma criança sem supervisão na internet, ela, o poder de Satanás na vida dela tem o mesmo efeito que uma criança sozinha na Cracolândia. Não sei se você já ouviu falar, se não ouviu, pesquise na internet, a Cracolândia que fica ali em São Paulo. Uma criança sem supervisão na internet é a mesma coisa que uma criança sozinha na Cracolândia. Precisamos guardar e cuidar das nossas crianças, precisamos vigiar, precisamos nos conscientizar antes que nós venhamos perdê-los debaixo do nosso nariz.
0: Maravilha de Deus. Então vamos orar, vamos deixar aqui um abraço para o irmão Valmir, irmã Terezinha, lá em Portugal, visitando a família. Que Deus abençoe, nos acompanhando aqui. Temos sentido a falta de vocês aqui no nosso grupo familiar, na Casa da Mana. Estão já fazendo falta. Logo, logo vão estar aqui de novo com a gente. Glica, Matheus, libera eles aí para nós novamente para o Brasil. Que Deus abençoe em nome de Jesus. Um forte abraço. Vamos orar em nome de Jesus. Aqui no nosso grupo familiar, na Casa da Mana. Estão já fazendo falta. Logo, logo vão estar aqui de novo com a gente. Glica, Matheus, libera eles aí para nós novamente para o Brasil. Que Deus abençoe em nome de Jesus. Um forte abraço. Vamos orar em nome de Jesus. Vamos orar, pastora?
1: Vamos orar.
0: Senhor, meu Deus e meu Pai.
1: Aleluia.
0: Eu te peço, meu Pai, que todas as escamas dos olhos, meu Pai, toda a falta de entendimento, toda a cegueira espiritual, meu Pai, do coração, da mente, dessa pessoa, meu Pai, quem sabe está nos ouvindo pela através da Rádio Verdes Mares FM 87.9, através da live nos acompanhando, Senhor. Que todas as escamas dos olhos, meu Pai amado, venham a cair. Deus, traga entendimento para este povo, meu Pai. Traga entendimento, porque a tua palavra diz, meu Pai, que o povo é destruído, meu Pai, porque lhe falta conhecimento, meu Pai. Deus, em nome de Jesus, meu Pai, que toda artimanha de Satanás, toda obra maligna, meu Pai, seja ela queimada, seja ela cancelada contra essa vida, contra esta casa. Pai, traga revelação, meu Pai. Mostra esse homem e esta mulher, meu Pai, aonde há pontos de acesso, pontos de ligação no mundo dos espíritos, meu Pai. Ah, Senhor, que o teu povo seja livre, meu Pai. Seja separado, meu Pai. Venha ver uma vida santa, uma vida reta aos teus olhos, para que sejam eles abençoados. Eu oro e abençoo cada vida que por aqui passou, meu Pai. Cada um que solicitou oração, meu Pai amado, pela vida da família Douglas lá em Criciúma, meu Pai, pela família Gleica lá em Portugal, por tantos outros que aqui estão, meu Pai. São inúmeras pessoas, meu Pai, que estão nos acompanhando. Abençoa, meu Pai, e dê a vitória em nome de Jesus. Obrigado pela sua audiência, obrigado por estar aqui conosco, pastor Aline.
1: Que Deus abençoe você e você que nos pediu oração. Nós ainda hoje em casa estaremos orando por você. Nós estaremos saindo aqui do programa, ainda temos algumas atividades a cumprir, mas ainda hoje nós estaremos levando a Deus o seu pedido e o seu nome em oração. Que Deus abençoe a todos. Nós estaremos saindo aqui do programa, ainda temos algumas atividades a cumprir, mas ainda hoje nós estaremos levando a Deus o seu pedido e o seu nome em oração. Que Deus abençoe a todos em nome de Jesus, um grande abraço a todos.
0: Eu vou ficando por aqui, vou me despedindo, um forte abraço, fiquem todos agora com Deus!

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